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É uma hora. 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

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São 3 horas. 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
1: 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Mário Rainho e Zé Luís Gordo. A música do José Fontes Rocha. O que é que eu digo à saudade?

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1: 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São 4 horas. 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

São 5 horas. 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

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São 6 horas. 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

0: 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São 7 horas. 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
1: Edição de Sofia Simões, bom dia.
2: Muito bom dia. Está dominado o incêndio que deflagrou ontem à tarde em Água Longa, concelho de Santo Tirso, no distrito do Porto. Informação avançada à agência Lusa por fonte da Proteção Civil. O fogo, que chegou a ter duas frentes ativas, entrou em resolução perto das 5 da manhã, de acordo com o comando subregional da área metropolitana do Porto. Fonte dos bombeiros de Santo Tirso referiu que uma bombeira ficou ferida na sequência de uma queda, tendo sido transportada para o Hospital de São João. No terreno encontram-se ainda 176 operacionais, apoiados por 54 viaturas. Os problemas verificados no início do novo ano letivo são hoje discutidos no Parlamento, um debate de atualidade agendado pelo PCP, que contará com a presença do Ministro da Educação, Fernando Alexandre. Em declarações aos jornalistas, a líder parlamentar do PCP, Paula Santos, justificou o agendamento com a necessidade de respostas para a resolução dos problemas da escola pública.
3: São necessárias respostas para a resolução dos problemas da escola pública, e aquilo que verificamos é que este ano iniciou-se, mas os problemas persistem, surgiram novos problemas e, portanto, muitos deles estão-se inclusivamente a agravar, como estamos a ver, como por exemplo a falta de professores nas escolas e o número de alunos sem aulas. Ao olhar para aqueles que são os horários, as horas que estão neste momento a contratação de professores, a estimativa do número de alunos sem aula é muito maior do que em anos anteriores, e a perspectiva nas próximas semanas é que possa inclusivamente aumentar, tendo em conta que há professores que se irão aposentar.
2: A abertura do debate no Parlamento, agendado para as 15h, caberá ao PCP e ao Governo, seguindo-se duas rondas com a participação de todos os partidos. Os trabalhadores da Carris participam hoje num plenário na estação de Santo Amaro, em Lisboa, que pode afetar a circulação dos autocarros. Vão analisar a nova proposta da empresa. De acordo com a FETRANS, em discussão vai estar a retirada de direitos consagrados, como os complementos de reforma, os complementos de baixa e as anuidades. O plenário decorre a partir das 10 da manhã. O diploma que proíbe a ocultação do rosto em espaços públicos, conhecido como Lei das Burcas, entra hoje em vigor. Prevê-se multas de até 3 mil euros para quem cobrir a cara, exceto por motivos de saúde, entre outros. Segundo o diploma, são espaços públicos, as vias públicas, bem como os locais abertos ao público, afetos ao serviço público, os locais onde sejam prestados serviços geralmente acessíveis aos cidadãos, ficando excluídas da aplicação da lei aeronaves, instalações diplomáticas e consulares e locais de culto e outros locais sagrados. Na origem do diploma que dividiu o Parlamento está um projeto de lei do Chega. Ceuta está hoje em alerta. Há novos apelos nas redes sociais para atravessar a fronteira durante o dia das eleições marroquinas, que decorrem esta quarta-feira. A Embaixada Espanhola em Rabat lançou uma campanha para desencorajar as tentativas de entrada irregular nos enclaves espanhóis de Ceuta e Melilla. Recorde-se que as redes sociais tiveram um papel fundamental na crise migratória desencadeada em Ceuta, quando entraram mais de 70 mil pessoas no passado dia 30 de julho. Embora a maioria dos migrantes irregulares tenha regressado a Marrocos, milhares continuam na cidade espanhola, na sua maioria jovens. A crise que agravou as relações entre Madrid e Rabat provocou pelo menos 140 mortos, segundo organizações da sociedade civil. Primeiro-ministro reúne-se hoje em Nova Iorque com o secretário-geral das Nações Unidas, António Guterres. Luís Montenegro participa ainda em encontros sobre oceanos e clima na ONU e terá encontros bilaterais com os presidentes de Angola e Timor. O chefe do governo português cumpriu hoje em Nova Iorque o segundo

0: eletricidade. Segundo a E-Redes, as intervenções são geralmente circunscritas a áreas muito reduzidas. O outono começou hoje, mas o verão parece que continua, não é? Com grande parte do território a continuar debaixo de altas temperaturas. O equinócio do outono, que marca então o início da estação, ocorreu à 1h05 da manhã. A estação outonal prolonga-se até 21 de dezembro, com a chegada do inverno. As temperaturas elevadas vão continuar, no entanto, esta quarta-feira. Há 9 distritos de Portugal continental sob aviso amarelo, segundo o Instituto Português do Mar e da Atmosfera. As temperaturas podem chegar aos 39 graus em algumas regiões.
1: É precisamente Évora que espera 39 graus de máxima, Santarém 38. Olhando aqui o quadro da previsão do estado do tempo do IPMA, há, por acaso, um distrito que começa este outono a condizer. Sabes qual é?
0: Deve ser Guarda.
1: Não. Aveiro. Coitadinho, nem sequer tem direito a sol aqui nesta pequena previsão. Só tem uma pequena nuvem cinzenta andando de um lado para o outro, que espera céu muito nublado ou encoberto e máximas de 31. Mas, de facto, é assim.
0: E Lisboa?
1: Lisboa, 36 graus de máxima.
0: Sim. Vamos suar.
1: Bem-vindo ao outono. Vamos a
0: para
1: isso.
0: Para mim está bom.
2: 36 também.
1: Não é? Pronto. Se houvesse uma praíta pelo meio, uma piscinita, uma coisa. Pronto.
0: Ah, podemos pôr aqui uma piscina.
1: Aquelas insufláveis.
0: Vamos reivindicar.
1: Olha,
0: uma
1: porque não?
0: Piscina.
1: Porque não? Pronto, vamos tratar disso já a seguir. Obrigada, Sofia.
0: Até já.
1: A seguir. Vamos ao trânsito. Íamos ao trânsito, de facto, se tivesse aqui acontecido alguma coisa que não aconteceu. Porquê é que não terá acontecido? Estranhíssimo. De qualquer forma, Paulo Monteiro, sucedeu uma coisa nova, diferente, não é? Estamos sempre a contar, ou na verdade não, com coisas que aconteçam até para que o neurónio esteja atento, não é?
3: Pronto, mas pronto.
1: E basicamente foi isso que sucedeu. Sucedeu aqui uma pequena finta por parte de nosso queridíssimo computador, que no outro dia lhe atribuí um nome, mas já me esqueci qual é. Tenho que perguntar ao António, ver se ele se lembra. Mas pronto.
3: A madrinha esqueceu-se do nome que deu ao fiado.
1: É uma pobreza, uma miséria de neurónio que eu nem te digo nem te conto. Olha, e que nos contas tu no que a trânsito diz respeito, meu caro?
3: Olha,
1: bom dia, com isto tudo nem sei se disse bom dia.
3: Pois é, verdade. Também não sei, olha, bom dia.
1: Pronto,
3: bom
1: olha,
3: dia
1: vês como ti, estás
3: dia,
1: muito melhor.
3: Bom dia a todos.
1: Estás muito melhor que eu. Não é? Não sei se disse bom dia.
3: Iguais,
1: e tu? Eu também não sei.
3: Também não me lembro.
1: Muito bom. Está tudo igual.
3: É melhor irmos ao trânsito, tudo igual. Ora, vamos até à A2 e a fila na A2 já começa em Corroios. Portanto, hoje, dia de calor e dia de filas, em Corroios, até à ponte 25 de Abril. E o acesso do Centro-Sul também já está completamente cheio. No IC19 também já temos fila de Terceira até à Amadora. Também já está aqui o trânsito parado. A segunda circular tem só fila entre a Encarnação e a saída para o aeroporto. Na A1 há só intensidade de trânsito, sem paragens. A5 também ainda sem filas. Passamos agora para a cidade do Porto. Ora, passamos para a VCI. Há um ligeiro abrandamento apenas entre a Boa Vista e Francos, sentido inverso, sem qualquer problema. Então, até já.
1: Olha, e as melhoras para ti também, Paulo.
3: Olha, vamos dar bica para isto melhorar.
1: Exato. Há essa esperança, não é? O café é que vai fazer a diferença. É o café.
3: Pronto. Daqui a meia hora estamos com os neurónios a funcionar melhor.
1: Ninguém nos para. A finfa no abatanado, Paulo. Até já. Até já.
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0: Olá, a voz de Amália, nas boas-vindas ao Bom Dia Amália de hoje.
1: Bom dia, Amália.
0: Ora, seja muito bem-vindo, manhã de quarta-feira, 23 de setembro. Para hoje, já sabe, falávamos aqui há pouco precisamente nisso, uma quarta-feira quente, primeiro dia de outono, mas assim de repente nem parece muito, pelo menos na Grande Lisboa e em outros distritos também. Ora, um dia quente em perspectiva, entretanto, acaba de chegar pequena brasinha.
2: Ah, é de facto uma coisa que as pessoas geralmente dizem a propósito de mim.
0: De sua pequena
2: que brasa. Este homem é uma brasa.
0: Calma contigo também. Bom dia.
2: Muito bom dia, Catarina. Muito bom dia a todos. Estou bem, sabes? Apesar de tudo.
0: Não sabia, por isso é que perguntei.
2: Estou bem, estou bem. Espero que esteja bem também.
0: Muito obrigada. Sim.
2: Dentro do possível. Dentro do possível, sim, é como eu, exatamente igual. Aliás, nós temos tanta coisa em comum.
0: Bom.
2: Somos duas brasinhas da rádio.
0: Exato, sim, sim. É mais. Eu vou tentar pensar qual é que é o passado da brasa. É
2: o,
0: cinza?
2: O passado da brasa. O passado não, o futuro?
0: Pois, exato.
2: O futuro da brasa.
0: O passado seria uma árvore. Provavelmente, não era?
2: Sim, terá outro nome, não. Eu acho. Assim, uma lenha meio tosca. Eu acho que há um nome para.
0: Olha,
2: uma lenha meio tosca.
0: Tosca é apropriado para mim.
2: E para mim também.
0: Gosto de tosco.
2: E para mim também.
0: Pronto. Só se te sentis à vontade com isso. Eu sinto-me à vontade com tosco.
2: Enfim, não vale.
0: Não vale, não. Porque, bom. Então, dizia eu que esta quarta-feira.
2: Acho que vamos ir lá de
0: não, não vamos lá. Não. Esta quarta-feira, primeiro dia do outono, mas assim de repente não parece. Isto porque temos um dia com céu pouco nublado, vento fraco, máximas de 36 graus para Lisboa, 32 para Setúbal, 29 para Faro e 26 para o Porto. 7h14, daqui a pouco à Praça da Alegria para conferir num primeiro momento. Antes disso, vejam bem Gisela João.

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1: E pensar é preciso, 7 e 18.
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1: Ora bem, António Vieira, vamos lá então articular a primeira escolha para esta manhã.
3: Vamos?
1: Vamos. Não vamos, vamos.
3: Vamos, vamos, vamos, vamos.
1: Sim.
3: Só uma coisa.
1: Não.
3: Espera aí.
1: Eu espero. Estamos todos à espera, António.
3: Diz qualquer
1: não te
3: coisa.
1: Ligue.
3: Diz
1: a
3: qualquer
1: sua
3: coisa.
1: É muito importante para nós.
3: Ai, que desgraça.
1: Ai, faz. Por aqui vou.
3: Ah, ok. Sabes porquê que. Para que é que serve um Fiat Panda? Passa a publicidade.
1: Não.
3: Serve para andar.
1: Este é aquele momento em que eu fico muito irritada comigo mesma por não me ter ocorrido de tão simples que era. Obrigada, António.
3: E boa.
1: Obrigada, António.
3: E de grande qualidade.
1: Obrigada, António.
3: Tudo bem?
1: Desculpa.
3: Está aí alguém?
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1: E que horas são isto, meu caro?
3: 7h20, bom dia, boa quarta-feira.
1: Muito bem, vamos a contas. E daqui
3: vamos.
1: A pouco, daqui a pouco, sabes quem é que vai dar início a uma pequeníssima sequência de dois temas?
3: Eu sugiro Maria Amélia Provença.
1: Olha, pode ser.
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0: Ricardo Ribeiro e Ana Moura, Maré foi a proposta que por aqui passou nos últimos minutos, nesta manhã de quarta-feira, são 7:30.
1: Rua da Imprensa.
0: Está então na altura de conferirmos os destaques na imprensa escrita de hoje com Sofia Simões. Bom dia.
2: Muito bom dia. A morte de Jorge Palma é destaque nas manchetes dos jornais desta quarta-feira. O Jornal de Notícias escreve: a gente vai continuar. O Público destaca o gênio que nos cantou a vida. O Diário de Notícias diz que partiu o eterno viajante. Ficam as suas canções. O Correio da Manhã assinala que partiu o poeta das liberdades. O Correio da Manhã traz ainda como manchete principal 160 mil alunos sem professor no início do ano letivo. Distritos de Lisboa e Setúbal, Alentejo e Algarve são as zonas mais carenciadas. Movimento alerta para soluções que prejudicam o ensino. O Jornal de Notícias revela que disparam notificações para expulsar estrangeiros de Portugal. No ano, aumentaram de 446 para 23 mil. Lisboa perde imigrantes, mas Porto ganha. Angolanos ultrapassam indianos, brasileiros lideram. O Público dá conta que a emissão de novos títulos de residência para famílias caiu 31% no ano passado. A AIMA, que fechou 2025 com 194.703 processos pendentes em várias áreas, concedeu 17.359 autorizações de reagrupamento familiar. Notificações de abandono do território subiram mais de 50 vezes. O Diário de Notícias avança que Banco de Portugal e FMI temem riscos das tecnologias e da habitação. Fundo avisa que a habitação é vulnerabilidade importante para o sistema financeiro. O Governador do Banco de Portugal pede aos bancos que se preparem para riscos da alta tecnologia e outros, avisando que avançará com novas regras, caso note complacência. O Jornal de Negócios fala também da habitação. Casas usadas em Lisboa já custam 400 mil euros. Na região da capital, os valores pagos por uma habitação em segunda mão, segmento que vale 84% das transações, continuam a subir. Em termos nacionais, o preço médio é de 251 mil euros. O Negócios traz ainda uma entrevista ao administrador do Grupo Barraqueiro. Luís Cabasso Martins afirma que continuam interessados ativos e atentos à alta velocidade. Gestor revela que a empresa irá atingir este ano uma faturação de 1 milhão de euros. A revista Sábado também já está nas bancas e revela as regalias mais incríveis nas empresas. Há quem receba cheque creche, casamento pago, tratamentos de fertilidade, apoio ao arrendamento e dias extra. Qual é que tu queres?
0: Eu acho Ora, posto desta forma, Sofia Simões, não tenho bem ideia, não sei bem. Eu gostaria de receber alguma coisa eventualmente. Vá. Não sei, vou pensar nisso. Pensa. Escolhias qual? Qual é que tu escolhias?
3: Qual é que eu escolhi? Eu queria, olha, se me pagassem umas viagens.
0: Olha, pronto. Uma ajuda à viagem,
3: uma
0: não é?
3: Uma ajuda à viagem.
0: Olha,
3: uma ajuda à viagem daqui para fora.
0: Se não era bem pensar. Apanhar um solzito numa outra latitude qualquer.
3: Se calhar também está, porque eu só disse algumas, não é? Se calhar também está contemplado nesta
0: investigação
3: nesta
0: para
3: lista.
0: A próxima hora. Investigação SS.
3: Se quiserem saber. Investigação ou não, SS. Se está contemplado, compreensão.
0: Lá está, pronto. Está tudo lá. Nesse compêndio. Obrigada, Sofia. Até já. Até já.
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0: Ora bem, ajudas? Precisamos também no que toca a combustível, não é? Paulo Monteiro.
4: Pois é, e falta saber, ainda não foi divulgado se para a semana temos aumento ou não. Ainda não foi divulgado. Pois não, mas aos preços que os combustíveis estão, precisamos mesmo de ajuda. Eu ia dizer estão, percebeste?
0: Estão muito caros. Portanto, o café fez imenso efeito. Olha, os dois a pensar o mesmo. Imenso efeito que fez o café, pronto. Paulo Monteiro. Eu bem desconfiava, pronto. Mas...
4: Ainda iremos ao segundo.
0: Vamos à quarta.
4: Vamos até à A2. E atenção a esta informação que é muito útil para quem pretende vir da Margem Sul para Lisboa. Há um acidente no tabuleiro da Ponte 25 de Abril. É mesmo a meio do tabuleiro. O que é que isto quer dizer? Significa caos para quem vem da Margem Sul para Lisboa. A fila na A2 já começa antes dos foros da Amora. Está no quilómetro 13. Ainda são 7:35, fila no quilómetro 13, em direção à Ponte 25 de Abril. E pelo Centro-Sul também está tudo completamente cheio. Se preferir, usa Ponte Vasco da Gama, porque aí não há problemas. Mas atenção de onde vem, porque na A33 já temos fila do Montijo até ao acesso à Ponte Vasco da Gama. Quer-me parecer que hoje vai ser uma manhã daquelas muito complicadas da Margem Sul para Lisboa.
0: É uma forte desconfiança, não é?
4: É.
0: Alavancada por aquilo que já está a acontecer.
4: Pois. Quando é esta hora, isto já temos um acidente na ponte, isto amanhã já vai ser difícil. Na A1, também há um acidente na A1, na Bobadela. E a fila já começa em Santa Iria. Portanto, também aqui me quer parecer que ou este acidente é rapidamente resolvido ou vai ser também uma manhã difícil. IC19, fila já do Cacém até Pinamanique. A5, fila da Ribeira da Laje até Miraflores. E novamente na descida de Monsanto. E na marginal, há fila primeiro na reta de Carcavelos, em direção a Lisboa, e depois lentidão entre Oeiras e Paço de Arcos. Ora, passamos para a cidade do Porto. Já tem aqui fila na VCI, sentido Freixo a Rábida, fila a partir de Bonjoia até A3, e sentido contrário, a lentidão começa já na A1, em Santo Ovídio. Esta lentidão vai até a Rábida. A A44 já com fila também de Valadares até Coimbrões. E na A3, fila de Águas Santas até à Circunvalação, e Avenida AEP com fila da Ponte de Lessa até à Rotunda AEP. Até já.
0: Ora, até já, Paulo. Isto hoje promete ser mais uma daquelas manhãs. Oi. Queridos ouvintes, ânimo e sorte. Até já, Paulo. Um beijinho. Até já.
4: Até já.
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0: meu amor, a voz de Amália aqui nos últimos minutos, nesta manhã de quarta-feira, pelo seu Bom Dia Amália, por aqui estamos consigo, aqui ligados nos 91.0 Porto,
1: 92.0 Lisboa,
0: 100.6 Setúbal,
1: Amália.fm,
0: para todo o mundo
1: e mais além.
0: Uhul! Hoje não temos bola da Patrulha Pata, pois
1: olha,
0: não.
1: Não temos, mas eu acho que temos de começar. Ontem nós fizemos essa peladinha, a nossa peladinha, antes de recebermos por aqui o Vasco Pinho da Federação Portuguesa de Futebol para falar de Walking Football. Exatamente. E foi bem interessante, devo dizer. Mas temos de começar a tomar isso como hábito, porque
0: não
1: fazemos
0: é?
1: Um pequeno exercício físico, divertimos-nos.
0: Um minutinho ali. Entretanto, ficamos logo derreados, como bons atletas que somos. Mas damos tudo naquele minuto e meio. Naquele minuto
1: não,
0: e meio.
1: Muito fortes,
0: ninguém
1: muito
0: nos apanha.
1: Não, temos de começar a fazer essa nossa. De vez em quando.
0: Uma futebolada.
1: Uma futebolada.
0: Ou uma futebolinha.
1: Uma futebolinha,
0: Mais isso. Bom, 7h41, daqui a pouco vamos a contas. Mais à frente temos grande estádio também. Vamos espreitar as capas dos jornais desportivos. Mas para já. E lembrando um momento que se tornou clássico também pela televisão portuguesa. O que é que dizem os teus olhos? Neste caso.
1: Ah, esse clássico.
0: Neste caso, a voz de Alexandra, para o escutarem. Ai, se os meus olhos falassem.
1: Bonita proposta.
0: O que diriam? O que diriam?
1: Os teus?
0: Não, os meus diriam. Não, não diriam nada de muito especial.
1: Conjuntivite.
0: Não, ai, credo. Não. Não
1: qualquer
0: dizem.
1: Coisa, eu só quis dizer um termo qualquer ligado à saúde ocular.
0: Quando muito, os meus olhos poderiam tentar cantar bonga. Tenho uma lágrima no canto do olho. Isso sim.
1: E vamos passar bom.
0: Isso sim.
1: E vamos passar bom. Ainda nesta hora, vamos passar bom.
0: Conjuntivite, sinceramente.

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0: A estranha dança, segundo Ana Sofia Varela, 7h52.
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0: Ora, está então na altura de espreitarmos as capas dos desportivos desta manhã. E por onde é que versam as capas?
2: Olha, muito bem, vamos começar pela capa do Jornal da Bola, que traz o aniversário do Seixal em grande plano. A promessa do presidente em dia de aniversário: Seixal vai crescer. São palavras então do presidente do Benfica. O que já ganhámos não basta, diz Rui Costa. No Sporting, todos com Rui Borges, os jogadores assumem erros e dão a mão ao treinador. Também aqui um belíssimo resultado do Benfica para a Champions feminina, vitória sobre a Juventus. No Porto, André Silva adianta-se na corrida. Na seleção, sou mais um para ficar melhor com Jorge Jesus, são palavras de Fábio Silva. Passamos agora para a capa do Jornal Record. Dores do clássico: Prestiani e Bá lesionaram-se no Dragão. Avançado com queixas no tornozelo esquerdo, treina condicionado na Argentina. Lateral tem novo traumatismo no ombro direito e foi dispensado da Dinamarca. No Sporting, fábrica de sonhos, Leões projetaram 13 jogadores para as seleções principais desde 2020. No Porto, PP quer ficar na história, rejeitou 5 abordagens, vai fazer o jogo 250 no Futebol Clube do Porto. Na seleção, Jorge Jesus no comando, selecionador interventivo e próximo da equipa nestes primeiros dias de trabalho. Passamos por fim à capa do Jornal O Jogo: sinto mágoa da forma como saí do Futebol Clube do Porto, palavras de Fábio Silva, que está de volta à equipa, à equipa das esquinas após um excelente início de época no Dortmund. No Futebol Clube do Porto, como Farioli superou a ausência de Samu, no Benfica, Langlet pediu desculpa. Defesa central foi expulso ainda na primeira parte do jogo no Dragão. E no Sporting, Sada de recordes, época 2025-2026 fecha com um resultado positivo de 34 milhões. O melhor desde 2004-2005. São assim os principais destaques das capas dos jornais desportivos.
0: Deixa-me só frisar aqui esta frase que já escutei algumas vezes esta manhã. Bá e Prestiani lesionam-se. Bom, ou lesionam-se, assim, olhando, atentando ao português, à língua. Portanto, lesionam-se, parecia quase como se tivessem sido eles próprios sozinhos, não é?
2: Exato, exato.
0: Olha, caíram, não é? Não sei, pronto.
2: Tenho ideia de que, no entanto, como notícia positiva tudo isto, não me parecem lesões muito complicadas à partida, até porque no caso do Prestiani ele nem sequer foi dispensado da seleção.
0: Não, o mais complicado é mesmo o Barrenechea.
2: Sim,
0: não é?
2: Barrenechea, sim. Aí sim, e até antes.
0: Foi por outro motivo, aí foi outra
2: sim,
0: situação.
2: Mas nem sei, ele foi operado, joelho ainda por cima, portanto nem sei para quando será o regresso do Enzo. Um jogador que estava em boa forma, apesar de já estar mais na posição de suplente, mas daria muito jeito, obviamente, porque há muito jogo e o Benfica está em várias competições, como se sabe. Portanto, não falámos sobre isso, mas sim, foi uma má notícia, eu acho, para Marco Silva.
0: Pronto, as melhoras para Barrenete, rápidas melhoras. E entretanto, pronto, olha, vamos aguardando então mais novidades. Isto
2: sim,
0: amanhã é dia de jogo da seleção.
2: Amanhã temos jogo da seleção, portanto, expectativas elevadas para essa estreia frente ao país, a estreia da seleção na Liga das Nações e a estreia de Jorge Jesus.
0: Achas que fará o pleno das capas de amanhã? Em antevisão do
2: sabes
0: jogo.
2: Sabes que isto quando se. Em época de Mundial, ou Mundial ou Europeu, ainda é capaz de, e mesmo assim, como muitas vezes também apanha mercado de transferências, se houver uma novela paralela, porque a verdade é que os clubes vendem mais. A verdade é que os clubes vendem mais do que a seleção, pelo menos nestes contextos. Por isso não sei se fará. Amanhã não sei se fará. Na sexta-feira, com quase toda a certeza, depois do jogo. Agora amanhã são capazes de arranjar uma outra coisa qualquer para dizer sobre o Benfica ou sobre o Porto.
0: Pronto, fica então esta nota de previsão, antevisão, vá, para as capas de amanhã, que aqui vamos espreitar pelo grande estádio. O de hoje está feito.
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0: Estamos a 3 minutos e picos das 8. Uhum. Temos notícias à hora certa para conferir com Sofia Simões. Entretanto, um dos temas em destaque, qual será, António?
2: Ceuta está hoje em alerta. Há novos apelos nas redes sociais para atravessar a fronteira durante o dia nas eleições marroquinas que decorrem esta quarta-feira.
0: Muito bem. Um dos temas a desenvolver às 8. Até lá. Escutamos Joana Amendoeira muito depois.
2: Bom
0: Boa
2: dia.
0: Boa quarta-feira. Ao lado.

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2: Edição de Sofia Simões, bom dia.
3: Muito bom dia. No dia em que Marrocos vai a votos, Ceuta está em alerta. Há novos apelos nas redes sociais para atravessar a fronteira durante o dia das eleições marroquinas. A Embaixada Espanhola em Rabat lançou uma campanha para desencorajar as tentativas de entrada irregular nos enclaves espanhóis de Ceuta e Melilla. Recorde-se que as redes sociais tiveram um papel fundamental na crise migratória desencadeada em Ceuta, quando entraram mais de 70 mil pessoas no passado dia 30 de julho. Embora a maioria dos migrantes irregulares tenha regressado a Marrocos, milhares continuam na cidade espanhola, na sua maioria jovens. A crise que agravou as relações entre Madrid e Rabat provocou pelo menos 140 mortos, segundo organizações da sociedade civil. Está dominado o incêndio que deflagrou ontem à tarde em Água Longa, concelho de Santo Tirso, no distrito do Porto. Informação avançada à agência Lusa por fonte da Proteção Civil. O fogo chegou a ter duas frentes ativas, entrou em resolução perto das 5 da manhã, de acordo com o comando sub-regional da área metropolitana do Porto. Fonte dos bombeiros de Santo Tirso referiu que uma bombeira ficou ferida na sequência de uma queda, tendo sido transportada para o Hospital de São João. No terreno encontram-se ainda 176 operacionais apoiados por 54 viaturas. Os trabalhadores da Carris participam hoje num plenário na estação de Santo Amaro em Lisboa, que pode afetar a circulação dos autocarros. Vão analisar a nova proposta da empresa. De acordo com a FETRANS, em discussão vai estar a retirada de direitos consagrados, como os complementos de reforma, os complementos de baixa e as anuidades. O plenário decorre a partir das 10 da manhã. Os problemas verificados no início do novo ano letivo são hoje discutidos no Parlamento, um debate de atualidade agendado pelo PCP que contará com a presença do Ministro da Educação, Fernando Alexandre. Em declarações aos jornalistas, a líder parlamentar do PCP, Paula Santos, justificou o agendamento com a necessidade de respostas para a resolução dos problemas da escola pública.
4: São necessárias respostas para a resolução dos problemas da escola pública e aquilo que verificamos é que este ano iniciou-se, mas os problemas persistem, surgiram novos problemas e, portanto, muitos deles estão-se inclusivamente a agravar, como estamos a ver, como, por exemplo, a falta de professores nas escolas e o número de alunos sem aulas. Ou olhar para aqueles que são os horários, as horas que estão neste momento a contratação de professores, a estimativa do número de alunos sem aula é muito maior do que em anos anteriores e a perspectiva nas próximas semanas é que possa inclusivamente aumentar, tendo em conta que há professores que se irão aposentar.
3: De acordo com o Correio da Manhã de hoje, há ainda 160 mil alunos sem professor no início do ano letivo. Os distritos de Lisboa e Setúbal, Alentejo e Algarve são as zonas mais carenciadas. A abertura do debate no Parlamento, agendado para as 15h, caberá ao PCP e ao Governo, seguindo-se duas rondas com a participação de todos os partidos. O diploma que proíbe a ocultação do rosto em espaços públicos, conhecido como Lei das Burcas, entra hoje em vigor. Prevê-se multas de até 3 mil euros para quem cobrir a cara, exceto por motivos de saúde, entre outros. Segundo o diploma, são os espaços públicos, as vias públicas, bem como os locais abertos ao público, afetos ao serviço público, os locais onde sejam prestados serviços geralmente acessíveis aos cidadãos, ficando excluídas da aplicação da lei, aeronaves, instalações diplomáticas e consulares e locais de culto e outros locais sagrados. Na origem do diploma que dividiu o Parlamento está um projeto de lei do Chega. O primeiro-ministro reúne-se hoje em Nova Iorque com o secretário-geral das Nações Unidas, António Guterres. Luís Montenegro participa ainda em encontros sobre oceanos e clima na ONU e terá encontros bilaterais com os presidentes de Angola e Timor. O chefe de governo português cumpre

0: dos lisboetas em torno de um tema que tem impacto na mobilidade, segurança, acessibilidade e utilização do espaço público da cidade. Portugal despede-se hoje de Jorge Palma. O velório do músico que morreu na segunda-feira aos 76 anos vai estar aberto ao público entre as 3 da tarde e as 10 da noite na Voz do Operário em Lisboa. As cerimónias prosseguem amanhã. O cortejo fúnebre partirá da Voz do Operário às 3 da tarde em direção ao cemitério do Alto São João, também em Lisboa. Por causa do calor, 9 distritos de Portugal continental estão hoje sob aviso amarelo. No dia em que começou o outono, o Instituto Português do Mar e da Atmosfera colocou em alerta os distritos de Viseu, Santarém e Lisboa até às 6 da tarde de hoje e Bragança, Évora, Guarda, Vila Real, Castelo Branco e Porto Alegre até às 6 da tarde de amanhã. As temperaturas podem chegar aos 39 graus em algumas regiões. A informação está de regresso às 8h30. Até já.
1: Até já, Sofia. 8h06, vamos ao trânsito.
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1: Paulo Monteiro, que estará super entusiasmado com várias ideias, provavelmente, entre elas a perspectiva de ser uma manhã desafiante também pelo trânsito, não é?
3: É isso mesmo. E com o calor que aí vem, comecem a pensar nos vossos ar-condicionados do carro, para ligá-los.
1: E sobretudo, repara como eu não percebo absolutamente nada de veículos automóveis, mas o radiador, também convém ter atenção, não é? Por causa do sobreaquecimento.
3: Convém estar com água no depósito, lá convém está. Verificar. Até porque, não, estamos a falar de uma coisa muito séria. Nestes dias quentes, o arrefecimento do motor é essencial.
1: Lá está.
3: Portanto, convém de vez em quando verem como é que está o nível de água do depósito do vosso carro.
1: Foi uma pequena nota informativa qual ocorreu-me agora, não é?
3: Agora os detentores de veículos elétricos pensam, ainda há pessoas que têm aqueles carros que precisam de água para refrigerar o motor.
1: São as mesmas pessoas que já pagam mais de 2 euros por litro para abastecer.
3: Exato.
1: Eles pensam várias coisas, acho eu.
3: Somos a maioria.
1: Sim.
3: ainda. Ora, na A2, a fila é muito extensa. Começa antes de Foros da Amora. Está no quilómetro 13,5 esta fila, em direção à Ponte 25 de Abril. E o acesso do Centro-Sul também completamente cheio. Na Ponte Vasco da Gama, o trânsito está a andar bem. Atenção é que na A33, há lentidão do Montijo até ao acesso à Ponte Vasco da Gama. Ora, temos na A1 a situação a melhorar. Está resolvido o acidente na Bobadela. Agora só há lentidão entre Valfigueira e Sacavém. Atenção que na A8 há agora um acidente na A8 em Lousa, sentido norte-sul, e o trânsito está aí bastante demorado. A fila já começa na Venda do Pinheiro e vai até Lousa. O acidente é no quilómetro 15. Temos também dificuldades para quem está na Cril, trânsito parado a partir de Odivelas até à Venda Nova. O eixo norte-sul tem fila do Lumiar até às Laranjeiras. O IC19 tem uma fila que já colou do Cacém até Pinamanique. A5, fila da Ribardalage até Miraflores. E novamente na descida de Monsanto. A marginal está com fila do bairro da Torre até Caxias. Ora, passamos agora para o norte. Temos aqui o trânsito parado primeiro na A4, até porque há um acidente na A4 em no sentido Amarante-Porto, em Valongo, envolve 3 viaturas e o trânsito está aí demorado. Na A3, há fila de Águas Santas até à VCI, Avenida AEP, fila da Ponta de Leça até à Rotunda AEP. Para quem vem na A20, a fila começa já antes de A20s e vai até ao Freixo e depois fila na VCI até à Perlada. Ora, para quem vem da A1, a fila começa junto ao acesso da A29 e vai até à Rábida e depois essa fila continua na VCI até Francos. Também na A44 há fila de Valadares até Coimbrões. E na Via Norte há fila primeiro na Maia, em direção ao Porto, e depois da A4 até a passar a circunvalação. Até já.
1: Até já, Paulo.
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0: fria claridade. A voz de Amália nos primeiros minutos. Por onde, António? Por onde?
1: Por este programa que se chama Bom Dia Amália.
0: Será que chama?
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0: Chama.
1: Olha, acertei.
0: Olha, que acertei. Acertaste em alguma coisa, finalmente.
1: Finalmente,
0: António.
1: Acertei em alguma coisa.
0: Sem ser na
1: quinta. Ontem acertei em off.
0: Acertaste em off.
1: Mas coitado, pronto,
0: off. Coitado. Acertaste onde?
1: Dei-lhe com.
0: Na testa?
1: Sim. Dei-lhe com uma
0: boa. Pobre off.
1: Foi uma bolada aqui.
0: As melhoras off.
1: Off. Fica bem. Off. Mr. Off.
0: Mr. Off. Olha, gosto.
1: Não é? Bem, muito bom dia. Boa quarta-feira. E temos mais um dia quente, não é verdade, Catarina?
0: Pois então, não é que temos? Com máximas de 26 graus para o Porto, 36 graus também funcionou bem, hein?
1: Estás ótima.
0: Não é?
1: Estás ótima.
0: 26 graus para o Porto, 36 para Lisboa, 32 para Setúbal e 29 para Faro. Sim, primeiro dia de outono 2026.
1: Bom dia, outono.
0: Bom dia, outono.
1: Seja bem-vindo. Não, já chegou.
0: Já vai ter tudo. Sim, chegou à 1:30 da manhã.
1: À 1:30 da manhã.
0: Sim. Entretanto, prepare-se porque para a semana, além das temperaturas já descerem um bocadinho, há já a previsão de chuva também,
1: chuva
0: por exemplo.
1: Alguns dias. Sim, mas vai estar mais fresquinho, isso é bom.
0: Está fresquinho, está, já está.
1: Isso
0: mais
1: é
0: fresquinho.
1: Bom.
0: Sim, pronto.
1: Chega de calor.
0: Ai, céus!
1: Claro, então.
0: Coisa. Bom, ora bem, entretanto, 8:14, daqui a pouco temos notícias de economias que vão marcando esta manhã de quarta-feira para conferir com Sofia Simões. Antes disso, ia marcar o ritmo Estrelas Sem Fulgor, Sara Paixão. Boa quarta-feira.

0: 8 e 16.
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0: Tempo então para conferirmos as notícias da economia com a Sofia Simões. Bom dia.
2: Muito bom dia. O Ministério das Finanças revelou que a operação de aquisição de 13,7% do capital da REN foi mantida sob forte reserva, uma vez que, de outra forma, se a informação tivesse sido detalhada antecipadamente, poderia haver lugar a eventuais manipulações do mercado, levando uma potencial subida do preço da ação. Em comunicado, a tutela refere ainda que só 6 governantes tiveram conhecimento prévio dos termos concretos. O Ministério das Finanças sublinha ainda que, estando por concluir a operação que permite chegar até 20%, ainda há aspectos sob reserva. Contudo, tendo o Tribunal de Contas emitido visto prévio favorável, o Governo encontra-se agora em condições de prestar mais informação, sendo possível esclarecer algumas dúvidas que foram, aliás, objeto de análise do Tribunal de Contas e do respectivo visto prévio. O Governo garante também que a aquisição pelo Estado de 13,7% da REN, por quase 390 milhões de euros, não tem efeito direto na dívida pública. Comprar casa usada na Grande Lisboa já custa quase 400 mil euros, de acordo com o Jornal de Negócios. Os preços das casas em segunda mão na região da capital continuam a subir e o valor médio aproxima-se já dos 400 mil euros. No segundo trimestre deste ano, o valor médio pago por casas usadas na região ascendeu a 392 mil euros, uma subida de 6 mil euros face aos primeiros três meses do ano e de 30 mil euros em relação aos valores de há um ano. Em termos nacionais, o valor médio pago por casas usadas é de 251 mil euros. O Instituto do Emprego e Formação Profissional vai abrir já no próximo mês um novo período de candidaturas aos programas de estágio Mais Talento e Iniciar, informação avançada por fonte oficial ao jornal digital Eco, criado para inverter a tendência de saída do país dos jovens mais qualificados. O Mais Talento destina-se aos jovens até aos 35 anos que tenham formação superior. Este programa prevê o pagamento de uma bolsa nacional que varia entre os 1.180 euros e os 1.396 euros ao estágio, em função do nível de qualificação. O IFP cobra até 80% dessa bolsa. Já o Iniciar destina-se aos jovens e desempregados, com o ensino secundário ou pós-secundário concluído, prevendo-se uma bolsa mensal que varia entre os 913 euros e 966 euros, também consoante o nível de qualificação. O Instituto Nacional de Estatística vai divulgar hoje as contas nacionais por setor institucional relativas ao segundo trimestre deste ano. Estes números são associados ao procedimento dos déficits excessivos, que será também divulgado, sendo por isso depois analisados por Bruxelas. Vão ser ainda divulgados dados das contas nacionais de 2024 e 2025. A Organização de Cooperação e Desenvolvimento Económico atualiza hoje as perspectivas económicas. Vão ser divulgadas análises e projeções para a economia mundial e para todos os países do G20. É também divulgada hoje a estimativa rápida de setembro para os índices dos gestores de compras na zona euro, medidos pela Standard & Poor's Global. A Bolsa de Valores de Lisboa está a negociar esta manhã no verde. O PSI subiu há pouco 0,15%.
0: Desculpa, ênfase no Poor's. Olha, entretanto, estava aqui a pensar, e os velhos talentos? Não têm direito a nada?
2: Não, não, se calhar, não sei, Sofia. Não sei, não. Nem à reforma, qualquer dia nem à reforma, quanto mais a bolsa.
0: Já não fazemos parte. Já não fazemos parte. Pronto.
2: Mas não
0: podia ser uma bolsa.
2: Eu não faço já.
0: Podia ser uma bolsa, uma Gucci, uma coisa assim, não é? Podia ser uma bolsa assim para estes velhos talentos.
2: Vai ali à feira do relógio, já sei muito.
0: E já gostas. Obrigada, Sofia. Até já.
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0: Chegou a hora, a voz de Jorge Fernando, aqui nos últimos minutos e minutos e horas. António Vieira, se faz favor.
1: 8h24, bom dia, boa quarta-feira.
0: Vamos a contas.
1: Vamos.
0: E depois escutamos Trigueirinha. Raquel Tavares, fique por aí.
1: Bom dia.
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0: Trigueirinha, a voz de Raquel Tavares, aqui nos últimos minutos, nesta manhã de quarta-feira, são 8:30.
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0: Síntese informativa para conferir com Sofia Simões. Bom dia.
2: Muito bom dia. Cerca de 160 mil alunos começaram o ano letivo sem professor, pelo menos uma disciplina. Os dados são da Missão Escola Pública, de acordo com o Correio da Manhã, que cita estes dados. A falta de docentes continua a afetar, sobretudo, a Grande Lisboa, a Península de Setúbal, o Alentejo e o Algarve, regiões onde se concentra uma parte significativa dos horários ainda disponíveis através das ofertas de escola. Os problemas verificados no início do novo ano letivo são hoje discutidos no Parlamento. Um debate de atualidade, agendado pelo PCP, que contará com a presença do Ministro da Educação, Fernando Alexandre. No dia em que Marrocos vai a votos, Ceuta está em alerta. Há novos apelos nas redes sociais para atravessar a fronteira durante o dia das eleições marroquinas. A Embaixada Espanhola em Rabat lançou uma campanha para desencorajar as tentativas de entrada irregular nos enclaves espanhóis de Ceuta e Melilla. O diploma que proíbe a ocultação do rosto em espaços públicos, conhecido como Lei das Burcas, entra hoje em vigor. Prevê-se multas de até 3 mil euros para quem cobrir a cara, exceto por motivos de saúde, entre outros. Os trabalhadores da Carris participam hoje num plenário na estação de Santo Amaro, em Lisboa, o que pode afetar a circulação dos autocarros. Vão analisar a nova proposta da empresa. O primeiro-ministro reúne-se hoje em Nova Iorque com o secretário-geral das Nações Unidas, António Guterres. Luís Montenegro participa ainda em encontros sobre oceanos e clima na ONU e terá encontros bilaterais com os presidentes de Angola e Timor. A Redes tem previstas interrupções temporárias no fornecimento de eletricidade em várias zonas do país, entre hoje e domingo. Lisboa, Louros, Almada, Barreiro, Beja, Moita, Olhão, Rio Maior e Ceia estão entre os municípios abrangidos pelos trabalhos programados. Estas e outras notícias a desenvolver às 9. Até já.
0: Até já, Sofia. 8:31, vamos ao trânsito.
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0: Sendo que, Paulo Monteiro, depois do tema de Amália, há aqui uma proposta dedicada a ti e à tua belíssima função. Vais saber qual é? Já daqui a bocadinho. Para já, as informações, Paulo, se faz favor. Obrigada. Bom dia. Olha, está em choque, Paulo Monteiro. Espera, Paulo Monteiro, espera. Vai, Paulo Monteiro. Olha, Paulo Monteiro ficou em choque de tal forma que agora recusou. Já viste, António? Não, não podes, António. Daí não podes neste preciso momento. Pronto, olha, só até lhe queria dedicar uma proposta e tudo. Paulo Monteiro ficou muito assustado. Terá pensado, oh não, mas o que é que ela quer? O que é que eles estão a pensar passar daqui a bocadinho? Pronto, olha. Pode ser que entretanto ele recupere e depois às 9, logo assim sendo, também não vou passar a proposta. Pronto, fica prometida. Ah! Turutu, turutu, turutu. Paulo Monteiro, também não era preciso tu ficares assim assustado.
3: Não, isto foi assim uma coisa assim, eu até fiquei atarantado quando ouvi o tum-tum, tum-tum.
0: Não, viste o tum-tum? Pois, o tum-tum não era o dum-dum. Não era o dum-dum, era o tum-tum.
3: Se fosse o dum-dum, eu voava daí para fora.
0: Pois voa. Já meio atarantado também, não era? Meio atarantado com o dum-dum. Pronto.
3: Também bem.
0: Assim talvez sejas merecedor então da proposta que te vamos dedicar depois de escutarmos a Amália. A ver.
3: Qual é?
0: Com certeza que não te vou dizer, não é? Obviamente. Portanto, pronto, vais ter de ficar à escuta.
3: Vai-me deixar aqui à espera mais uns 4 ou 5 minutos.
0: No suspense. O suspense, com certeza. Bom, então conte-nos lá como estão as coisas, se faz favor.
3: Vamos ao trânsito. Ora, e temos aqui problema na A8. Há um acidente na A8, sentido Torres Vedras, Lisboa, quilómetro 15, em Lousa. E o trânsito está parado a partir da Venda do Pinheiro e também afeta o trânsito que vem da A21. Portanto, atenção aqui à entrada para Lisboa através da A8. Depois temos na A1, fila de Santa Iria até Sacavém. Na Crele, há um acidente também. É no túnel de Montemor e a fila já começa junto à entrada da A8 em direção ao túnel de Montemor. Temos também dificuldades na segunda circular, fila de Benfica até ao Campo Grande, sentido inverso à fila de Sacavém até ao Eixo Norte-Sul. No Eixo Norte-Sul, a fila começa na Ameixoeira e vai até às Laranjeiras. IC19, fila do Cacém até Pinamanique e, no sentido inverso, a fila também é tremenda, começa na descida de Rio de Moro e vai até ao Ramalhão, não é só até Ranholas, vai mesmo até à rotunda do Ramalhão. Ora, na A5 a fila começa em Carcavelos, vai até Miraflores e depois outra vez de Caselas até às Amoreiras. A marginal tem fila de Oeiras até Caxias e novamente na reta do Dafundo. Na A2 a fila é cada vez maior, está muito perto do Fogoteiro, está no quilómetro 13.800, ou seja, muito perto mesmo do Fogoteiro. Esta fila vai até ao tabuleiro da Ponte 25 de Abril. A Ponte Vasco da Gama tem só fila no final do tabuleiro, ali a partir da ponte principal, aquela parte mais alta, até Sacavém. Agora passamos para o norte, para o Porto. Há um acidente também em resolução na A4, é um acidente em Valongo. E a fila também já é extensa, tem mais de 2 km em direção ao Porto. Na A3 há fila de Águas Santas até à VCI, a Via Norte tem fila da A4 até ao Porto, a Avenida AEP tem fila da Ponte de Lessa até à VCI, na A20 fila de A20s até ao Freixo e depois outra vez na VCI do Freixo até à Boa Vista. Sentido contrário, a fila começa na A1 junto à entrada da A29 e depois vai até Francos na VCI. Na A44 a fila começa antes de Valadares até Coimbrões. A marginal do Porto tem fila do Freixo até à Ribeira. A Ponte do Infante está completamente cheia em direção ao Porto, para quem vem de Gaia. E está aqui uma coisa impressionante, Catarina Pereira, que é, de repente, há dias em que lembram-se todos de ir de carro ao mesmo tempo para o trabalho. Não. Ontem tivemos uma manhã um bocadinho mais leve. Hoje,
0: será assim?
3: Em todo lado.
0: Achas que é? Não sei se ainda está a funcionar o teletrabalho em muitas empresas que há dias dedicados para a empresa,
3: então é isso,
0: não é?
3: Portanto, se calhar há dias em que ficam em casa, porque ou então é do calor, não sei, se estão mais confortáveis irem de carro do que de transportes públicos, mas hoje, por exemplo, é daqueles dias que por todo lado o trânsito está muito mais difícil do que é normal.
0: Pronto, Paulo, quer dizer que tu vais a pé. Não é? Hoje vais trabalhar, quando fores para o trabalho vais a pé, não é? Com esse tom crítico, calculo que seja. Vai de moto, pronto.
3: Muito menos grave do que de carro.
0: É esdrúxulo. Olha, daqui a bocadinho então o tema dedicado à sua função. Sim?
3: Ai, vou ficar
0: até, já.
3: Até já. Deve ser o trânsito.
0: Não sei.
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0: Seja Pedro, seja Paulo, a voz de Amália, aqui pelo seu Bom Dia, Amália.
1: Muito bom dia, fico por aí, a música é o nosso fado. E tinhas uma...
0: apontando ao locutor romântico.
1: O charme por aqui.
0: Tony Vieira.
1: Exato. Não, deixa de estar. Isto ainda vamos, ainda vais.
0: Ainda tens um longo caminho.
1: Ainda tenho um longo caminho.
0: Um longo caminho a percorrer.
1: Uma longa carreira.
0: É o 747.
1: Exato.
0: 747.
1: E geralmente acabo sempre por perder.
0: É o 747.
1: Esse é qualquer outro. Esse é qualquer outro.
0: Como é que tu perdes assim?
1: Pois é, verdade. Olha, tinhas aí uma proposta?
0: Não é? Com dedicatória a Paulo Monteiro.
1: Acho que ele merece.
0: Isso, pronto, vá, tem os seus dias. E entretanto, de facto, ele já acertou. Repara, como o neurónio de Paulo Monteiro afinal até funciona. É o fadinho do trânsito,
1: olha,
0: mas claro,
1: bem.
0: Aqui por Sofia Ramos, 8h39. Bom dia.

0: Umas pinguinhas?
1: Ai, Dona Hermínia, se visse esta cidade agora, cheia de parques subterrâneos e não há um lugar para estacionar. 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
1: Sofia Ramos com Fadinho do Trânsito, com dedicatória especial ao senhor Paulo Monteiro. 19 minutos para as 9. Daqui a pouco temos Viver a Saudade.
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1: 15 minutos para as 9, está na hora de viver a saudade com Luís Montes.
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12: Com letra de Vasco de Lima Couto e do madeirense Max, vamos ouvir a Pomba Branca na voz do charmoso Carlos do Carmo, que nos conta: Cantei o meu amor ao vento, porque sentia saudades, saudades do meu lugar.

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destaque hoje de Viver a Saudade para Carlos do Carmo nesta belíssima interpretação do clássico Pomba Branca. A 12 minutos das 9, bom dia, boa quarta-feira.

Desejo Lina com a participação de Rodrigo Cuevas. Bom dia. Fico por aí, já sabe a música, o nosso fado. Eu ainda tenho duas propostas para ouvir antes das nove. Primeiro, Carlos Zell e este Anda o Fado Noutras Bocas.

0: estrofado.
1: Andofado noutras bocas, Carlos Zé, 5 minutos das 9. Altura em que vamos ter, aliás, as notícias. Cerca de 160 mil alunos começaram o ano letivo sem professor. E pelo menos, uma disciplina. Os dados são da Missão Escola Pública. É uma das notícias que vamos ter por aqui com mais detalhes, trazida pela Sofia Simões. Logo depois também trânsito. E mais uma hora de Bom Dia Amália para si. Estamos por cá até bem perto das 10. Fique também por aí. Contamos com a sua companhia e, neste caso também, com a voz de Vasco Rafael e Roseira Botão de Gente.

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1: Voltamos à informação na Rádio Amália com Sofia Simões. Boa tarde.
2: Boa tarde. Já vai-se um bocadinho
1: boa
2: adiantado.
1: Tarde.
2: Era bom que fosse boa tarde, mas ainda não,
1: não,
2: é.
1: Não é.
2: Vamos ao meio da manhã.
1: É que geralmente eu cumprimento-te ao meio-dia para o senhor
2: isso,
1: Fado,
2: não
1: é?
2: É esse
1: o hábito. Bom dia, Sofia.
2: Muito bom dia. Nos últimos 5 anos, os cuidados continuados em Portugal perderam 750 camas, um motivo que leva a Associação Nacional dos Cuidados Continuados a deixar hoje um alerta para o que está a acontecer no setor. Perante números considerados preocupantes e sublinhando que o ano ainda não chegou ao fim, a Associação avisa que o número total de camas encerradas já ultrapassou o valor dos anos anteriores.
3: Fecharam mais camas em 2026 e ainda nem chegamos ao fim do mês 9 do que nos últimos 3 anos anteriores. Quer dizer, é preocupante. As unidades não aguentam financeiramente, os salários não param de subir, como as atualizações dos governos ou não existem, ou quando existem são mínimas, face ao aumento de custos. Pronto, as unidades chegam ao limite em que já não aguentam mais e fecham a porta.
2: O presidente da Associação Nacional dos Cuidados Continuados, José Bordão, ouvido pela agência Lusa, questionado sobre o impacto do PRR nesta área, diz que as novas camas que efetivamente avançaram não compensam as que fecharam. Na região de Lisboa e Val do Tejo, segundo o responsável, foram aprovadas 1.457 camas, das quais apenas avançaram pouco mais de 100. Cerca de 160 mil alunos começaram o ano letivo sem professor, a pelo menos uma disciplina. Os dados são da Missão Escola Pública. De acordo com o Correio da Manhã, que cita estes dados, a falta de docentes continua a afetar sobretudo a Grande Lisboa, a Península de Setúbal, o Alentejo e o Algarve, regiões onde se concentra uma parte significativa dos horários ainda disponíveis através das ofertas de escola. A Missão Escola Pública alerta que nestes territórios haverá alunos que poderão permanecer mais tempo sem professor e um maior número de horários poderá acabar atribuído a profissionais sem formação em ensino. O Ministério da Educação, Ciência e Inovação, por sua vez, continua sem poder, sem avançar, sem divulgar um número de alunos sem professores. O movimento de docentes aponta para outro problema no arranque do ano letivo. Em alguns dos territórios mais afetados pela falta de professores, a escassez de vagas para alunos estará também a levar à criação de turmas maiores. E os problemas verificados no início do novo ano letivo são os discutidos no Parlamento, um debate de atualidade agendado pelo PCP, que contará com a presença do Ministro da Educação, Fernando Alexandre. Em declarações aos jornalistas, a líder parlamentar do PCP, Paula Santos, justificou o agendamento com a necessidade de respostas para a resolução dos problemas da escola pública.
4: São necessárias respostas para a resolução dos problemas da escola pública e aquilo que verificamos é que este ano iniciou-se, mas os problemas persistem, surgiram novos problemas e, portanto, muitos deles estão-se inclusivamente a agravar, como estamos a ver, como, por exemplo, a falta de professores nas escolas e o número de alunos sem aulas, ou olhar para aqueles que são os horários, as horas que estão neste momento a contratação de professores, a estimativa do número de alunos sem aula é muito maior do que em anos anteriores e a perspectiva nas próximas semanas é que possa inclusivamente aumentar, tendo em conta que há professores que se irão aposentar.
2: A abertura do debate no Parlamento agendado para as 15h, caberá ao PCP e ao Governo, seguindo-se duas rondas com a participação de todos os partidos. Os trabalhadores da Carris participam hoje num plenário na estação de Santo Amaro, em Lisboa, o que pode afetar a circulação dos autocarros. Vão analisar a nova proposta da empresa. De acordo com a FETRANS, em discussão vai estar a retirada de direitos consagrados, como os complementos de reforma, os complementos de baixa e as anuidades. O plenário decorre a partir das 10 da manhã. O diploma que proíbe a ocultação do rosto em espaços públicos, conhecido como Lei das Burcas, entra hoje em vigor. Prevê-se multas de até 3 mil euros para quem cobrir a cara, exceto por motivos de saúde, entre outros. Segundo o diploma, são espaços públicos, as vias públicas, bem como os locais abertos ao público, afetos ao serviço público, os locais onde sejam prestados serviços geralmente acessíveis aos cidadãos, ficando excluídas da aplicação da lei também as aeronaves, instalações diplomáticas e consulares e locais de culto e outros locais consagrados. Na origem do diploma que dividiu o Parlamento está um projeto de lei do Chega. Eram precisas apenas 5 mil, mas 20 mil assinaturas foram recolhidas pelo Automóvel Clube de Portugal para a realização de um referendo sobre a continuidade do sistema de trotinetes elétricas partilhadas em Lisboa. A iniciativa vai ser agora apresentada à Assembleia Municipal de Lisboa, dando início ao processo previsto para a realização de um referendo municipal, segundo avançou o ACP em comunicado. Segundo o Automóvel Clube de Portugal, o número de subscrições alcançado reflete a mobilização dos lisboetas em torno de um tema que tem impacto na mobilidade, segurança, acessibilidade

0: e utilização do espaço público na cidade. A informação está de regresso às 9:30. Até já.
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0: quilómetro 15, sentido norte-sul, por causa de um acidente, trânsito aí também mais condicionado. Na Crele, temos dificuldades no túnel de Montemor. O trânsito está condicionado à fila do acesso da A8 até Montemor, consequência de um acidente. Na A1, há fila de Valfigueira até Sacavém. Na ponte Vasco da Gama, o trânsito está demorado ao longo de todo o tabuleiro da ponte Vasco da Gama em direção a Sacavém. E na A2, a fila está a diminuir, mas ainda começa em Santa Marta do Corroios e vai até à ponte 25 de Abril. Na A5, há fila da Ribeira da Laje até às Amoreiras. Na marginal, fila entre Oeiras e Caxias e, de novo, a passagem pela reta do Dafundo. O IC19 tem agora um acidente, é no sentido de Lisboa-Sintra, no Cacém, à fila a partir da reta da Amadora, sentido contrário à fila de Tercena até à Amadora e, outra vez, de Alfragide até Pinamanique. Eixo Norte-Sul com fila da Ameixoeira até Campolide. Ora, passamos para a cidade do Porto. Temos aqui o trânsito ainda parado na Avenida AEP, da Ponte de Lessa até à VCI. Na A3, a fila vai de Águas Santas até à Circunvalação. Via Norte tem fila da A4 também até à Circunvalação. A20 tem fila de A20s até ao Freixo e depois essa fila continua na VCI até Francos. Para quem vem de Gaia, a fila começa na A1, ali junto à entrada da A29, vai até à Rábida e depois segue pela VCI até Francos. Até já.
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0: Barco Negro, Amália, todas as palmas merecidas. 12 minutos depois das 9, bom dia.
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0: Ora bem, hoje, nesta quarta-feira, 23 de setembro, vamos ter céu pouco nublado e continua o calor, com máxima de 36 graus em Lisboa, 26 no Porto, 32 em Setúbal, 29 em Faro. Fado da Sardinhada ainda sabe muitíssimo bem. Vamos recordar Anita Guerreiro.

Fada Sardinhada, a voz de Anita Guerreiro. Daqui a pouco temos a nossa Praça da Alegria. Já lá vamos, 14 minutos depois das 9. Ficamos com esta belíssima oração ao tempo. António Zambujo e Caetano Veloso. Letra e música de Caetano Veloso. Este tema faz parte do disco Oração ao Tempo também. Tem o mesmo nome do António Zambujo.

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1: Como estamos no primeiro dia de outono, já sabe que a estação muda, a estação, quando há mudanças de estação, pode acontecer, começarem assim as tosses e essas coisas, as constipações. Esperemos que não, até porque ainda está muito calor, mas de qualquer das formas fica já aqui uma pequena partilha a propósito. Aconteceu numa farmácia. Desculpe, tem algo contra a tosse? Não, minha senhora, pode-se ir à vontade.
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1: Nove e 19, bom dia.
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1: A música é o nosso fado, deixe ficar por aí e seguimos agora com esta belíssima proposta. Amélia Muge, letra da própria, letra de Amália, aliás, música da própria, assim é que é. Chama-se Tenho uma Cabra Cabrita. Bom dia.

0: Tenho uma cabra cabrita, Amélia Muge, aqui a passar na nossa Rádio Amália, uma das mais originais compositoras portuguesas. 23 minutos depois das 9, daqui a pouco temos Rodrigo para ouvir e logo depois também temos nova ronda pelas notícias e pelo trânsito. Fico por aí, já sabe, a música é o nosso fado. Bom dia.
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0: Se a vida fosse uma feira, o grande Rodrigo a cantar aqui um tema de António Tavares Teles, música de Tozé Brito. E foi também belíssima e muito bonita essa homenagem que se fez ao Rodrigo em Casa da Amália, ao vivo no Festival Caixa Alfama deste ano. De facto, é impossível não ouvirmos aqui o Rodrigo e não nos lembrarmos desse momento que foi tão emocionante. O momento de homenagem a uma das grandes figuras do fado, muito bonito, por José Gonçalves e convidados, Cátia Guerreiro, Ricardo Ribeiro, entre outros. Foi de facto um momento emocionante esse que se viveu na edição deste ano do Festival Caixa Alfama. 9:30, vamos então à síntese das notícias.
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0: Com Sofia Simões. Bom dia, Sofia.
2: Muito bom dia. A OCDE prevê que a economia global vai crescer 2,9% este ano e 3% no próximo. As projeções atualizadas foram divulgadas esta manhã e representam uma ligeira revisão em alta para 2026 e em baixa para 2027. Segundo ainda as previsões da Organização para a Cooperação e Desenvolvimento Económico, a economia da zona euro deverá crescer 1% em 2026 e em 2027. A organização está mais otimista para este ano, mas mais pessimista em relação ao desempenho da economia no próximo. Comprar casa usada na Grande Lisboa já custa quase 400 mil euros. De acordo com o Jornal de Notícias, os preços das casas em segunda mão na região da capital continuam a subir. Em termos nacionais, o valor médio pago por casas usadas é de 251 mil euros. Cerca de 160 mil alunos começaram o ano letivo sem professor, a pelo menos uma disciplina. Os dados são da Missão Escola Pública. De acordo com o Correio da Manhã, que cita estes dados, a falta de docentes continua a afetar sobretudo a Grande Lisboa, a Península de Setúbal, o Alentejo e o Algarve, regiões onde se concentra uma parte significativa dos horários ainda disponíveis através das ofertas de escola. E os problemas verificados no início do novo ano letivo são os discutidos no Parlamento, um debate de atualidade agendado pelo PCP que contará com a presença do Ministro da Educação, Fernando Alexandre. Nos últimos 5 anos, os cuidados continuados em Portugal perderam 750 camas, um motivo que leva a Associação Nacional dos Cuidados Continuados a deixar hoje um alerta para o que está a acontecer no setor. Perante números considerados preocupantes e sublinhando que o ano ainda não chegou ao fim, a Associação avisa que o número total de camas encerradas já ultrapassou o valor dos anos anteriores. No dia em que Marrocos vai a votos, Ceuta está em alerta. Há novos apelos nas redes sociais para atravessar a fronteira durante o dia das eleições marroquinas. A Embaixada Espanhola em Rabat lançou uma campanha para desencorajar as tentativas de entrada irregular nos enclaves espanhóis de Ceuta e Melilla. Os trabalhadores da Carris participam hoje num plenário na estação de Santa Mar, em Lisboa, que pode afetar a circulação dos autocarros. Vão analisar a nova proposta da empresa. Primeiro-Ministro reúne-se hoje em Nova Iorque com o Secretário-Geral das Nações Unidas, António Guterres. Luís Montenegro participa ainda em encontros sobre oceanos e clima na ONU e terá encontros bilaterais com os presidentes de Angola e Timor. Estas e outras notícias a desenvolver às 10. Até já.
0: Obrigado, Sofia. Até já, 9:33. Saímos para o trânsito agora.
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0: Vamos lá então saber como é que estão as coisas na estrada a esta hora com o Paulo Monteiro. Viva Paulo, mais uma vez, muito bom dia.
3: Ora viva, novamente bom dia. Temos ainda por resolver um acidente no IC19, no Cacém. A fila começa em Queluz e vai até ao Cacém. Este é um acidente com várias viaturas. Sentido contrário, temos lentidão entre a Terceira e a Amadora e depois há paragens de Alfragide até Pinamanique. Segundo a circular, temos o trânsito parado das Torres de Lisboa até ao Campo Grande e, no sentido contrário, a fila a partir de Sacavém até ao Campo Grande. Na A1, a fila ainda começa em Valfigueira, esta fila vai até Sacavém. E atenção que na Cril ainda há fila a partir de Sacavém até Olival de Basto. Na Marginal, o trânsito está resistente só entre Passo de Arcos e Caxias e depois na reta do Dafundo. A5, ainda com fila da Ribeira da Laje até Miraflores e, novamente, de Caselas até às Amoreiras. Pontes, a Vasco da Gama tem lentidão no tabuleiro para Sacavém, mas é só lentidão. Na A2, ainda há fila a partir de Santa Marta do Corroios até à ponte 25 de Abril. No Porto, temos a A4, ainda com fila de Águas Santas até ao Porto, a Via Norte com fila da A4 também até à VCI e a Avenida AEP também com fila da ponte de Lessa até à VCI. Na A20, a fila começa junto à entrada da A29, vai até Bessa Leite. E no sentido inverso, temos aqui um pequeno abrandamento à passagem por Coimbrões. Na A44, fila de Valadares até Coimbrões. Até já.
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4: Casa portuguesa?

Casa Portuguesa, Amália, muito bom dia a todos. Agora há 23 minutos das 10, não partas hoje. Ficamos com Terezinha Landeiro.

0: Não partas hoje a voz de Terezinha Landeiro. 20 minutos para as 10, muito bom dia. Daqui a pouco vamos ter por aqui a voz de Hélder Motinho com Amor Sem Lugar. E mais à frente também nova escolha de Fernando Heitor. Ele é o convidado desta semana do programa Os Fados da Minha Vida.
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1: Olá, eu sou o Fernando Heitor. Nasci em Lisboa em 1952. Sempre vivi em Lisboa. Daí haver uma grande identificação com o fado. Não é como outras músicas, como o jazz, a ópera, o samba, o flamenco. São músicas de que gosto muito. O fado não é uma música de que eu gosto muito. É uma música com que eu me identifico, como alfacinha, e até posso ir mais longe, se pensar na Amália, como português mesmo. Eu sou ator, encenador, escritor, já fui produtor, nem sei bem o que sou. Quero agradecer o convite para vir aqui falar sobre os fados da minha vida. Fiquei muito contente, por outro lado, fiquei aflito, porque para falar dos fados da minha vida eu precisava de uns 6 meses. Não vir aqui, de modo que vou falar de 10 fados, vão ficar muito esquecidos, vai haver muita injustiça, mas vou falar de fados de que gosto, e se tiver a oportunidade vou falar porque é que gostei, escolhi estes e não outros.
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1: Ela é famosíssima no Brasil, nós nem sabemos, ela e os Zambujo também. Eu um dia fui ver uma cantora brasileira no Rio, uma casa chamada Miranda, que já fechou, não me lembro o nome, era uma senhora que cantava jazz, mas muito conceituada lá, e estava anunciado os Zambujo. Eu estive a ver, os preços para o António Zambujo eram muito mais caros para ver essa senhora brasileira. A Carminho acabou de gravar com o Caetano, já gravou com o Chico. É convidada para espetáculos na Escola de Samba Verde e Rosa Mangueira. Cantou com a Alcione, duetos com a Alcione. Cantou com a Betânia. Nós nem sabemos isto, assim como quando a carreira internacional da Amália, vamos sabendo a pouco e pouco.

Fados da Minha Vida, aqui na escolha de Fernando Heitor, hoje foi para a voz da Carminho. Neste caso, vamos poder ouvir também o programa na íntegra na sexta-feira, depois das 22 horas. Comprar casa usada na Grande Lisboa já custa quase 400 mil euros, de acordo com o Jornal de Notícias. Os preços da casa em segunda mão na região da capital continuam a subir. Esta é uma das notícias que vamos ter por aqui com o Sofia Simões, logo depois também o trânsito e Bairro Alto às 10 com Catarina Pereira. Para o final, deixo-vos com este projeto Amália hoje, Alberto Janes, com Foi Deus, este tema de Alberto Janes, Foi Deus, projeto Amália hoje então, e este tema fez parte desse disco homónimo de 2009, um projeto bem interessante da música portuguesa, com o qual ficamos então até bem pertinho das 10. Não.

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1: As notícias com Sofia Simões. Bom dia.
2: Muito bom dia. A OCDE prevê que a economia global vai crescer 2,9% este ano e 3% no próximo. As projeções atualizadas foram divulgadas esta manhã e representam uma ligeira revisão em alta para 2026 e em baixa para 2027. A previsão para este ano foi revista em alta em 0,1 pontos percentuais face ao relatório de junho, enquanto a projeção para 2027 foi revista em baixa em 0,1%. A Organização para a Cooperação e Desenvolvimento Económico salienta que na primeira metade do ano o crescimento global acelerou, mas manteve-se resiliente em muitos países, apesar dos efeitos adversos do conflito no Médio Oriente. Segundo ainda as previsões da OCDE, a economia da zona euro deverá crescer 1% em 2026 e em 2027. A organização está mais otimista para este ano, mas mais pessimista em relação ao desempenho da economia no próximo. Para a zona euro, a OCDE estima que o crescimento permaneça moderado, em 1%, tanto este ano como no próximo, com a recente subida nos preços da energia e as taxas de juros mais elevadas a pressionar a atividade económica, mas para 2027 é inferior em 0,2 pontos percentuais face às previsões de junho. Comprar casa usada na Grande Lisboa já custa quase 400 mil euros. De acordo com o Jornal de Notícias, os preços das casas em segunda mão na região da capital continuam a subir. No segundo trimestre deste ano, o valor médio pago por casas usadas na região ascendeu a 392 mil euros, uma subida de 6 mil euros face aos primeiros três meses do ano e de 30 mil euros em relação aos valores de há um ano. Em termos nacionais, o valor médio pago por casas usadas é de 251 mil euros. Nos últimos cinco anos, os cuidados continuados em Portugal perderam 750 camas, um motivo que leva a Associação Nacional dos Cuidados Continuados a deixar hoje um alerta para o que está a acontecer no setor, perante números considerados preocupantes e sublinhando que o ano ainda não chegou ao fim. A Associação avisa que o número total de camas encerradas já ultrapassou o valor dos anos anteriores.
3: Fecharam mais camas em 2026 e ainda nem chegámos ao fim do mês 9 do que nos últimos três anos anteriores. Quer dizer, é preocupante. As unidades não aguentam financeiramente, os salários não param de subir. Como as atualizações dos governos ou não existem, ou quando existem são mínimas, face ao aumento de custos, pronto, as unidades chegam ao limite em que já não aguentam mais e fecham a porta.
2: Presidente da Associação Nacional dos Cuidados Continuados, José Bordão, ouvido pela Agência Lusa, questionado sobre o impacto do plano de recuperação e resiliência nesta área, diz que as novas camas que efetivamente avançaram não compensam as que fecharam. Na região de Lisboa e Vale do Tejo II, o responsável, foram aprovadas 1.457 camas, das quais apenas avançaram pouco mais de 100. Cerca de 160 mil alunos começaram um ano letivo sem professor, a pelo menos uma disciplina. Os dados são da Missão Escola Pública. De acordo com o Correio da Manhã, que cita estes dados, a falta de docentes continua a afetar, sobretudo, a Grande Lisboa, a Península de Setúbal, o Alentejo e o Algarve, regiões onde se concentra uma parte significativa dos horários ainda disponíveis através das ofertas de escola. A Missão Escola Pública alerta que nestes territórios haverá alunos que poderão permanecer mais tempo sem professor e um maior número de horários poderá acabar atribuído a profissionais sem formação em ensino. O Ministério da Educação, Ciência e Inovação, por sua vez, continua sem divulgar o número de alunos sem professores. E os problemas verificados no início do novo ano letivo são hoje discutidos no Parlamento, um debate de atualidade agendado pelo PCP, que contará com a presença do Ministro da Educação, Fernando Alexandre. Em declarações aos jornalistas, a líder parlamentar do PCP, Paulo Santos, justificou o agendamento com a necessidade de respostas para a resolução dos problemas da escola pública.
4: São necessárias respostas para a resolução dos problemas da escola pública e aquilo que verificamos é que este ano iniciou-se, mas os problemas persistem, surgiram novos problemas e, portanto, muitos deles estão-se inclusivamente a agravar, como estamos a ver, como, por exemplo, a falta de professores nas escolas e o número de alunos sem aulas. Ao olhar para aqueles que são os horários, as horas que estão neste momento a contratação de professores, a estimativa do número de alunos sem aula é muito maior do que em anos anteriores e a perspectiva nas próximas semanas é que possa inclusivamente aumentar, tendo em conta que há professores que se irão aposentar.
2: A abertura do debate no Parlamento, agendado para as 15h, caberá ao PCP e ao Governo, seguindo-se duas rondas com a participação de todos os partidos. Eram precisas apenas 5.000, mas 20.000 assinaturas foram recolhidas pelo Automóvel Clube de Portugal para a realização de um referendo sobre a continuidade do sistema de trotinetes elétricas partilhadas em Lisboa. A iniciativa vai ser agora apresentada à Assembleia Municipal de Lisboa, dando início ao processo previsto para a realização de um referendo municipal, segundo avançou o ACP em comunicado. Segundo o Automóvel Clube de Portugal, o número de subscrições reflete a mobilização dos lisboetas em torno de um tema que tem impacto na mobilidade, segurança, acessibilidade e utilização do espaço público da cidade. Portugal despede-se hoje de Jorge Palma. O velório do músico que morreu na segunda-feira aos 76 anos vai estar aberto ao público entre as 15h e as 22h, na Voz do Operário em Lisboa. As cerimónias prosseguem amanhã. O cortejo fúnebre partirá da Voz do Operário às 15h em direção ao cemitério do Alto São João, também em Lisboa. A informação está de regresso às 11. Até já.
1: Até já, Sofia. Já a seguir espreitamos o trânsito.
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0: As viaturas em direção a Sintra e a fila começa na subida de Terceira. Sentido contrário, abrandamento entre a zona de Terceira e a Amadora. E depois há também lentidão em Pina-Manique. Na segunda circular, há agora um novo acidente. É no sentido Sacavém-Benfica, ali junto ao relógio, a fila começa na Encarnação. Sentido contrário à fila das Torres de Lisboa até ao Campo Grande. Ora, eixo norte-sul ainda com a fila do Lumiar até às Laranjeiras. A5 tem lentidão nos dois sentidos entre a área de serviço de Oeiras e Miraflores e fila também de Caselas até às Amoreiras. A marginal sem problemas. Ponte 25 de Abril, lentidão na A2, apenas da primeira ponte do Feijó até à Ponte 25 de Abril. A norte, no Grande Porto, na A1, ainda há fila de Coimbrões até à Rábida, sentido contrário, fila da Ponte do Freixo até às Antas e depois abrandamento, ali à passagem pela A3, Avenida AEP, com lentidão da A4 até à VCI e na A3, fila ainda de Águas Santas até à Circunvalação. E pronto, estamos conversados, mais logo há mais.
1: Catarina, com certeza, haverá com certeza. Até logo.
0: Até logo.
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0: Viuvinha, a voz de Amália, nas boas-vindas ao Bairro Alto de hoje.
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0: Muito bom dia, seja bem-vindo. Manhã de quarta-feira, 23 de setembro, o primeiro dia de outono, se bem que não parece, atentando às máximas de 26 graus para o Porto, 36 para Lisboa, 32 para Setúbal e 29 para Faro. Fique por aí, seguimos com Marco Rodrigues, Fado do Estudante, depois trazer à antena uma das faixas de Fado Tropical, o mais recente álbum de Rita Braga.

Rua do Capelão, um dos temas para Fado Tropical, quinto álbum de Rita Braga, o primeiro cantado integralmente em português, inspirado também pela pesquisa que a Rita fez em arquivos, partituras de fado e textos, aqui com inspiração também em nomes como Ercília Costa. Escutámos este Rua do Capelão nos últimos minutos pelo seu Bairro Alto. Os próximos ficam por conta de Pedro Flores, Cartas de Amor.

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1: São outros amores, Geadas, José Geadas, aqui em escuta nos últimos minutos pelo seu Bairro Alto. Fique por aí, temos Dicionário do Fado daqui a pouco para conferir com Antonieta Lopes da Costa. Antes disso, damos ainda um saltinho até ao Hostel da Mariquinhas, ao encontro de Gisela João.

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0: Letra M, Marta Pereira da Costa. Nasceu a 9 de setembro de 1982. Marta Pereira da Costa, a única guitarrista profissional do fado a nível mundial, já apresenta um percurso repleto de sucesso e melodias que louvam o fado e o seu legado. Reflexo disto mesmo é a distinção com o Prémio Instrumentista pela Fundação Amália Rodrigues, prémio que obteve em 2014. Iniciou a sua formação musical no piano aos 4 anos, seguiu-se depois o estudo de guitarra clássica aos 8 e aos 18 iniciou-se na guitarra portuguesa pela mão do guitarrista Carlos Gonçalves. A partir daí, conciliando com o curso de Engenharia Civil, começa o seu percurso neste instrumento, frequentando o Clube de Fado, em Lisboa, onde abraça um novo projeto de instrução pelas mãos do mestre Mário Pacheco e de José Fontes Rocha. Acompanha também nomes como Marisa, Cátia Guerreiro, Camané e Carlos do Carmo em várias ocasiões e procura sempre obter a máxima e mais variada formação na guitarra através de muitos guitarristas como Carlos Gonçalves, Mário Pacheco, José Fontes Rocha, Ricardo Rocha, entre muitos outros. O seu registro discográfico assinala participações em muitos espetáculos e gravações entre 2005 e 2012, o ano em que inicia a sua carreira a solo. Estreia-se em Toronto e depois apresenta-se em Lisboa com muito sucesso num dos 4 concertos de guitarra portuguesa que foram organizados no âmbito das Festas de Lisboa.

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Bom dia, boa quarta-feira. Seguimos pelo seu bairro alto, ao som dos Argonautas, a voz de Carminho e a voz de Caetano Veloso, neste tema que pode encontrar no EP Carminho at Electrical Audio.

0: 10h42.
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Desde Júlia Mendes, a voz de Mafalda Arnoux, há pouco Ana Sofia Varela trouxe Faz o de Amor e Pecado à antena. Bom dia, boa quarta-feira, obrigada por estar desse lado. Vamos seguir com Ana Moura, é ela quem nos traz Arraial Triste. Depois, e até bem perto das 11, das notícias que vão chegar à antena pela voz de Sofia Simões, há tempo ainda para escutar Mestre dos Batuques, de António Zambujo.

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2: Edição de Sofia Simões. Bom dia.
3: Muito bom dia. O aumento dos preços da habitação na última década é um dos problemas mais estruturais do país, que demorará tempo a resolver, sendo por isso necessário aumentar a oferta. Quem o diz é o Ministro das Finanças, que está hoje a ser ouvido numa audição parlamentar, na sequência de um requerimento apresentado pelo Livre para ouvir o Governo sobre a venda de património imobiliário do Estado com aptidão habitacional. Miranda Sarmento citou um gráfico do Boletim Económico do Banco de Portugal, que mostra a oferta e a procura das últimas décadas, desde os anos de 1970 e os últimos 10 anos foram os únicos em que a oferta esteve significativamente abaixo da procura. O governante referiu que o Executivo atuou em três eixos para responder ao problema da habitação. No primeiro pilar disse que o Executivo reforçou a disponibilização da habitação pública, passando da meta de 26 mil casas para 59 mil casas no final da década. No segundo eixo foram criados incentivos ao arrendamento através da redução do IRS e, por último, foram ainda criados incentivos à construção nova com a redução do IVA. A Provedoria de Justiça recebeu um pedido para ponderar a fiscalização da constitucionalidade da chamada Lei das Burgas, que entra hoje em vigor. A confirmação foi avançada à RTP. De acordo com a Procuradoria de Justiça, o pedido encontra-se em fase de análise. O diploma que proíbe a ocultação do rosto em espaços públicos, conhecido como Lei das Burgas, entra então hoje em vigor.

0: prevê-se multas de até 3 mil euros para quem cobrir a cara, exceto por motivos de saúde, entre outros. A OCDE prevê que a economia global vai crescer 2,9% este ano e 3% no próximo. As projeções atualizadas foram divulgadas esta manhã e representam uma ligeira revisão em alta para 2026 e em baixa para 2027. A previsão para este ano foi revista em alta em 0,1 pontos percentuais face ao relatório de junho, enquanto a projeção para 2027 foi revista em baixa em 0,1%. A Organização para a Cooperação e Desenvolvimento Económico salienta que na primeira metade do ano o crescimento global desacelerou, mas manteve-se resiliente em muitos países, apesar dos efeitos adversos do conflito no Médio Oriente. Segundo ainda as previsões da OCDE, a economia da zona euro deverá crescer 1% em 2026 e em 2027. A organização está mais otimista para este ano, mas mais pessimista em relação ao desempenho da economia no próximo. Para a zona euro, a OCDE estima que o crescimento permaneça moderado em 1%, tanto este ano como no próximo, com a recente subida nos preços da energia e as taxas de juros mais elevadas a pressionar a atividade económica. Mas para 2027 é inferior em 0,2 pontos percentuais face às previsões de junho. No dia em que Marrocos vai a votos, Ceuta está em alerta. Há novos apelos nas redes sociais para atravessar a fronteira durante o dia das eleições marroquinas. A embaixada espanhola em Rabat lançou uma campanha para desencorajar as tentativas de entrada irregular nos enclaves de Ceuta e Melilla. Recorde-se que as redes sociais tiveram um papel fundamental na crise migratória desencadeada em Ceuta quando entraram mais de 70 mil pessoas no passado dia 30 de julho. Embora a maioria dos migrantes irregulares tenha regressado a Marrocos, milhares continuam na cidade espanhola, na sua maioria jovens. A crise agravou as relações entre Madrid e Rabat, provocou pelo menos 140 mortos, segundo organizações da sociedade civil. Por causa do calor, 9 distritos de Portugal continental estão hoje sob aviso amarelo. No dia em que começou o outono, o Instituto Português do Mar e da Atmosfera colocou em alerta os distritos de Viseu, Santarém e Lisboa até às 6 da tarde de hoje e Bragança, Évora, Guarda, Vila Real, Castelo Branco e Porto Alegre até às 6 da tarde de amanhã. As temperaturas podem chegar aos 39 graus em algumas regiões. Magda Gomes Dias, autora do livro Crianças Felizes, é convidada da próxima hora do programa Bairro Alto. A escritora vem falar deste livro, lançado há 10 anos e que agora volta a ter uma nova edição. A informação está de regresso ao meio-dia. Até já.
1: Até já, Sofia.
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0: Amor de Fé, a voz de Amália, nas boas-vindas à segunda hora do nosso passeio por aqui mesmo.
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0: Outros amores também em destaque daqui a pouco na conversa com a minha convidada desta manhã, a autora Magda Gomes Dias, que nos vem falar sobre esta nova edição do livro Crianças Felizes, uma edição da Penguin. Já vamos saber como é isto de rever, o que é que aqui se passa a nível da parentalidade, também o que mudou ao longo destes anos que separam a primeira edição desta nova edição revista e aumentada. Antes disso, há tempo ainda para escutar Primeiro, por exemplo, e com um destinatário muito particular. Chapéu Escuro, Nathalie. Ora, o tema que vai voltar a quem me dedicou ontem. Querida Emma, muito e muito obrigada pelas suas simpáticas palavras. Amor com amor se paga. E sim, gosto bastante de Chapéu Escuro, a voz de Nathalie. Depois, outras belíssimas vozes que por aqui vão passar também. Sérgio Onze com a voz de Gisela João. Em Que Mar É Este? E a fechar, Venham Ver Lisboa, Hermínia Silva.

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0: Joana Amendoeira e a Ricardo Ribeiro passaram por aqui nos últimos minutos, nesta manhã de quarta-feira. Porquê? Porque eu e a minha convidada estávamos, de facto, aqui já numa alegre conversa em off. Magda, bom dia.
1: Bom dia.
0: Bom dia, exato. E depois, entretanto, a minha sinusite a levar a melhor. Magda Gomes Dias é, então, a minha convidada nesta manhã de quarta-feira. Ela que assina agora uma nova edição de Crianças Felizes, uma edição da Penguin, uma nova edição atualizada, revista

0: e aumentada, porque, Magda, os tempos a isso obrigam, não é? A primeira edição saiu há mais de 10 anos, esta segunda edição surge porque, de facto, o mundo já não é o mesmo.
1: Não, e se pensarmos assim, há 50 anos, um livro, se calhar ainda estava mais ou menos atualizado, ainda conseguimos ir lá buscar algumas coisas. Agora, eu olhando para o meu livro e sabendo o que é que ele tinha, eu sentia uma necessidade muito grande de o atualizar. E, aliás, eu cheguei a ter um grupo de estudos do livro em que eu já dizia isto... Eu vejo de uma maneira diferente, isto já não acontece porque, entretanto, tivemos uma Covid, mas antes da Covid temos a explosão das redes sociais, que de repente estamos todos a começar a ficar envolvidos, mas a Covid fechou-nos em casa e o que é que ela faz? Nós precisamos estar em contacto uns com os outros e as redes sociais foram um lugar onde quase toda a gente foi e consumia conteúdo e passou também... muita gente a produzir conteúdo e de repente há muito ruído, mas há também depois, nós precisamos olhar para a Covid e ver que miúdos que nasceram em 2019, 2018 eram pequeninos, viram-se fechados e os pais com eles, em casa. E quando esta fase é quando nós precisamos, ou os pais precisam de maior apoio para poderem ter outros escapes, porque realmente a parentalidade, como diz uma grande amiga minha, é uma profissão de desgaste muito rápido. Nós precisamos de apoio. Nós estávamos fechados e não podíamos ter contacto. Hoje, quem é que são esses miúdos que nasceram por volta dessa altura? Estão hoje a chegar à primária, ou já na primária, ou estão a entrar na adolescência? E, portanto, eu já nem vou aos adolescentes que viveram isto chatos, porque este livro reserva-se muito mais aos pais de miúdos até aos 12 anos e que querem também preparar a adolescência. Não é um livro sobre adolescência, é sobre como chegar à adolescência bem, para quando entrarmos naqueles anos que são intensos, quer para eles, quer para nós.
0: Os chamados do armário, não é?
1: Os do armário.
0: É, exato.
1: Mas também...
0: Está bom. São os ajustes que vamos fazendo. Tal como na vida.
1: Mas os pais também envelhecem. Nós não podemos esquecer que quando uma criança chega à adolescência, muitas vezes, na maior parte das vezes, a mãe está a entrar na menopausa. Os pais estão a tratar dos seus pais também. Estão a olhar se eles ainda forem vivos. E, portanto, há aqui uma série de pequenos lutos que são feitos. A criança que perde, começa a perder a inocência, perde isso para ter outras coisas, também ganha. O próprio envelhecimento, o cansaço também, o acumular, não é? O acumulado.
0: São fases da vida diferentes.
1: É, mas olhando para esta necessidade que eu tive de atualizar, quando eu escrevi o primeiro livro e quando eu chego à parentalidade, que é curioso como é que eu lá chego, não porque me tornei mãe ou porque estava a pensar no assunto, mas quando eu chego à parentalidade, eu chego numa fase, começo a olhar para o tema em 2007, numa fase em que as figuras de autoridade eram autoritárias. Tinham um comportamento mais autoritário, mas começavam a ter a noção de que não queriam fazer assim. Então queriam aprender. O primeiro livro olha muito para esse comportamento mais autoritário. As redes, a informação, que não significa conhecimento, a polarização que as redes também trazem, a internet também traz, ou seja, quando eu entro, não preciso entrar numa rede social, quando eu entro num motor de busca e escrevo como lidar com birras, eu vou ter uma série de apontamentos. Posso ir para vários lados e vou encontrar alguns com os quais me vou identificar ou dizer, olha que interessante, que eu pensei nisto, deixa-me ver. E começo a ver, olha, concordo, gosto disto. E de repente vejo muita gente a pensar como eu.
0: Curioso.
1: E começa a pensar, olha, eu é que tenho razão. Só que nós, isto é um processo natural. E depois aquilo que eu tenho que fazer é, em parte, defender a minha causa, a minha dama, e respeitar o outro. Só que nós chegamos a um ponto em que, se o outro não tiver a mesma opinião que eu, está contra mim. E nós estamos a viver isto.
0: Lá está, a polarização que surge em toda e qualquer frente, não é?
1: Sim, e tens outra coisa que é... O algoritmo alimenta-te. Tu vais para aqui e começas a receber. E, portanto, começamos a ser colocados numa bolha. E aqui, a nossa geração, eu posso dizer...

0: Nossa, com porque a tua é a minha, é a mesma. A nossa geração aprendeu uma coisa na escola que é sentido crítico. Atualmente não há esse sentido crítico. Não há, e, embora nós tenhamos aprendido, muitos de nós somos influenciados, uns mais, outros menos, somos bastante influenciados e às vezes vamos com a carruagem.
1: A chamada o carneirinho, não é? Não é?
0: Andamos aqui por ver andar os outros.
1: Sim, sim.
0: E o pensamento crítico não existe.
1: Não é incentivado sequer.
0: Não é incentivado e dá trabalho pensar. As IAs estão a pensar por nós ou estão-nos a dar respostas. Podem ser pontos de partida. Mas eu gostava muito que nós voltássemos às tertúlias, gostava muito que voltássemos aos debates, e que isso começasse na escola, que existem escolas e professores que fazem isso, existem escolas e professores que não fazem. E aquilo que eu vejo é que quem faz tem alunos que adoram, e quem não faz, quando querem fazer, os alunos resistem.
1: Pois.
0: E uma coisa assustadora que eu vejo atualmente é por não termos leitores. Obviamente que há muitos miúdos que leem, leem e gostam de ler, ou são incentivados ou obrigados a ler, quem não gosta da palavra, pronto. Mas há muitos que não são leitores, e por não serem leitores, não é só por não serem leitores, por não serem leitores e não escreverem, porque nós não temos textos de desenvolvimento em condições, desenvolva, justifique, reflita sobre a sério. Então, o que é que está a acontecer? Estes miúdos não têm vocabulário. Se não têm vocabulário, não constroem pensamento. Se não têm pensamento, não têm espírito crítico.
1: Eu estava assim, corrijo-me se eu estiver enganada, mas assim, de repente, a nível de um secundário, por exemplo, talvez a disciplina que incentive isso mais seja a filosofia. Será um bocadinho
0: filosofia,
1: por aí, não é?
0: Sim. A filosofia, sim.
1: Incentivar sim. Precisamente ao pensamento, desenvolver algo a partir deste conceito, de, sei lá, Descartes, o que quer que seja, não é?
0: Sim.
1: Um bocadinho por aí.
0: O metapensamento, sim. Pensar sobre o pensamento, ver autores, como é que eles pensavam, ler correntes.
1: Portanto, a filosofia não é má. É a nota que
0: não,
1: fica aqui.
0: Não é.
1: A filosofia é bastante importante também por isto.
0: E termos bons professores.
1: Sim.
0: Os professores são bons, atenção, não é isso que eu estou a dizer. Não é nada disso. Eu quero é que entendam que eu sei que estão sobrecarregados. Eu sei que estão sobrecarregados. E que ninguém vai para professor a pensar que vai ser infeliz na profissão. Um professor é professor porque quer mudar o mundo.
1: Quase por vocação, não é?
0: Claro. E depois esbarra numa série de coisas. Mas que haja, não é preciso haver ateliês de pensamento. Não é preciso. É preciso que a gente pergunte ao menino ou à menina e não se intrometa no momento, na fase de construção do pensamento. Há miúdos que têm capacidade analítica, introspectiva e de reflexão já no pacote, vieram assim. Isto é importante dizer, porque é a natureza daquela criança. E há outros que não têm isso, que lhes saia naturalmente. Então, esses precisam. É mais difícil, muito mais, é muito mais cansativo, mas precisam que se ande mais em cima.
1: Mais trabalho.
0: Dá muito mais trabalho, é muito mais desgastante. Vai haver muitos mais conflitos. Portanto, por isso é que é importante nós sabermos estar nos conflitos. E nós temos muitos conflitos com os miúdos. Vai escovar os dentes, está quieto, larga o telemóvel.
1: Sim, sim. Podíamos elencar vários, não é?
0: Pronto.
1: Acho que sim.
0: Mas eu acho que sim. O que eu aqui só para. Que queria mesmo deixar esta nota, porque para mim isto é urgente. Eu vejo, e uma coisa que me deixa aflita, são jovens terminarem a primária ou já entrarem no secundário ou no secundário, que largam um debate, uma troca de ideias, porque não têm vocabulário.
1: É assustador.
0: Eu não estou a dizer que são todos, atenção.
1: Sim.
0: Mas assusta-me quando isto se vê. Porquê? Porque só há duas saídas. Ou a pessoa se anula e aceita o que vem, ou tem que impor aquilo que quer. e provavelmente em posição, pode

0: passar pela violência, pela agressão, não é? Então, a parentalidade, e eu gostava muito que houvesse professores e psicólogos e enfermeiros, enfermeiras e médicas a lerem este livro, porque a parentalidade e a educação é sobre o adulto. É sobre ele. Eu não falo para crianças. Eu não falo tendo em mente, eu não penso, ainda que se chame crianças felizes.
1: Sim, mas é o resultado de. É o resultado de.
0: Exatamente, é, é certeza, isso. Claro. É o resultado. Claro. É o resultado.
1: Exatamente, que é isso que queremos, não é? Que as nossas crianças sejam felizes nas suas escolhas, no seu dia a dia, na sua vida. Portanto, para isso, temos que dar o nosso contributo também, não é?
0: E a parentalidade é acerca de nós.
1: Muito bem, muito bem. Ora, há muitas diferenças entre a primeira e esta edição mais recente de Crianças Felizes. Relembro, edição Penguin, que já está disponível. Os novos desafios que a parentalidade tem por esta altura. Tu que criaste o modelo português da parentalidade, que é utilizado por orientadores parentais com as suas famílias e que tem impacto na qualidade das relações familiares, sentes esse peso, esse como é que eu lhe hei de chamar, de teres dado este contributo tão importante, que o é precisamente para esta dinâmica familiar ser mais salutar? Olha, a pressão?
0: Não sinto pressão nenhuma. Sim. Não, sinto responsabilidade. E hoje de manhã estava a falar com a Tânia, que é uma das pessoas que vai apresentar o livro. E estava-lhe a dizer que até há pouco tempo, e o pouco tempo é o processo deste livro, eu não parava para saborear as conquistas das famílias com quem eu trabalhava, nem tão pouco as conquistas dos meus alunos. Eu celebrava-os, não celebrava o meu contributo. Porquê? Porque era o que eu tinha que fazer. Eu estou aqui, faço o meu melhor e estou focada em ver tudo o que é que está a acontecer, perceber bem a pessoa, a dinâmica, apanhar aqui as contradições, porque às vezes começamos a dizer uma coisa e depois já dizemos outra. E então eu estava muito focada na entrega, no servir. Uhum. E o livro deu-me isso. Eu sabia que eu tinha feito um modelo. Eu sabia que... eu sei que o modelo tem resultados muito bons e que o modelo tem uma coisa que é uma característica, acho eu, de tudo aquilo que eu faço, que é... faz uma entrega simples. Ou seja, a pessoa quando lê ou aprende, percebe que... eu acho que aquilo que eu faço, que eu gosto de fazer é tornar o complexo simples. E esse olhar eu ensino aos meus alunos. O processo, estava eu a dizer, de reler o livro e reescrevê-lo foi voltar a mim em 2014, que é quando eu escrevo, 10 anos depois, 12 na verdade. O livro está em 15, portanto tenho 11 anos, mas o processo de escrita foi 14, 15. 14, desculpa, que eu entreguei em setembro, e olhar nessa distância e pensar o que eu escrevi, o que eu vivi, o que é que eu hoje faço, e digo, isto até está bem feito.
1: Pronto, que é uma boa conclusão.
0: Eu estou muito feliz, muito, muito feliz pelo processo de escrita, pela experiência da leitura, do olhar... para mim, na altura e agora, pelo processo, pelo trabalho com a Penguin, não me canso de dizer isto. Que equipa, que bom, que alegria, que é das coisas que me deixou mais feliz foi o processo. E sentir que este livro tinha de ser revisto e que está muito melhor. Serve. É um livro que vem em serviço, escrito com muito mais maturidade, com muito mais experiência, espero realmente que

0: que sirva, não é que ajude, é que sirva, que venha em serviço de quem o ler, seja pai, mãe, padrasto, avô, professor, aluna de faculdade, não interessa, porque é sobre relação.
1: Uhum.
0: Não é? E nós temos relações em todos os lados.
1: Claro.
0: E o que nós lemos aí é relação.
1: Exatamente.
0: Não é? Eu encaro a parentalidade não como uma série de dicas e estratégias. Eu não, quando eu olho para a parentalidade, às vezes as pessoas estão a pensar, preciso de trabalhar este ponto, a minha parentalidade, não sei o quê. E quando me contam, quando falam comigo, é eu e o meu filho, eu olhar para o meu filho tem isto, isto, isto, como é que eu posso fazer? E estão sempre a olhar como é que eu posso, estão a olhar para a criança. O olhar não é esse, o olhar é para si, é nessa relação. E há conjugações mais fáceis do que outras, não é? Uma mãe, às vezes, é mais fácil lidar com uma pessoa, com uma criança ou com um dos filhos do que com outro. Um pai tem mais facilidade numa certa altura do que. Mas é uma relação. E a partir do momento em que eu vejo que é uma relação e paramos de dizer a parentalidade positiva como se fosse um dogma e eu pensar a parentalidade positiva, ou seja, a minha relação com o meu filho. É uma relação em crescendo, não é? Hoje é bebê, amanhã já é maior, adolescente.
1: Com outros desafios também, não é? Sim.
0: Não é? Depois
1: Sim.
0: Posso ser eu a ser levada por ele às compras, não é? Tá, a
1: Os
0: passear.
1: Os papéis invertem, não é?
0: É isso que
1: Sim.
0: tem que acontecer. E a relação não se esgota no final da adolescência. Isso também é um receio que as pessoas têm. Ah, depois não vou ter mais. Não, a relação continua. Mas noutros pressupostos. E tem que ser. Tem mesmo que ser. Porque eu, a partir de certa altura, a minha própria. A minha própria vida, o meu corpo, a minha saúde, não quer que eu ande atrás. Não pode. Eu não posso andar atrás do meu filho ou da minha filha nestas idades. Porque eu agora vou ter que tratar de mim, vou ter que viver outras experiências. Eu posso, estamos lá, os netos chegam e tudo mais, mas a função não passa pela. A preocupação vai sempre existir.
1: Tal como o amor, exatamente, sim,
0: Sim,
1: mas temos que ter outras.
0: Mas senão não fizemos o nosso papel.
1: Claro.
0: Não fizemos o nosso papel. E é um papel muito exigente. E é exigente, eu estou a falar aqui, acho, ah, sim, é muito bonito. Não. Não, não é sempre bonito e às vezes eu tenho que ser a pessoa que eu não quero ser. Eu não quero ser desagradável, mas eu vou ter que insistir nisto e eu vou ser a pessoa desagradável. Não porque eu queira, mas porque a situação se vai tornar desagradável.
1: Claro, são as respostas necessárias, não é? A dada altura tem de ser mesmo,
0: Não é?
1: tem de ser mesmo. Portanto, faz parte, faz tudo parte. O bom, o mau.
0: Faz parte da vida. É a vida a acontecer. Eu gosto de dizer isto. É a
1: nem
0: vida a
1: mais,
0: acontecer.
1: nem mais. Ora, queridíssima Magda, abri aqui o livro e parei logo aqui. Existe-me mamães? Logo, eu achei. Olha, isto parece-me fraturante o suficiente para o fecho da nossa conversa.
0: Olha,
1: existe?
0: Eu vou-te dar uma resposta. Que uma amiga minha que veio comigo, uma das primeiras entrevistas que eu dei na vida, deu. A resposta não é minha, é da minha amiga Ana Povas. Acho que foi a Conceição Lino que perguntou: então, existe-me mamães? E ela respondeu de uma maneira tão espontânea que ficou a minha resposta, mas é dela: mima mais? Não, existe a falta de limites.
1: Muito bem. Muito bem, sendo que nos dias que correm, a par da falta de noção, já não sei bem quem é que leva a dianteira. Pronto, que não chega. Ora, Magda, muito e muito obrigada mais uma
0: Obrigada,
1: vez por teres vindo
0: Catarina,
1: até
0: que
1: cá
0: bom.
1: aqui desfolhar aqui um pouco de Crianças Felizes nesta nova edição, editada no passado dia 21. Chegou no passado dia 21 deste mês, edição da Penguin, está disponível e é uma belíssima ferramenta para irmos aprendendo, se calhar, a lidar melhor com situações que às vezes tendemos a achar que é de outra forma que devem ser tratadas e se calhar não. Portanto, Crianças Felizes, a autora Magda Gomes Dias foi minha convidada aqui nesta manhã. Ora, e Magda, para fecho de conversa, algo que também faz parte. parte do processo, esperança. Esperança em conseguir pôr em prática destas medidas, de outras medidas, num mundo melhor. E já sabemos que depois das redes sociais falávamos disso em off, era a televisão, são as redes sociais, virá

0: Certamente outra coisa qualquer daqui a 10 anos.
1: Mas o sol nasce todos os dias,
0: lá
1: não é?
0: Está, mesmo que não o vejamos, ele está sempre.
1: Sempre.
0: E assim seja, se não estiver também estamos sempre. Bem tramados. Rua da Esperança,
1: que
0: Pedro
1: lindo.
0: Moutinho, a proposta que fecha
1: obrigada.
0: Esta nossa conversa. Obrigada
1: Boa
0: a nós,
1: escolha.
0: Um beijinho. Obrigada.
1: Obrigada.

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Maria Lisboa, a voz de Cláudia Picado, aqui nos últimos minutos, nesta edição do seu Bairro Alto, que está a terminar por hoje. Amanhã há mais, a partir das 10. Já a seguir temos notícias à hora certa com Sofia Simões. Seguimos para mais uma sessão de Fados Pedidos, no Senhor Fado, com o Senhor António Vieira. E para as despedidas fica a voz de Marisa, com Dona Rosa. Até amanhã.

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0: Notícias na Rádio Mal, edição de Sofia Simões. Boa tarde, Sofia.
1: Muito boa tarde. Portugal registra um excedente orçamental de 1,6% no segundo trimestre. Segundo os dados divulgados hoje pelo Instituto Nacional de Estatística, o saldo de 1.325 milhões de euros contribuiu, assim, para o saldo positivo de 0,5% do produto interno bruto na primeira metade deste ano. Em igual período do ano passado, foi registado um excedente orçamental de 1,7%. O Ministério das Finanças prevê fechar o ano com um excedente orçamental nulo. Ainda de acordo com dados divulgados hoje pelo INE, o Governo manteve a meta para o rácio da dívida pública sobre o PIB para este ano nos 87,5%. Estes valores constam da informação remetida à Comissão Europeia no âmbito do procedimento por déficits excessivos. A confirmar-se a previsão das finanças, Portugal poderá registar pelo segundo ano consecutivo um rácio da dívida pública sobre o PIB inferior a 90%. No ano passado fixou-se em 89,7%. Cerca de 160 mil alunos começaram o ano letivo sem professor, a pelo menos uma disciplina. Os dados são da Missão Escola Pública. De acordo com o Correio da Manhã, que cita estes dados, a falta de docentes continua a afetar sobretudo a Grande Lisboa, a Península de Setúbal, o Alentejo e o Algarve, regiões onde se concentra uma parte significativa dos horários ainda disponíveis através das ofertas de escola. A Missão Escola Pública alerta que nestes territórios haverá alunos que poderão permanecer mais tempo sem professor e um maior número de horários poderá acabar atribuído a profissionais sem formação em ensino. O Ministério da Educação, Ciência e Inovação, por sua vez, continua sem divulgar um número de alunos sem professores. E o Ministro da Educação, Fernando Alexandre, vai estar esta tarde no Parlamento a explicar precisamente os problemas verificados no início do novo ano letivo, um debate de atualidade agendado pelo PCP. Em declarações aos jornalistas, a líder parlamentar comunista, Paula Santos, justificou o agendamento com a necessidade de respostas para a resolução dos problemas da escola pública.
2: São necessárias respostas para a resolução dos problemas da escola pública e aquilo que verificamos é que este ano iniciou-se, mas os problemas persistem.

0: surgiram novos problemas e, portanto, muitos deles estão-se inclusivamente a agravar, como estamos a ver, como por exemplo a falta de professores nas escolas e o número de alunos sem aulas. Ao olhar para aqueles que são os horários, as horas que estão neste momento a contratação de professores, a estimativa do número de alunos sem aula é muito maior do que em anos anteriores, e a perspectiva nas próximas semanas é que possa inclusivamente aumentar, tendo em conta que há professores que se irão aposentar.
1: A abertura do debate no Parlamento, agendado para as 15h, caberá ao PCP e ao Governo, seguindo-se duas rondas com a participação de todos os partidos. O aumento dos preços da habitação na última década é um dos problemas mais estruturais do país, que demorará tempo a resolver, sendo por isso necessário aumentar a oferta. Quem o diz é o Ministro das Finanças, que está hoje a ser ouvido numa audição parlamentar na sequência de um requerimento apresentado pelo LIVRE para ouvir o Governo sobre a venda de património imobiliário do Estado com aptidão habitacional. Miranda Sarmento, que citou um gráfico do Boletim Económico do Banco de Portugal, refere que os últimos 10 anos foram os únicos em que a oferta esteve significativamente abaixo da procura. O governante referiu que o Executivo atuou em 3 eixos para responder ao problema da habitação, reforçou a disponibilização da habitação pública, passando da meta de 26 mil casas para 59 mil casas no final da década, foram criados incentivos ao arrendamento através da redução do IVA e, por último, foram ainda criados incentivos à construção nova com redução do IVA. A Provedoria de Justiça recebeu um pedido para ponderar a fiscalização da constitucionalidade da chamada Lei das Burcas, que entra hoje em vigor. A confirmação foi avançada à RTP. De acordo com a Procuradoria de Justiça, o pedido encontra-se em fase de análise. O diploma que proíbe a ocultação do rosto em espaços públicos, conhecido como Lei das Burcas, entra hoje em vigor. Prevê-se multas de até 3 mil euros para quem cobrir a cara, exceto por motivos de saúde, entre outros. Entra a partir de hoje em discussão pública o novo plano de mobilidade urbana sustentável proposto pela Câmara do Porto. Ao todo, o documento reúne cerca de 70 medidas com o objetivo de reduzir a dependência do automóvel e promover transportes públicos, mobilidade pedonal e ciclável. Várias propostas estão em cima da mesa, entre elas a expansão da rede de corredores bus e das linhas de metro. O plano proposto pelo município do Porto representaria um investimento a rondar os 1,2 mil milhões de euros. O plano vai estar em discussão pública até 4 de novembro. A informação está de regresso às 14h, já a seguir, ficou o programa Senhor Fato. Boa tarde.
2: Obrigado, Sofia. Boa tarde. 5 minutos depois do meio-dia, a seguir temos, sim, mais uma edição do Senhor Fato.
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3: O Senhor Fado, seja bem-vindo a esta edição de quarta-feira, dia 23 de setembro. 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Devo dizer também que esta primeira meia hora é dedicada aos pedidos por escrito. E já lá vamos ao primeiro deles. Antes disso, devo dizer também que hoje começa o outono, e vou dar os parabéns então a todos aqueles que fazem anos neste dia 23. Além de começar o outono, e equinócio de outono, é também o dia da Síndrome das Pernas Inquietas, dia internacional das línguas gestuais, dia biológico da União Europeia, aqui também a efeméride da morte de Luís Pissarra, cantor que nasceu no dia 23 de junho de 1917 em Moura, morreu em Lisboa no dia 23 de setembro de 1999. Também aqui a fundação do Clube Futebol Os Belenenses, histórico, fundado no dia 23 de setembro de 1919. Vamos então dar os parabéns de casamento à Maria da Conceição e ao Luís Morgado, também a Olga Duarte, fadista. Recordamos também aqui a mãe da fadista Linda Leonardo, faria anos hoje, deixou-nos então, ou melhor, o melhor. Aqui a efeméride é outra, peço desculpa. Deixou-nos no dia 23 de setembro de 2019, assim aqui a Emília, mãe da fadista Linda Leonardo. Tenho aqui também outra efeméride, Sidónio Pereira, faria anos hoje, guitarra de fado, nasceu em 1956, deixou-nos no dia 5 de março de 2014. Tenho aqui também a Isa Marina Rodrigues, filha da Maria Lucinda Rodrigues. O Dan, filho da Tatiana e sobrinho da Paula Ventura. Nazaré, irmã da Paulinha dos Olivais. A Cristina de Sintra, irmã da Margarida Nuremberg. Isabel, mãe do Bruno Barros do Alto Pina, Lisboa. José Rodrigues do Porto, marido da Maria Lucinda Rodrigues. Adelaide Pinto Ribeiro, Benavente, natural das Minas de São Domingos. Arminda Almeida, infantado de Loures, natural de Penalva do Castelo. Ricardo Pinto, neto da Graça e do Joaquim Pinto da Pontinha. Fábio Janeiro, neto da Ilha de Janeiro, também a Maria Laurentina Lopes, tia da Irene Simões, Edith Nadais, à margem do Bispo Sintra, Maria Teresa de Lagos, Amália Rodrigues de Patameiras, Odivelas, Tiago Lavado Silva, Porto Salvo Oeiras, Alberto Bragança de Quinta do Conde, Sesimbra e Américo Cardoso. Aniversariantes então deste dia 23. Vou passar a ler.

também a primeira mensagem que estava aqui para hoje, do Aurora das Furnas, e disse o seguinte: boa tarde, amigo. Peço para quarta-feira, 23 de setembro, para dedicar à mãe Inês com um beijinho aos amigos Carlos Esteves da Sobreda e Eduardo Castro das Furnas, a residir na da Maia. Recordando sempre o enorme e eterno amigo Zezé das Furnas. E diz assim: bom dia, amigo e companheiro, está no fado de corpo... Não, vou repetir, peço desculpa aqui ao Aurora que já estava a começar mal. Diz assim, agora sim vou tentar ler bem: bom amigo e companheiro, está no fado de corpo inteiro. Para ele, o fado sorri. A Fonte Santa vai vibrar com o Vítor Rodrigues a cantar o enorme fado aqui. Para todos vocês e a enorme família da Rádio Amália, um forte abraço. Aurora, um forte abraço também. E ficamos com Vítor Rodrigues com Aqui.

Aqui para a voz de Vítor Rodrigues, meio-dia e 16, este é o Senhor Fado, a sua sessão de fados pedidos da Hora do Almoço, comigo, António Vieira, até bem perto das duas. Vamos agora atender mais um pedido, isto é, vamos ler mais uma mensagem do João Silva, e diz o seguinte: boa tarde, amigo, se possível agradeço que coloque a girar no dia 23 de setembro o fado Homem do Ribatejo, na voz do João Chora, para dedicar em especial a todos os constancienses, ao ribatejano Hugo Salvador e também extensível aos restantes ouvintes, não esquecendo a equipa do Senhor Fado. Votos de uma ótima semana, abraço e até para a semana. Agradecido, João Silva. João, um forte abraço, obrigado por esta mensagem, e ficamos então com o Homem do Ribatejo para a voz do João Chora.

O Homem do Ribatejo para a voz de João Chora. 19 minutos depois do meio-dia, vamos ler mais uma mensagem, esta do Carlos Manuel Pinto Moraes e do Mário Jorge da Costa Teixeira, da secção de boxe do Recreativo Águias da Musgueira, e diz o seguinte: boa tarde, estimado amigo. Solicitamos a divulgação de um fado interpretado por Miguel Camões, fadista de Almodóvar, na quarta-feira 23 de setembro, para dedicar à Esmeralda Santos, técnica de equipamentos do Recreativo Águias da Musgueira, Lumiar Lisboa, à Rosa Ferreira, Lumiar Alta de Lisboa, ao Alessio Miguel Guerreiro, da Barbearia Moço da Bica em Almodóvar, e a todos os sócios e simpatizantes do Recreativo Águias da Musgueira. Votos de felicidades e muita saúde para Joaquim Maralhas e toda a família, e toda a equipa da Rádio Amália, todos os ouvintes da Rádio Amália. Com os melhores cumprimentos, um abraço também ao Carlos Moraes e ao Mário Teixeira, da secção de boxe do Recreativo Águias da Musgueira, e ficamos então com este tema interpretado pelo Miguel Camões, chama-se Mas Falta Escrever na Lua.

Miguel Camões a passar por aqui também. Meio-dia e 23, leio mais uma mensagem, esta do José António. Aí diz o seguinte: bom dia, gostaria de ouvir Augusto Soares em Silêncio dos Meus Medos na próxima quarta-feira, dia 23. Letra de Zita Rebelo e música no Fato da Manquinhas. Quero dedicar este disco aos amigos Américo Cerqueira e Paulo Machado. Um forte abraço aqui ao amigo José António também pela participação. Obrigado. Ficamos então com este tema, No Silêncio dos Meus Medos, a voz de Augusto Soares.

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3: 28 minutos depois do meio-dia, vamos atender o primeiro pedido em direto, que é do Joaquim Fernandes da Brandoa, ele quem já está em linha. Amigo Joaquim, boa tarde.
4: Boa tarde, Sr. António. 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
3: Olá, Joaquim, bem disposto?
4: Tudo bem, Sr. António.
3: O que é que vamos ouvir hoje?
4: Vamos ouvir o Furtuoso França e Amizades.
3: E é para dedicar a quem?
4: Para dedicar a Esmeralda Pina de Campolide, para dedicar aos meus filhos, a Ricardo e Andreia, às minhas irmãs Maria Leonor e Maria José, ao Sr. Maralhas e família, para o Sr. António, para as suas meninas e para a sua esposa e para toda a Rádio Amália.
3: E um forte abraço para si.
4: Um grande abraço, Sr. António. Hoje todos os dias de você. Amanhã, mais a Catarina.
3: Obrigado, Joaquim. E um forte abraço, obrigado. É um gosto encontrá-lo por aqui também, Joaquim. E até à próxima. Ficamos então com Frutuoso França no tema Amizades.

0: Amizades para a voz de Frutuoso França. Vamos agora atender mais um pedido da Maria Filipa do Seixal, é quem já está em linha. Maria Filipa, boa tarde.
1: Boa tarde, Sr. António. 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
0: Ora bem, Maria Filipa, quem é que vamos ouvir?
1: Vamos ouvir Marco Paulo e a Nossa Senhora.
0: E é para dedicar a quem este tema?
1: Para dedicar à minha prima Fidália, à Dona Albertina de Passo de Arcos, à Dona Carolina José de Portimão e à Dona Soledade Pedro de Faro.
0: Muito bem.
1: E para todos os ouvintes da Rádio Amália, para o Sr. António e família, com um beijinho até para a semana.
0: E um beijinho para si. Muito obrigado também pela sua participação aqui no nosso programa, Maria Filipa do Seixal, a pedir-nos este tema, Nossa Senhora, para a voz de Marco Paulo.

0: Senhora, para a voz de Marco Paulo, vamos atender mais uma chamada, mais um ouvinte pronto para participar aqui no nosso Senhor Fado. Ora viva, muito boa tarde. Não, chamada caiu, portanto vamos atender uma outra já já. Muito boa tarde, Rádio Amália. Este é o Senhor Fado.
1: É, sim senhor, muito agradecida.
0: Quem é que está aí? Quem é que veio à porta?
1: Odete Miranda, do bairro de Santa Maria.
0: Olá, Odete, bem disposta?
1: Sempre.
0: Isso
1: sempre
0: é que é
1: bem
0: preciso. Ainda bem.
1: E quanto a vida durar.
0: Claro.
1: E Deus Nosso Senhor olhar por nós.
0: Sem dúvida.
1: Nós sempre em frente.
0: Muito bem, e vamos à nossa frase, assim, em primeiro lugar, pode ser?
1: Vamos, claro, claro. 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E não esquecendo também do espaço infantil.
0: Muito bem, é isso mesmo. E quem é que vamos ouvir agora sim?
1: Ora, vamos para a Cuca Roseta nos teus braços.
0: Muito bem, belíssima proposta. E é para dedicar a quem?
1: Mas do que tudo assim.
0: Você obrigado, gosta muito, obrigado. Agradeço muito pela lembrança.
1: Eu sei que gosta muito deste fado, eu também gosto, por isso é que também o peço.
0: Uhum.
1: E é também para dedicar à nossa Marianinha Salgueiro, Beatriz Rodrigues do Marquês Pombali, Celeste Lança, Maria Manela Balbino e Albertina Cardoso e para todo o bairro de Santa Maria.
0: E um beijinho.
1: Que são todas minhas amigas, eu amo todas elas.
0: E um beijinho para si, Odete, um grande
1: muito
0: beijinho.
1: Agradecida.
0: E muito obrigado.
1: Muito obrigado pela
0: sua participação. Eu é que lhe agradeço. E ficamos então com esta belíssima proposta para a voz da Cuca Roseta, chama-se Nos Teus Braços.

0: Nos teus braços, para a voz da Cuca Roseta, a 17 minutos da uma. Vamos agora atender o Eduardo Pereira, que ainda está por cá, em terras lusas. Não é assim, Eduardo? Viva, muito boa tarde.
1: Estou aqui na minha mesquita em Melites.
0: Muito bem, e faz muitíssimo bem, Eduardo, e espero que esteja bem, em primeiro lugar.
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0: Ora bem, e quem é que vamos ouvir hoje,
1: vamos
0: Eduardo?
1: Ouvir o rei, Fernando Maurício. Pergunta a quem quiseres.
0: E é para dedicar a quem este tema?
1: Estamos aqui para a Embaixatriz, bem-vinda Pereira, para a mãe do meu irmão Fernando Pereira e do nosso amigo Fernando Garcia. Um beijinho também para a Suzete. E nomes, para o Sr. Armando Martins dos Santos, esposa do Barreiro.
0: Uhum.
1: E para os companheiros do Parque Campismo de Melites, para a Tia Rosa do Pato, do restaurante Tia Rosa do Pato de Melites. E para ti, António Vieira, um grande abraço e até para a semana, se Deus quiser.
0: E um forte abraço para si também, Eduardo. Muito obrigado pela sua participação, como sempre. E ficamos aí com este Pergunta a Quem Quiseres. Quem quiser, aliás, para a voz de Fernando Maurício. Boa tarde.

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1: Pergunta a quem quiseres a voz de Fernando Maurício. Vamos agora atender mais uma chamada. Vamos tentar perceber quem é que está aí com vontade de participar no Senhor Fado e de também fazer uma escolha de pedir um disco. Ora, viva, boa tarde.
2: Boa tarde, António Vieira.
1: Muito boa tarde. Com quem é que eu falo?
2: Maria Ivone do Carmo, da Quinta do Anjo.
1: A minha amiga Maria Ivone, tudo bem?
2: Está tudo bem, não está?
1: Tudo bem. Olha, já estamos em direto. Vamos à frase.
2: Exatamente. Então vamos à frase. 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
1: Muito bem.
2: E vamos ouvir Rolando Silva, Canto a Saudade.
1: E é
2: para... As dedicatórias é para... O amigo António Laza, dos Açores, com um beijinho para ele, para Maria Clara da Alcaça de Sal, para Zeca Saca de Manteigadas e para o casal também de Inês Peteira. Olha, e para o... Ai, queria agora o nome dele e que ele está no lado, pronto. Pronto, olha, para todos os ouvintes da Quinta do Anjo, que estou atrapalhada porque...
1: Não tem nada de estar atrapalhada.
2: Pronto,
1: isso é outra coisa.
2: Um beijinho,
1: Ivone. Um beijinho e obrigado pela sua participação. Sempre simpática e alegre, a Maria Ivone do Carmo da Quinta do Anjo, que nos pediu Canto a Saudade para a voz do Rolando Silva.

0: Canta a saudade, a voz de Rolando Silva. 10 minutos para a uma. Vamos agora atender mais um pedido na Rádio Mali, neste Senhor Fado, que tem, lembro, o patrocínio da Fábrica dos Óculos de Odivelas. Ora viva, muito boa tarde. Ora viva, boa tarde. Estou a falar com quem?
1: Rui Silva de Oliveira de Ouro.
0: Olá, Rui, como é que está? Bem disposto?
1: Tudo bem, graças a Deus. Vocês estão para aí?
0: Tudo bem, né? Tudo bem, felizmente. Olha, Rui, vamos à nossa frase, pode ser?
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0: Ora bem, Rui, o que é que vamos ouvir hoje?
1: Eu queria ouvir o Francisco José, guitarra, toca baixinho.
0: Para dedicar a quem?
1: Para oferecer à minha Rádio Amália, para o grande amigo Vieira e família, para os meus amigos, para os meus irmãos e para toda a gente boa do mundo.
0: E mais
1: e
0: nada.
1: Até para a semana.
0: e um grande abraço para si, amigo
1: tudo,
0: Rui.
1: Tudo bom para aí, está bem?
0: Muito obrigado por esta sua mensagem, pela sua participação e por esta belíssima escolha também. Guitarra toca baixinho, a voz de Francisco José.

0: Tema lindíssimo, esta guitarra toca baixinho, Francisco José. A 5 minutos da uma, vamos agora conversar com Celeste Lança de Fanhões, ela quem já está em linha. Celeste, seja bem-vinda. Muito boa
1: Obrigada,
0: tarde.
1: Obrigada, Sr. António. Estava a ver se não me abria a porta.
0: Não, abri agora. Abri. Eu agora é que estava a ver. Ah, não, é a Celeste, vou abrir.
1: Ah, está bem, eu vi logo. 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
0: Como é que está a Celeste? Bem disposta?
1: A Celeste está sempre bem disposta.
0: Pronto, isso tirando, é que importa.
1: Tirando o que está mal, o resto está tudo bem.
0: Exato, é isso. E é sempre uma boa então, perspectiva. Celeste, e o que é que vamos ouvir hoje?
1: As meninas do Cavalheiro.
0: Tudo bem também, felizmente.
1: Celeste, o que... quero ouvir o Vítor Espadinha em Recordar a Viver.
0: Para dedicar a quem?
1: Para dedicar... ao Sr. Carlos Machado, daqui de Fanhões, para dedicar ao Sr. José Manuel Caramelo, do Montijo, para o Sr. Ricardo Caldeira e para o Sr. Júlio Dias, do Porto, para o resto do auditório e para o Maralhas, com umas boas férias.
0: E um beijinho para si, Celeste.
1: Para o Sr. António e para as suas três princesas.
0: Muito obrigado.
1: E que arrega Benfica.
0: Muito bem. É uma belíssima maneira de terminar qualquer intervenção, digo eu, Celeste. Um beijinho, obrigado pela participação. E ficamos então aqui a 3 minutinhos da uma com Recordar é Viver para a voz de Vítor Espadinha.
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0: Recordar é viver. Vítor Espadinha, 2 minutos depois da uma, vamos agora até Vila Nova de Gaia para falar com o Alfredo Rodrigues. Olá, Alfredo, boa tarde.
1: Olá, boa tarde, Sr. António Vieira, como vai?
0: Tudo bem? Estou bem, o Alfredo também?
1: Sim, está tudo bem, graças a Deus, a família está toda bem?
0: Tudo bem, felizmente, Alfredo, sim.
1: Vamos à frase. 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
0: Muito bem, Alfredo, e quem é que vamos ouvir hoje?
1: Vamos ouvir o Fado das Horas.
0: Maria Teresa Noronha, a interpretar este tema, para dedicar a quem?
1: Vamos dedicar, portanto, a todo o staff da Rádio Amália, seguidamente a todo o auditório, mas especialmente a todos aqueles que são doentes e acamados e que têm por companhia a Rádio Amália. Um grande abraço e, já agora, continuação de boas férias para o Sr. Guimarães.
0: E um abraço para si, Alfredo, obrigado.
1: Tá,
0: clássico aqui escolhido pelo Alfredo Rodrigues, de Vila Nova de Gaia. Fado das Horas, Maria Teresa de Noronha.

0: Fato das horas, Maria Teresa de Noronha, 1:06. Vamos agora conversar com alguém que está por aí e cheio de vontade, aposto, para participar neste programa de discos pedidos. Ora viva, boa tarde. Ora viva, muito boa tarde. Estou a falar com quem?
1: Vou estar a falar com o Zé Cafaca, aqui das Matagalhas.
0: Oh, José, bem disposto?
1: Olha.
0: Está bem disposto, José? É isso que lhe estou a perguntar.
1: Disposto.
0: Ah, pronto.
1: Eu estou bem disposto, meu amigo.
0: Também estou. Vamos à frase, então.
1: Ana, fábrica de Odivelas, os seus olhos merecem melhor e com o espaço infantil.
0: Então, e qual é que vai ser a escolha musical de hoje, José?
1: Esta semana calha a minha amiga Luísa Soares, Minha Noite e uma Guitarra.
0: Ok, para dedicar a quem?
1: Espera a nossa amiga lá de Portimão, Carolina José, um beijinho para ela, Olga Susana Gabriele, a senhora Georgina Pinto, a senhora Flash Lança, o meu amigo Flavio Piteira aqui de Palmela e outra amiga aqui de Alcochete, que é um homem que é o seu Carlos Marinheiro.
0: Um abraço para si, José, obrigado.
1: Também.
0: Para
1: si, um abraço. É muito difícil encontrá-lo.
0: Mas conseguiu, José. A verdade é essa. É difícil, mas cá esteve para fazer o seu pedido. Um forte abraço e obrigado. Ficamos com a voz de Luísa Soares em Meia Noite e uma Guitarra.

0: Vamos então conversar agora com a Adelinda Agostinho, de Sobral da Abelheira. Ela já está por aí, não é assim, Adelinda? Boa tarde.
1: Sim, boa tarde, Sr. António. Como vai?
0: Eu estou bem. Espero que também esteja bem.
1: Sim, mais ou menos.
0: Pronto, tem de ser assim devagarinho,
1: vamos
0: não é?
1: Vamos lá, frase.
0: Vamos lá.
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0: Ora bem, Adelinda, e quem é que vamos ouvir?
1: É o Arthur Batalha, nas Chinelinhas.
0: Para dedicar a quem este
1: Para
0: tema?
1: Para dedicar à Rosinha Ferreira, da Alta de Lisboa, e para os meus netos no Algarve, e para os meus padrinhos em Setúbal, e para vocês também no programa, para toda a gente.
0: Muito bem, e nós agradecemos e envio-lhe também um grande beijinho para si.
1: E ok, Adelinda? Um beijinho também para si e até para a semana.
0: Obrigado e até à próxima. Ficamos então com este tema para a voz de Arthur Batalha, de quem são as chinelinhas?

0: Aqui está, a turbatalha de quem são as chinelinhas. Vamos agora falar com o Eduardo Sebastião, em Chelas, é ele quem já está por aí. Ora, viva Eduardo, muito boa tarde.
1: Boa tarde, Sr. António Vieira, está bom?
0: Eu estou ótimo, e o Eduardo também?
1: Olha, olha, acabei de comer agora.
0: Então pronto, olha, está muito bem, está muito bem.
1: Olha, Eduardo, sim, vamos a isso. 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
0: Muito bem, e quem é que vamos ouvir hoje, Eduardo?
1: António Severino.

0: Ele
1: é doutor. É o tema que vamos ouvir então para a voz do António Severino. E é para dedicar a quem?
0: Um beijinho para a dona Manuela Freitas, do bairro da Boa Vista. Um beijinho para a dona Bernadette de Souza, em Lisboa. E um grande abraço para o meu amigo Eduardo Castilho, é o Odivela. E um grande abraço para o Aurora das Furnas, no bairro das Furnas. E também para o Carlos Marinheiro.
1: Eu é que lhe agradeço, Eduardo, um forte abraço. E ficamos então com António Severino. Ele sim, ele é doutor.

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10: Ora bem, vamos atender mais um pedido. Vamos agora conversar com o nosso ouvinte. E eu peço desculpa porque não registei o nome. Ora viva, muito boa tarde. Concentrei-me aqui no seu pedido e não registei o nome. Peço desculpa, recorde-me o seu nome.
11: Miguel Macário.
10: Olá, Miguel, pronto. Já está aqui agora sim, já não me vou esquecer, depois disto, claro.
11: Está-me a ouvir, de Coina Barreiro.
10: Muito bem, é isso mesmo, Coina Barreiro. Miguel, vamos então à nossa frase.
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10: Ora bem, Miguel, e quem é que vamos ouvir? Eu já lhe explico porque é que eu não anotei o seu nome, porque eu fiquei logo a pensar aqui nesta escolha, porque o Miguel pediu Fernando Farinha com Alfredo Marceneiro, certo?
11: Ou... Sim. Tinha pedido o Fernando Maurício com aquela igreja, mas já estava...
10: Certo. Entre estes dois intérpretes temos apenas o tema Antes e Depois, pode ser?
11: De quem? Do Tio Alfredo?
10: É um dueto entre Alfredo Marceneiro e Fernando Farinha.
11: Fernando Farinha, exatamente. Pronto, eu tinha pedido o miúdo da bica, mas pronto, pode ser.
10: Mas pode ser também o miúdo da bica. Não tem qualquer problema. Pode
11: então
10: ser o miúdo da bica. Muito bem. Então, vamos dedicar este tema a quem?
11: Ora bem, eu queria dedicar isto aos meus irmãos, aos meus sobrinhos e à minha melhor amiga, que é a Esperança do Pinhal Novo. Desejando-lhe as melhoras, que ela está um bocadinho lesionada.
10: Muito bem. E para si um forte abraço, Miguel, e muito obrigado pela sua participação. E até à próxima.
11: Muito obrigado.
10: Vamos escutar então este tema para a voz de Fernando Farinha. Belos tempos, um tema que também é conhecido como Miúdo da Bica, para ouvir nos próximos minutos.

0: Belos tempos, Fernando Farinha, 1:30, vamos atender mais um pedido aqui no Senhor Fado, nesta edição de quarta-feira, dia 23 de setembro. 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Vamos então saber quem é que está aí desse lado, pronto para participar no nosso Senhor Fado. Ora viva, boa tarde.
1: Boa tarde, António Vieira, está bom?
0: Eu estou bem e falo com quem?
1: Jorge Parreira, de Santa Iria de Azóia.
0: Olá Jorge, tudo bem?
1: Tudo, e o senhor como é que está? Eu já tive o privilégio de o conhecer assim...
0: A sério?
1: A sério. Você é como o Maralhas, vocês têm um cabelão... Bem, eu já estou...
0: Sim. É normal.
1: Olha, as meninas da sua esposa, está tudo bem?
0: E sofro muito inveja por causa disso.
1: Não, qual inveja? Eu tenho idade, com todo o respeito de ser seu pai, já tenho quase 30. Bem, não interessa, olha amigo, mas está tudo bem?
0: Tudo você, bem, tudo bem. Tudo bem,
1: pá, você é a Catarina... Não, a Rádio Amália é realmente, olha, é assim, eu agora queria, já estive aí a ouvir agora o Farinha, mas não, eu quero dedicar um fado grande, mas vou dizer a frase e depois...
0: Então vamos lá, vamos primeiro a frase.
1: Que linda mulher é aquela que é de António Xabrega, está bem? Para dedicar ao meu irmão, que já não temos mãe, sim, mas... um amigo meu, diga,
0: certo,
1: a frase posso dizer?
0: Vamos primeiro a frase, sim, primeira frase, sim.
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0: Então, certíssimo, então vamos ouvir um tema do António Xabregas.
1: Que linda mulher aquela.
0: Ok, para dedicar a quem então? Vou aqui
1: ao
0: à
1: meu
0: procura.
1: Querido mano, sou Jorge Parreira, ele é Zé Parreira, ao outro que não é de sangue, muito mais velho que eu, que é o Orlin Mendonça, e a uma cota amiga já com 90 anos, a Maria Avelina, de Santa Iria da Zóia, já tem 90 anos, que é uma grande malha, ainda está bem, tudo bem com ela.
0: E um forte abraço para si, Jorge. É um gosto de falar consigo.
1: Para a sua família, em especial para as meninas e para a sua esposa, não é?
0: Muito obrigado.
1: Um grande abraço.
0: Um abraço e obrigado por participar também aqui no programa. E ficamos então com este tema. Chama-se Que Linda Mulher Aquela, para a voz de António Xabregas.

0: 24 minutos para as duas, vamos conversar agora com o Ramiro Damas de Mira Sintra. Ramiro, seja bem-vindo, boa tarde.
1: Ora, boa tarde, amigo Vieira. 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
0: Ora bem, Ramiro, quem é que vamos ouvir?
1: Vamos ouvir a minha saudosa mulher, Luísa Frazão.
0: Uhum. Com o tema O Amor é Louco, não é?
1: Sim, O Amor é Louco. Para dedicar à minha irmã Ivone e para o meu cunhado. Olha, estou aqui a esfarrapar o almoço. Estou aqui a esfarrapar o almoço.
0: Muito bem, e faz bem, e faz bem. E faz muito bem.
1: E para o nosso amigo Carlos Melo. Olha, e também para o meu grande padrinho de Fado, o António Chabregas, que acabou de cantar agora. Um grande abraço para ele também.
0: E um forte abraço para si, Ramiro.
1: Obrigado.
0: Muito obrigado pela sua participação aqui no nosso programa. E ficamos então com O Amor é Louco, a voz de Luísa Frazão.

0: O Amor é Louco, a voz de Luísa Frazão. A 20 minutos das duas, vamos atender mais um pedido na edição de hoje do Senhor Fado. Ora viva, boa tarde. Muito boa tarde. Alô, alô, boa tarde. Estou, boa tarde.
1: Boa tarde, Sr. António.
0: Ah, olá. Com quem é que eu estou a falar?
1: Com Maria Clara.
0: Maria Clara Vila Nova, não é?
1: Maria Clara Vila Nova, sim.
0: Ah, cá, senhor.
1: Como é que está o Sr. António?
0: Eu estou bem. Maria Clara também?
1: Sim, sim, está tudo bem. Obrigada.
0: Muito bem. Agora, Maria Clara, preciso muito que me diga a frase do patrocinador.
1: A fábrica dos óculos de Odivelas, seus olhos merecem o melhor e também com o espaço infantil.
0: E quem é que vamos ouvir hoje?
1: António Mourão.
0: E em que tema?
1: O Fado da Vida.
0: Ok, Fado da Vida, ok, aqui está ele. Para dedicar a quem?
1: Em princípio é para a Dona Rosa Dantas, em memória dela. E é para o Sr. Luís Miguel Dantas, é para a Maria Orlando, aqui da Alcácer, é para a Dona Ivone do Carmo, da Quinta do Anjo, é para a Georgina Pinto, e é para a menina Fernanda Ferreira. E para si,
0: sim,
1: muito obrigada, um beijinho grande e até para a semana.
0: Um beijinho também,
1: um beijinho,
0: Maria Clara. Obrigado, obrigado e um grande beijinho para si. E ficamos então com este Fado da Vida para a voz de António Mourão.

0: António Mourão, um intérprete notável aqui com Fado da Vida. 15 minutos das duas, vamos atender mais um pedido aqui no nosso Senhor Fado. Ora viva, muito boa tarde.
1: Boa tarde, Sr. António.
0: Muito boa tarde. Estou a falar com quem?
1: Gabi, em Lisboa.
0: Gabi, bem disposta?
1: O senhor e a família, sempre. Está-se aproximando o almoço.
0: Muito bem, são boas notícias, não é? Boas notícias, já está quase. Ora bem, Gabi, e quem é que vamos ouvir? Vamos à nossa frase primeiro. Sim, claro.
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0: Diga-me uma coisa, Gabi, quem é que vai querer ouvir hoje?
1: Eu hoje gostaria de ouvir Raquel Tavares em Como é Grande o Meu Amor por Você.
0: Muito bem, belíssima escolha. Para dedicar a quem?
1: Vou dedicar à Bina, com muitos beijinhos, à Fernanda Ferreira também, ao José Manuel Caramelo, e vou dedicar também ao Sr. Júlio Cunha de Santo António dos Cavaleiros. E assim, as suas três princesas, e desejo-lhe, pronto, já um bom fim de semana, e tudo a correr pelo melhor para você e para a sua família.
0: Muito bem.
1: Muito obrigada.
0: Eu é que lhe agradeço a simpatia de sempre, Gabi. Um grande beijinho. E agradeço, além da participação, também este pedido em particular, é uma interpretação lindíssima da Raquel Tavares, do disco Roberto Carlos, por Raquel Tavares, chama-se Como é Grande o Meu Amor por Você.

0: Como é grande o meu amor por você, a voz da Raquel Tavares. 10 minutos das duas, vamos agora atender a Maria de Lourdes Aires, de São João do Estoril, que já está em linha. Maria de Lourdes, seja bem-vinda. Boa tarde.
1: Boa tarde.
0: Muito boa tarde. E espero que esteja bem, Maria de Lourdes.
1: Eu estou ótima. E vocês, pelo menos, acho que também estão bem.
0: Sim, por aqui também tudo bem, felizmente, Maria de Lourdes. E quem que, antes de sabermos quem é que vai querer ouvir, pode dizer a nossa frase, por favor.
1: A casa dos óculos de Odivelas.
0: Os seus olhos merecem o melhor.
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0: Pronto, é isso mesmo. Não faz mal, então não há problema nenhum. E estamos cá mesmo para ajudar. E quem é que vamos ouvir?
1: Eu queria ouvir a Dulce Pontes na canção do mar.
0: E é para dedicar a quem?
1: Olha, para dedicar à Rádio Mala, a todos os ouvintes,
0: okay.
1: A si, à sua família e todos os seus amigos, está bem?
0: Muito bem, e um beijinho para si também. Muito obrigado. E obrigado também sempre pela simpatia. E já não é a primeira vez que falamos, Maria
1: pois
0: Lourdes.
1: Não, por acaso não, consigo.
0: E um grande beijinho, obrigado pela sua participação aqui no nosso programa. Evidentemente, já lá vamos ao pedido para a voz da Dulce Pontes. Antes disso, devo dizer também que este programa contou com o patrocínio da Fábrica dos Óculos de Odivelas. Programa este que regressa amanhã. Depois do meio-dia, já sabe, entre o meio-dia e as duas, cá estarei para atender os seus pedidos. Até à hora certa, neste caso. Vamos ter as notícias depois das duas, mas para já ficamos então com este belíssimo pedido da Maria de Lourdes Aires, Dulce Pontes com Canção do Mar. Até amanhã não, eu vou ficar por aqui, mas quanto ao Sr. Fado, até amanhã, depois do meio-dia, cá estarei para atender os seus pedidos.

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1: 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Boa tarde, Sofia.
2: Boa tarde. A Polícia Judiciária confirmou em comunicado a realização de buscas nas suas próprias instalações esta quarta-feira e garante que está a colaborar. As diligências baseiam-se num inquérito dirigido pelo Ministério Público, visam a unidade de apoio técnico da instituição. Em causa está uma denúncia contra o atual diretor da Polícia Judiciária, Carlos Cabreiro, por alegadas escutas ilegais no âmbito do processo Futebol Leaks. Segundo o Jornal Expresso, os procuradores querem encontrar registros que provem uma escuta não autorizada a Aníbal Pinto, antigo advogado do hacker Rui Pinto, durante o encontro com representantes do fundo Dayan em Oeiras. A investigação surge após uma denúncia do coordenador da PJ, David Freitas, que acusou a direção de abuso de poder e falsas declarações em tribunal. O Parlamento vai debater na generalidade a proposta do Governo do Orçamento de Estado para 2027 nos dias 27 e 28 de outubro, estando a votação final global prevista para 24 de novembro. Este calendário proposto pelo Governo à Comissão de Orçamento e Finanças foi hoje aprovado em conferência de líderes parlamentar por lei. Proposta de Orçamento de Estado do Governo tem de entrar formalmente na Assembleia da República até 10 de outubro, mas este ano, sendo o dia 10 de outubro um sábado, o prazo estende-se até a dia 12, a segunda-feira seguinte. O INE reviu em alta o crescimento da economia no segundo trimestre em 0,1 pontos percentuais, tanto em termos homólogos como em cadeia. Com esta revisão, o crescimento do produto interno bruto passou a ser de 2,6% em termos homólogos e a taxa de variação em cadeia foi de 0,9%. O INE explica que em termos trimestrais se verificaram revisões nas taxas da variação do PIB em volume, mantendo o seu perfil temporado do comportamento das taxas de variação anteriormente publicadas. Foi hoje também divulgado um destaque sobre as contas nacionais anuais que revela que o PIB de Portugal atingiu 308,5 mil milhões de euros em 2025, o que representa um aumento de 1,9% em termos reais. E após 3 aumentos consecutivos, o cabaz alimentar composto por 63 bens essenciais monitorizado pela DECO Proteste desceu 1,86€ na última semana. Custa agora 254,11€. Contas da DECO Proteste mostram que no início do ano, para comprar o mesmo cabaz composto por 63 produtos, os consumidores gastavam menos 12€. Já há um ano, compravam-se exatamente os mesmos produtos por menos 11€. Uma diferença ainda maior surge quando a comparação é feita com o início de 2022, altura em que era possível gastar menos 66,41€.
0: 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Boa tarde.

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1: Seja bem-vindo a mais uma Casa Portuguesa. Primeira hora de programa nesta quarta-feira, dia 23 de setembro. Damos as boas-vindas também à estação do outono. Já chegou. Daqui a pouco vamos ter por aqui esta Lisboa africana, Natalino de Jesus e Linita Gentil. Também Loucura, para a voz de Fernando Maurício. E começamos com outro clássico. Uma Flor de Verde Pinho, é com Carlos do Carmo que iniciamos a edição de hoje desta Casa Portuguesa. Boa tarde.

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voz de Maria Mirra e Maldição. Daqui a pouco vamos ter mais uma edição da rubrica Sei de um Rio, mas antes disso ainda outras três propostas. Jacqueline Carvalho, Maria da Fé e mais à frente também Francisco Salvação Barreto. Depois temos então mais uma edição da rubrica Sei de um Rio. Fico por aí, já sabe, a música é o nosso fado.

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1: Hoje vou falar do Museu de Eletricidade que fica em Belém. Em Portugal existem diferentes formas de produzir eletricidade de forma renovável: barragens, energia eólica e energia solar. Em 1909 foi inaugurada uma central termoelétrica que abastecia de eletricidade toda a cidade e a região de Lisboa. Chegou a acolher cerca de 500 trabalhadores que durante todo o dia e toda a noite trabalhavam em funções diferentes, desde os descarregadores de carvão aos técnicos e engenheiros mais especializados, passando pelos trabalhadores da sala das caldeiras, das oficinas, da carpintaria e de muitas outras funções. Esteve a trabalhar até 1972, mas o seu encerramento oficial só aconteceu em 1975. Era muito poluente. É um belíssimo edifício e está classificado como imóvel de interesse público desde 1990, estando aberto como Museu de Eletricidade. Aqui, para além das exposições temporárias, podemos ver toda esta belíssima fábrica transformada em espaço museológico. É um local de visita obrigatória. Repito, Museu de Eletricidade fica em Belém, mesmo ao lado do Rio Tejo.
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Lavava Amália, muito boa tarde a todos. Seguimos com Não Me Conformo, a voz de Camané, e logo depois do Camané, a não perder também a voz da Alexandra com o Fado da Sina.

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0: Maria Teresa de Noronha com Pintadinho, muito boa tarde a todos. Seguimos agora com a nova escolha de Fernando Heitor, convidado esta semana do programa Os Fados da Minha Vida.
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2: Olá, eu sou o Fernando Heitor. Nasci em Lisboa em 1952. Sempre vivi em Lisboa. Daí haver uma grande identificação com o fado. Não é como outras músicas, como o jazz, a ópera, o samba, o flamenco. São músicas de que gosto muito. O fado não é uma música de que eu gosto muito. É uma música com que eu me identifico, como alfacinha, e até posso ir mais longe, se pensar na Amália, como português mesmo. Eu sou ator, encenador, escritor, já fui produtor, nem sei bem o que sou. Quero agradecer o convite para vir aqui falar sobre os fados da minha vida. Fiquei muito contente, por outro lado fiquei aflito, porque para falar dos fados da minha vida eu precisava de uns 6 meses. Não vir aqui, de modo que vou falar de 10 fados, vão ficar muito esquecidos, vai haver muita injustiça, mas vou falar de fados de que gosto, e se tiver a oportunidade vou falar porque é que gostei, escolhi estes e não outros.
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2: Ela é famosíssima no Brasil, nós nem sabemos, ela e os Zambus também. Eu um dia fui ver uma cantora brasileira no Rio, uma casa chamada Miranda, que já fechou, não me lembro o nome, era uma senhora que cantava jazz, mas muito conceituada lá, e estava anunciado os Zambus. Eu estive a ver, os preços para o António Zambus eram muito mais caros que para ver essa senhora brasileira. A Carminho acabou de gravar com o Caetano, já gravou com o Chico. É convidada para espetáculos na Escola de Samba Verde e Rosa Mangueira. Cantou com a Alcione, duetos com a Alcione. Cantou com a Betânia. Nós nem sabemos isto, assim como quando a carreira internacional da Amália, vamos sabendo a pouco e pouco.

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1: 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Boa tarde, Sofia.
2: Boa tarde. As buscas do Ministério Público na Unidade de Prevenção e Apoio Tecnológico da PJ em Louros terminaram ao fim de 4 horas. As diligências começaram cerca das 9 da manhã e terminaram à 1 da tarde, à altura em que foram divulgados os comunicados do Ministério Público e da PJ. As buscas estavam relacionadas com a denúncia de escutas ilegais no processo Football Leaks. Nas buscas, os procuradores do Ministério Público tentaram encontrar registros que provem a realização de uma busca ilegal a Aníbal Pinto. O inquérito foi aberto na sequência de uma denúncia apresentada à Procuradoria-Geral da República relacionada com o processo Football League, segundo o qual o atual diretor da PJ prestou falsas declarações em tribunal quando disse que não foram feitas escutas ambientais na investigação a Rui Pinto, que terminou com a condenação a uma pena suspensa do hacker e também do seu advogado Aníbal Pinto. O ministro das Finanças afirmou que os dados do INE sobre as contas públicas mostram que a despesa está controlada, mas espera que PS e Chega não aprovem medidas que impliquem um regresso do déficit. Falando aos jornalistas na Assembleia da República em relação à estimativa hoje divulgada pelo Instituto Nacional de Estatística de que as administrações públicas registaram um excedente de 0,5% do Produto Interno Bruto no primeiro semestre, Joaquim Miranda Sarmento afirmou que os números dão confiança em relação às metas orçamentais de um ligeiro excedente próximo do equilíbrio orçamental em 2026 e mostram como a despesa está controlada. De seguida, deixou um aviso aos dois principais partidos da oposição, PS e Chega, para que não coloquem em causa o equilíbrio orçamental. A GNR identificou 12 pessoas depois de um alerta para um eventual desembarque na última madrugada numa praia de Algezur, no distrito de Faro, através de uma embarcação de alta velocidade. Em comunicado, a GNR explica que o alerta foi dado por um pescador que comunicou a presença de vários indivíduos numa praia daquele concelho do distrito de Faro e a possibilidade de ter ocorrido um desembarque. A GNR não esclareceu a origem ou o destino da embarcação de alta velocidade, nem confirma que os cidadãos identificados tenham participado diretamente num eventual desembarque de droga ou de imigrantes ilegais. Na sequência do alerta, foram mobilizados para o local diversos meios destas forças de segurança que confirmaram a presença de 10 cidadãos, 8 de nacionalidade espanhola e 2 de nacionalidade marroquina, posteriormente identificados. Tem início a esta hora, na Voz do Operário, em Lisboa, o velório de Jorge Palma. Até às 10 da noite, quem o pretender fazer pode prestar uma última homenagem ao músico e compositor. Amanhã, o cortejo fúnebre sai às 3 da tarde, em direção ao cemitério do Alto de São João, onde decorrerá a cremação numa cerimónia reservada à família e aos amigos próximos.
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1: Seja bem-vindo a esta que é a segunda hora da sua Casa Portuguesa. Daqui a pouco temos Dicionário do Fado, logo aqui neste início de hora. Mas antes disso, ainda duas propostas. Primeiro, António Mourão, Só Tu És o Meu Caminho. E depois também, Maré de Sorte, a sorte que é ouvir a voz de Teresinha Landeiro também, já a seguir. Boa tarde.

Charles já apresenta um percurso repleto de sucesso e melodias que louvam o fado e o seu legado. Reflexo disto mesmo é a distinção com o Prémio Instrumentista pela Fundação Amália Rodrigues, prémio que obteve em 2014. Iniciou a sua formação musical no piano aos 4 anos, seguiu-se depois o estudo de guitarra clássica aos 8 e aos 18 iniciou-se na guitarra portuguesa pela mão do guitarrista Carlos Gonçalves. A partir daí, conciliando com o curso de Engenharia Civil, começa o seu percurso neste instrumento, frequentando o Clube de Fado, em Lisboa, onde abraça um novo projeto de instrução pelas mãos do mestre Mário Pacheco e de José Fontes Rocha. Acompanha também nomes como Marisa, Cátia Guerreiro, Camané e Carlos do Carmo em várias ocasiões e procura sempre obter a máxima e mais variada formação na guitarra, através de muitos guitarristas como Carlos Gonçalves, Mário Pacheco, José Fontes Rocha, Ricardo Rocha, entre muitos outros. O seu registro discográfico assinala participações em muitos espetáculos e gravações entre 2005 e 2012, o ano em que inicia a sua carreira a solo. Estreia-se em Toronto e depois apresenta-se em Lisboa com muito sucesso num dos 4 concertos de guitarra portuguesa que foram organizados no âmbito das Festas de Lisboa.

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disse adeus à casinha, à voz de Maria Amélia Proença. Daqui a pouco temos as nossas sete colinas a não perder, mas para já ainda Mário Lundum com este Longe de Ti.

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Passamos então para as nossas sete colinas. Temos Amália, Gonçalo Salgueiro, Anabela, Cátia Guerreiro, também Joana Amendoeira, Raquel Tavares e Alcindo de Carvalho. Algumas das vozes que por aqui vão passar nestes próximos minutos. Aceita este passeio musical, já sabe, a música é o nosso fado.

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4: 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Boa tarde. Seguimos agora com a recordação da voz de Celeste Rodrigues em Flor na Tua Mão.

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1: Já bem próximos das 4, a altura em que chega mais uma Casa de Fatos com Inga Oliveira. Temos também as notícias à hora certa. A Casa Portuguesa regressa amanhã, depois das 2. Para já ficamos com Ricardo Ribeiro em Prédio em Ruína.

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2: As notícias às 4 com Sofia Almeida. Boa tarde.
3: Boa tarde. 73 pessoas continuam desalojadas devido ao mau tempo que atingiu o país no início do ano, segundo revelou hoje o coordenador da estrutura de missão para a reconstrução da região centro na Comissão de Economia e Coesão Territorial. Paulo Santos salientou que essas 73 pessoas estão, obviamente, em condições de dignidade, com contributo, entre outros, dos municípios e da Segurança Social. Segundo o coordenador, a questão é a retoma das suas habitações, no caso em que as casas ainda têm condições, que são a maioria, são danos severos, mas ainda é possível recuperá-las. O coordenador da estrutura de missão para a reconstrução da região centro alertou ainda que apenas 7% das empresas do país têm seguro para a área produtiva, insistindo na universalização dos seguros. O Ministério Público pediu a condenação de 3 militares da Marinha, acusados do crime de violação do segredo de Estado, no caso do navio da República Portuguesa Mondego. Os 3 militares da Marinha estão acusados de divulgar matéria confidencial depois de recusarem, com mais 10 militares, embarcar no NRP Mondego em março de 2023, tendo enviado informações sobre o estado do navio às associações de sargentos e praças. Apesar de pedir a condenação dos 3 militares, apontando que existe prova suficiente, a procuradora do Ministério Público deixou ao critério do tribunal a pena a aplicar. E as buscas do Ministério Público na Unidade de Prevenção e Apoio Tecnológico da PJ em Loures terminaram ao fim de 4 horas. As diligências começaram cerca das 9 da manhã e terminaram à 1 da tarde, na altura em que foram divulgados os comunicados do Ministério Público e da Polícia Judiciária. As buscas estavam relacionadas com a denúncia de escutas ilegais no processo Football Leaks. Nas buscas, os procuradores do Ministério Público tentaram encontrar registros que provem a realização de uma escuta ilegal a Aníbal Pinto. Os municípios de Almada e do Seixal vão assinar um acordo para o licenciamento de um furo de captação de água, visando a resolução a curto prazo do problema de abastecimento do concelho de Almada. O acordo entre os dois concelhos do distrito de Setúbal deverá ser assinado no início do próximo mês. O Parlamento vai debater na Generalidade a proposta de orçamento de Estado para 2027 nos dias 27 e 28 de outubro, estando a votação final global prevista para 24 de novembro. Este calendário proposto pelo Governo à Comissão de Orçamento e Finanças foi hoje aprovado em conferência de líderes parlamentares. Por lei, a proposta de orçamento do Estado do Governo tem de entrar formalmente na Assembleia da República até 10 de outubro. No entanto, este ano, 10 de outubro é um sábado e por isso, o prazo estende-se até dia 12, a segunda-feira seguinte.
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2: 3 minutos passam das 4, vamos agora saber como está o trânsito. Temos já fila na A5, no final da descida do Monsanto para as Amoreiras. A segunda circular também apresenta fila nos dois sentidos, com grande lentidão à passagem pelo Campo Grande. Temos ainda a Ponte 25 de Abril, com ligeiro abrandamento na Avenida da Ponte até ao Tabuleiro. De saída para Lisboa, vamos encontrar o trânsito pela VCI no sentido a Rábida Freixo, com lentidão desde a Boa Vista até Francos, e no sentido inverso não há problemas. Temos também a Avenida AEP, registar fila da A4 até à VCI. Boa viagem.
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0: E assim, ao som de Ouça Lá, ou Senhor Vinho, estamos a abrir a edição de hoje do nosso programa
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0: Seguimos com esta voz de saudades e só nós dois é que sabemos. É de 1957 este grande êxito para a voz de Tony de Matos. Depois vem por aí o fadista e a guitarra, António Passão.

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Comigo, Pedro Lisboa, a cantar A Sua Cidade. Fadista antigo, chega na voz de Filipe Duarte e logo depois o Vendaval com Aldina Duarte e assim temos meia hora completa por aqui pela nossa Casa de Fados. Logo a seguir vamos ouvir Amália, Beatriz da Conceição e Eduardo da Maria. Que belíssimos retratos de fado.

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0: dúvida. Papoilas para a voz de Eduarda Maria. Que belíssimos retratos de fado nós passamos por aqui, por este cantinho da saudade. Lisboa continua garrida, embora já estejamos no outono, e estas cores maravilhosas de castanhos dourados e de verdes secos a inundar a nossa cidade dão um colorido especial à capital do fado. Ouvimos Beatriz da Conceição e também o Zé Cacilheiros na voz de Saudade, de Fernando Farinha.
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Ao som de Dora Maria, nesta vida tudo é fado. Também escutámos uma belíssima rapsódia de fados com Marina Mota e ainda o Chegas Coradinha com António Pinto Basto. Hoje chega, por volta das 18 horas, mais uma edição da Estrela da Tarde. Hoje vamos receber Rosa Borges Jacinto, que está prestes a celebrar 40 anos de fado. A fadista sintrense vem cantar à nossa Casa de Fados, Rádio Amália, esta tarde. Tudo isto é fado.

Um registro de som captado numa das noites fadistas de Rosa Borges Jacinto. Hoje vamos ter aqui uma tarde fadista com a Rosa. Está a celebrar os 40 anos de fado e dia 17 de outubro. Portanto, no próximo mês, 17 de outubro, pelas 21 horas, a Rosa Borges Jacinto vai estar com o seu público, com a sua gente, gentes de Sintra, no Centro Cultural Olga Cadaval, no Auditório Acácio Barreiros, para celebrar os seus 40 anos de carreira. Hoje vamos conversar à volta destes 40 anos de carreira e vamos ouvi-la cantar fado ao vivo aqui pela nossa Casa de Fados, Rádio Amália. Relicário, chega na voz de Filipe Vieira.

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1: As notícias às 5 com Sofia Almeida. Mais uma vez, boa tarde.
2: Boa tarde. O telemóvel do Diretor Nacional da Polícia Judiciária foi apreendido esta quarta-feira na sequência das buscas levadas a cabo pelo Ministério Público na sede daquele órgão policial. Em causa estão alegadas falsas declarações e abuso de poder no processo Football Leaks. A informação foi vinculada pela CNN Portugal, que assinalou que Carlos Cabreiro diz estar perfeitamente tranquilo. Em comunicado, a PJ já garantiu ter colaborado com as autoridades judiciárias nas buscas, prestando todo o apoio necessário ao normal desenvolvimento das diligências. Entretanto, o Primeiro-Ministro afirmou esperar que as buscas efetuadas na Polícia Judiciária pelo Ministério Público possam contribuir para que rapidamente a situação possa ser clarificada e resultem numa maior confiança da sociedade nas instituições.
3: Também se perguntarmos se perante denúncias, perante suspeitas, perante queixas, as coisas devem ser investigadas, com normalidade devem, independentemente do destinatário dessas queixas. Pode ser um político, pode ser um polícia, pode ser um cidadão comum. Portanto, espero que rapidamente a situação possa ser clarificada e, no fim, se estabeleça com a sociedade mais confiança nas instituições, precisamente porque se tiraram as dúvidas do panorama que estava inicialmente criado.
2: Luís Montenegro falava à comunicação social em Nova Iorque no final de um encontro com o secretário-geral das Nações Unidas, António Guterres, que termina em dezembro o segundo e último mandato à frente da organização. 73 pessoas continuam desalojadas devido ao mau tempo que atingiu o país no início do ano, segundo revelou hoje o coordenador da estrutura de missão para a reconstrução da região centro na Comissão de Economia e Coesão Territorial. Paulo Fernandes salientou que essas 73 pessoas estão, obviamente, em condições de dignidade, com o contributo, entre outros, dos municípios e da Segurança Social. Segundo o coordenador, a questão é a retoma das habitações, no caso em que as casas ainda têm condições, que são a maioria, são danos severos, mas é possível ainda recuperá-las. O coordenador da estrutura de missão da recuperação da Zona Centro alertou ainda que apenas 7% das empresas do país têm seguro para a área produtiva. O selecionador nacional Jorge Jesus revelou hoje que o avançado Cristiano Ronaldo vai ser titular frente ao País de Gales no jogo da Liga das Nações, que vai marcar a sua estreia enquanto técnico da seleção. Jorge Jesus falava na conferência de imprensa de antevisão ao jogo, na qual esteve também Cristiano Ronaldo. Portugal inicia a defesa do título da Liga das Nações amanhã, frente ao País de Gales, numa partida do grupo A4, agendada para as 19h45 no estádio José Alvalade.
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1: Quatro minutos passam das 5. Agora vamos saber como está o trânsito, mas através da voz do Paulo Monteiros. Está até claro enviar uma mensagem.
4: Estava, sim, senhor.
1: Chegava sempre para mim.
4: Não era para ti, mas tem a ver contigo.
1: Ah, oh, não me digas.
4: Bem, tem a ver contigo, já perceberás o que é que se está a passar.
1: Tu não me digas.
4: E não vou adiantar muito mais conversa a esta hora, porque de facto
1: há coisas
4: que são tratadas na frente de toda a população que está envolvida nesta situação anómala.
1: Então daqui a pouco vamos tratar do assunto.
4: Portanto, já vamos analisar isso. É uma coisa, sei lá, não sei se é boa ou se é má, pronto, já vamos ver isso. Já vamos ver como é que tu reages. Eu vou filmar para ver como é que tu reages.
1: Bem, okay.
4: Pronto.
1: Ora
4: bem, quanto ao trânsito, obrigado. Vou só agradecer aqui a uma colega a quem pedi ajuda emergente. Ora, quero também explicar aos ouvintes que hoje estamos com uma banda sonora de fundo a ouvir os carros a passar
1: eu
4: na
1: não
4: estrada.
1: Quero o ar-condicionado ligado.
4: Porque a dona Inga está doente, ficou doente
1: isto
4: com o ar-condicionado.
1: Conta que é a taberna da Tininha.
4: Estão 36...
1: A Tininha canta fado de porta aberta.
4: Meu Deus, estão 36 graus e estamos aqui com a porta aberta, que ela não,
1: não
4: quer ligar
1: o
4: ar-condicionado.
1: Não, mas o ar-condicionado não vais ligar, Paulo.
4: Ah,
1: não.
4: Olha,
1: penses.
4: Vamos fazer isto em direto.
1: Não,
4: o Sofia Almeida,
1: olha, a Sofia Almeida chegou.
4: Chegou
1: agora.
4: A Sofia Almeida aqui outra vez. Sofia, desculpa, muito obrigado por teres voltado.
1: Vocês querem me matar
4: não,
1: à força.
4: Eu queria falar contigo, queria que fosse em direto para toda a população radiofónica ouvir. Olha.
1: Estou com medo.
4: A Inga está doente, como tu sabes,
1: sim,
4: não é?
1: Eu estou com uma gripe daquelas fortes valentes que ontem deitou-me na cama o dia todo.
4: Achas que isto dura dois ou três
1: vocês
4: dias?
1: Vocês sentiram a minha falta?
5: Que mal.
1: Ainda bem. Então,
5: sentimos.
1: Se eu soubesse, não tinha vindo hoje.
4: Pronto, olha, eu e a Sofia Almeida ontem perguntámos à Inga Oliveira quais eram as medidas dela e as flores preferidas, porque nestas coisas convém uma pessoa preparar-se antecipadamente, não é? Não, vamos depois mandar fazer a caixa à pressa.
1: Mas vocês só se preocuparam com o caixão e com as flores. Eu quero um funeral.
4: Ai, não nos lembramos do vestido.
1: Pois, o vestido. Como deve ser.
5: Há outra coisa mais
1: com
5: importante.
1: Chiqueza.
4: Qual é? Qual é?
1: Com
4: qual
1: chiqueza.
5: É? Achas que ela já escreveu?
4: Ah, o testamento.
1: Ah,
4: mas isso é fácil. Está
1: eu vou
4: doente.
1: Deixar...
4: Está doente, não sabe o que faz. Nós fazemos o testamento, ela só assina.
1: Eu posso só dizer que o meu testamento agora vai ser feito à moda do padre cura.
4: Como é que é essa?
5: Não sei se quer saber.
4: Também não.
5: Paulo,
4: não,
1: é vocês,
4: não,
1: se calhar é vocês melhor procurarem
5: não,
1: a cantiga.
5: Se calhar é melhor não.
1: Vou à procura da cantiga, que até é assim um pouco afatestada, e depois vocês.
4: Sofia,
1: sabem.
4: Ela gosta de flores amarelas, está bem?
1: Okay.
4: Ela até disse
1: olha,
4: qual era a
1: rata.
4: Olha, lá está o vestido, já está pronto.
5: Está registado.
4: O vestido é aquele.
5: É para combinar, é para combinar, não é?
4: Pronto, olha, mas agora dizendo a verdade, sentimos a tua falta ontem e brincámos contigo a ver se te desafiávamos a ficares boa rapidamente. Ela boa, está melhor, mas agora ficamos nós doentes com este calor aqui dentro.
1: Vocês quiseram assim, andaram todos os dias com o ar-condicionado
4: pronto,
1: ligado.
4: Agora derretemos, olha eu a derreter, já estou aqui, parece um pato quando está no forno a derreter. Ora, vamos lá ao trânsito.
1: Olha, já chegaram
4: já
1: os nossos convidados.
4: Olha, vão este... sofrer aqui dentro.
1: Porque eles vão
4: dentro
1: sofrer
4: hoje
1: esta tarde aqui.
4: 36 graus e nosso ar-condicionado. Ora, vamos lá até ao trânsito. Vamos até à segunda circular. Temos fila sentido Benfica Aeroporto entre as Torres de Lisboa e o Campo Grande. E no sentido inverso, há fila do radar até ao eixo norte-sul. Atenção que há acidente na Cril, um acidente ali em Odivelas. A fila começa na Venda Nova e vai até Odivelas. Para a ponte 25 de Abril, há fila de Campolide até à ponte. Acesso da A5 também cheio. Para quem vai para Sintra, o IC19 tem lentidão na reta da Amadora. Há A5, abrandamento na subida do Monsanto e de novo entre Miraflores e o Estádio Nacional. A Marginal tem fila em Algés. No Porto, temos aqui o trânsito já lento nos dois sentidos da Avenida AEP. Há fila também na VCI a partir da zona das Antas até à A3 e lentidão de Francos até à Rábida. Até já.
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Me quer pequenino para a voz de Amália. Nós iniciamos esta segunda hora do nosso programa Casa de Fados. A próxima hora vamos ter Estrela da Tarde. Já cá temos os nossos convidados, a fadista e os músicos. E também outras vozes surpresa. 12 minutos passam das 5, portas abertas para esta segunda hora. As vozes de saudade, Lucília do Carmo e Argentina Santos, Olhos Garotos e Passeio Fadista. E por falar

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0: Estivemos agora durante estes minutos a roubar a cor ao sol com a voz do Carlos Leitão. Depois do Barquito Corcel e Fábio Rebordão, queremos aqui enviar-vos um caloroso abraço para o Carlos Leitão. Não é?
1: Paulo Monteiro. Ficamos todos chocados. O Carlos é tão novo, mas vai certamente conseguir ultrapassar, é isso mesmo.
0: Todos nós estamos aqui com energia,
1: estamos todos a torcer pelo mesmo.
0: É isso.
1: E o Carlos, com a idade jovem que tem, mais novo que nós, portanto, vai dar a volta por cima e vai estar aqui.
0: Para
1: nos dizer como é que deu a volta, não é?
0: Claro que sim, para todos, para toda a família.
1: Um grande abraço para o Carlos. Também
0: uma família que já nos acompanha há muitos anos nestas lides radiofónicas e pelo fado. E agora vamos ao trânsito.
2: Vamos lá. 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
0: Temos Paulo Monteiros, agora às 5h30.
1: Olha, Inga, temos o trânsito mais complicado para passar a ponte 25 de Abril. A fila começa em Sete Rios, vai até à ponte, acesso da A5 também cheio. Depois temos Nacril, trânsito parado Nacril, a partir da Venda Nova até Odivelas. Segundo a circular, há fila das Torres de Lisboa até ao Campo Grande, sentido inverso, fila da Encarnação até ao Campo Grande. Há trânsito também parado no IC19, lentidão de Alfragide até Queluz. Depois temos na A5 abrandamento entre a subida do Monsanto e o Estádio Nacional. A marginal, por enquanto, só com fila à passagem pela zona de Algés. Ora, para a ponte 25 de Abril, a fila já chega a Sete Rios, vai até à ponte, e o acesso da A5 também já está cheio. Agora, Inga Oliveira, adivinha tu onde é que o trânsito está a ficar aqui já muito intenso?
0: A minha bola de cristal diz-me que é na ponte Vasco da Gama.
1: Podia ser, mas não é. É mesmo ali na estrada da Costa de Caparica.
0: Não tenho aptidão nenhuma para ser bruxa.
1: Não, mas olha, às vezes quando eu faço esta pergunta nesta intubação, tu sabes que eu estou a referir-me à ponte Vasco da Gama. Mas hoje é mesmo por causa do calor
0: hoje
1: aqui.
0: Hoje é natural. É. Este dia quentíssimo. Já estamos no outono, desde ontem.
1: Não parece.
0: Mas não parece.
1: Mas para a semana já vem chuva, acho. Vem 2 ou 3 dias.
0: Bendita chuva, que venha ela.
1: Olha, as tuas batatas estão a aguentar só?
0: Pois estão, com o calor, muita aguinha.
1: Tens que regar, não é? Ora bem, no
0: trânsito... Já lá tenho o meu dadi agricultor.
1: E toma conta e não deixa as plantas secarem, não é?
0: Não.
1: Senão no próximo inverno não há culturas. Ora, vamos agora até à cidade do Porto. Ora, temos no Porto o trânsito parado nos dois sentidos da Avenida AEP. A VSAI também já com fila de Bonjoia até à A3 e, de novo, a partir de Francos até à Rábida. Ora, sentido inverso, há abrandamento entre Bessa Leite e as Antas. A A3 tem fila da entrada da A4 até à VSAI. Até já.
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0: autores, compositores, angloforeis, silodia, angloforeis, e agora, eu digo-lhe que vamos viver de saudade, com as propostas de Luís Monteiro.
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2: com letra de Vasco de Lima Couto, com letra de Vasco do madeirense Max. Vamos ouvir a Pomba Branca na voz do charmoso Carlos do Carmo, que nos conta: cantei o meu amor ao vento, porque sentia saudades, saudades do meu lugar.

Hélder Moutinho e esta caixinha de música, Estranha Dança, com Ana Sofia Varela. É a nossa última proposta musical até chegar. Informação à hora certa com a Sofia Almeida.

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1: As notícias às 6 com Sofia Almeida. Olá, viva, boa tarde.
2: Boa tarde. Cerca de 6 mil professores apresentaram baixa médica desde o início do ano escolar, segundo disse hoje o Ministro da Educação, referindo que ontem estavam ainda por preencher 2 mil horários, a maioria em Lisboa e em Setúbal. O balanço foi feito pelo Ministro da Educação, Ciência e Inovação na Assembleia da República, no início do debate de atualidade requerido pelo PCP sobre o início do ano letivo. Perante o hemiciclo, o governante atualizou ainda o número de alunos ainda por colocar, revelando que no início da semana 52 alunos aguardavam vaga numa escola. À semelhança da carência de professores, é também na Grande Lisboa e Setúbal que se registam mais casos de alunos sem colocação. O primeiro-ministro criticou hoje todos os responsáveis, incluindo o presidente norte-americano Donald Trump, pelo absurdo de uma economia nacional e global estar a ser penalizada pelo conflito no Médio Oriente através da escalada dos preços dos combustíveis. Luís Montenegro cumpre hoje, em Nova Iorque, o segundo de 3 dias de uma visita oficial aos Estados Unidos para participar na Assembleia Geral das Nações Unidas e começou a agenda com um encontro de cerca de meia hora com o secretário-geral da organização, o português António Guterres. No final, foi questionado pela comunicação social sobre qual o alinhamento político de Portugal com a administração norte-americana, começando por dizer que mais do que fazer uma apreciação e entrar em debates polémicos sobre o que se diz neste dia, a Portugal se deseja resultados positivos, como o acordo de segurança assinado entre os Estados Unidos, Dinamarca e Groenlândia. E o primeiro-ministro foi ainda questionado sobre as buscas efetuadas na Polícia Judiciária pelo Ministério Público e afirmou a esperar que estas possam contribuir para que rapidamente a situação possa ser clarificada e resultem numa maior confiança da sociedade nas instituições.
3: Também se perguntarmos se perante denúncias, perante suspeitas, perante queixas, as coisas devem ser investigadas com normalidade, devem, independentemente do destinatário dessas queixas. Pode ser um político, pode ser um polícia, pode ser um cidadão comum. Portanto, espero que rapidamente a situação possa ser clarificada e, no fim, se estabeleça com a sociedade mais confiança nas instituições, precisamente porque se tiraram as dúvidas do panorama que estava inicialmente criado.
1: Luís Montenegro falava à comunicação social em Nova Iorque no final de um encontro com o secretário-geral das Nações Unidas, que termina em dezembro o segundo e último mandato à frente da organização. E o telemóvel do diretor da Polícia Judiciária foi apreendido esta quarta-feira, na sequência destas buscas levadas a cabo pelo Ministério Público na sede da PJ. Em causa estão alegadas falsas informações e abuso de poder no processo Football Leaks. A informação foi vinculada pela CNN Portugal, que assinalou que Carlos Cabreiro diz estar perfeitamente tranquilo.
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0: 4 minutos passam das 6, agora vamos saber como está o trânsito com a ajuda do Paulo Monteiros.
1: Antes de irmos ao trânsito, queria que o nosso público maravilhoso dissesse: está quentinho ou não está quentinho aqui dentro?
2: Está bom.
1: Não. São brasas. Temos de contar aos nossos ouvintes,
0: claro,
1: que
0: sim.
1: Quase todos têm leques hoje, cada um com o seu leque, a sua cor, o seu formato.
0: Olha, e do Caixa Alfama,
1: há
0: muitos vários.
1: E vários, várias épocas.
0: Olha
1: também,
0: ali, vários, de vários, sim, anos, é. E da Caixa Ribeira também,
1: estão,
0: viste?
1: Todos a abanar-se. Portanto, eu vou fazer um vídeo para pôr nas redes sociais para os nossos ouvintes verem como é que hoje
0: é
1: o nosso ar-condicionado funciona.
0: O gangue do leque.
1: É o gangue do leque, vai ficar assim. Bem, no trânsito também há muita gente a sofrer se não tiverem ar-condicionado nos carros. Está tudo parado na Cril, há um acidente na Cril em Olival de Basto. A fila é gigante, começa em Alfragide e vai até Olival de Basto. É preciso 1 hora e 5 minutos para fazer este percurso entre Alfragide e Olival de Basto. Ora, temos também tudo parado para a Ponte 25 de Abril, até porque há pouco esteve um carro avariado no tabuleiro. A fila começa nas Laranjeiras, vai até à ponte, e os acessos também todos cheios.
0: Oh, Nuno, está a falar da ponte.
1: Ah, pois, o Nuno disse que às vezes, às 7 horas, eu me esqueço de falar da ponte.
0: Não há nada para dizer.
1: Vou começar a pôr aqui a anotação. Vai ser a hora do Nuno. A hora
0: ele
1: do Nuno.
0: Precisa às 7 Pronto. Horas que digas como é que está o trânsito na ponte.
1: A partir de agora, às 7 horas, é sempre a hora do Nuno.
0: Sempre.
1: Ora, em relação ao IC19, temos lentidão de Pina-Manique até que é a Luz. A5, abrandamento de Miraflores até ao nó do estádio. A Marginal tem fila em Algés e na reta do Dafundo. Há já muito boa gente a sair dali da praia e o trânsito está a ficar mais congestionado. Segundo a circular, fila de Benfica até ao Campo Grande, sentido inverso à fila da Encarnação até ao Campo Grande. Amanhã isto vai ser igual ao pior, porque amanhã é dia de jogo em Alvalade, jogo da seleção. O nosso Cristiano vai jogar, já está confirmado, portanto amanhã isto
0: Mas havia dúvidas,
1: não.
0: Mas alguém tinha dúvidas.
1: Claro,
0: então claro. Jorge Jesus disse logo.
1: É isso mesmo.
0: Claro, e todos nós queremos ver o Cristiano
1: e
0: a jogar.
1: E o treinador disse que se ele amanhã marcar logo um ou dois golos, tirou logo para deixar descansar, portanto vai acontecer isso.
3: Não seja
1: mal para ele. Não, é bom, então, quer dizer que ele vai marcar logo ao início.
3: Se ele marcar as duas ao princípio, ele deixa a bola até para ver se marcava mais.
1: No Porto, a Avenida AEP está cheia nos dois sentidos. A VCI tem fila de Bessa Leite até à A4. E no sentido inverso, há lentidão entre o Freixo e a A3. E fila também de Francos até à Rábida. Vamos à
0: Estão
1: música.
0: Estão a falar do cabelo do Cristiano. Ele está como
1: Viram o cabelo dele? Hoje está diferente.
0: Está
1: assim
0: loiraço.
1: Para trás. Está como o meu. Está como
0: está
1: o meu.
0: Loiro.
1: Todo para trás. Todo para trás. Loiro. Bom, eu penteei-me hoje a Ronaldo.
0: Já deste o trânsito?
1: Já está.
0: Ótimo.
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1: Rosa Borges Jacinto, a nossa convidada, a nossa estrela da tarde. Não tens som aí nesse microfone, é Rosa, nos headphones. E agora, vê lá se já tens. Já?
2: Já.
1: Agora já? Ui, agora está muito altinho, não é?
2: Perfeito.
1: Muito bem. Então, meu Rouxinol da Ribeira, bem-vinda.
2: Muito obrigada pelo convite.
1: Hoje, na condição de convidada, Estrela da Tarde, já aqui vieste algumas vezes, inúmeras vezes, não é?
2: Sim.
1: À nossa Rádio Amália. Estás a passar por um momento bom, 40 anos a cantar o fado.
2: Sim.
1: E por que razão é que nunca, enfim, nos chegou aqui títulos teus, editados, gravados, discos? Andei à procura de tanta coisa tua e não consegui encontrar quase nada.
2: Ora, em primeiro lugar,
1: conta-me lá, 40 anos a cantar o fado, mas tens que falar disto tudo.
2: Em primeiro lugar, muito obrigada pelo convite, é um enorme gosto estar na vossa companhia, na companhia aqui do nosso auditório, um vasto auditório. Muito obrigada por terem vindo. A questão foi mesmo porque ainda não quis. Talvez agora, a partir dos 40, vá acontecer.
1: Mas
2: em princípio,
1: mas tem sido sempre, com frequência, com assiduidade, a tua passagem nestes 40 anos a cantar fados?
2: Sim.
1: 40 anos é uma vida.
2: Sim, é uma vida.
1: É uma vida inteira.
2: A primeira vez que cantei, não vou dizer que idade tinha, porque senão depois fazem contas e ficam a saber a minha, não é?
1: Não há problema nenhum.
2: A primeira vez,
1: eras muito novinha,
2: era
1: não
2: muito pequena, sim, a primeira vez que cantei em público. E, portanto, considero...
1: E foi onde? Foi essa tua primeira vez? És de Sintra?
2: Sou de Sintra, nasci em Sintra.
1: Uhum.
2: Eu não digo que sou de Sintra só porque vivo por lá perto, não. Eu nasci mesmo em Sintra, cresci em Sintra, estudei em Sintra, vivo no concelho de Sintra. E, portanto, a minha primeira vez...
1: Então és um travesseiro de Sintra.
2: Mais ou menos. Mais uma cajadinha.
1: Uma cajadinha.
2: A primeira vez que cantei foi precisamente na minha freguesia. Faz-se anualmente...
1: Qual é a tua freguesia?
2: É São João das Lampas.
1: Uhum.
2: E anualmente faz-se uma festa, portanto, uma festa anual. Sendo que de 17 em 17 e de 25 em 25 anos se faz uma festa diferente.
1: Ai, que giro! Conta-me lá pormenores disso.
2: Estas festas que acontecem de 17 em 17 e de 25 em 25, portanto, é a entrada de uma imagem... que passa, portanto, são 17 freguesias ou 25 freguesias, e essa imagem de 17 em 17 anos passa por São João das Lampas. É o que acontece também com a imagem que passa de 25 em 25.
1: A imagem é a imagem,
2: portanto,
1: de Nossa Senhora, é isso?
2: É a imagem de Nossa Senhora da Nazaré e a imagem de Nossa Senhora do Cabo. E, portanto, a minha primeira vez que cantei em público foi na passagem de uma dessas santas, não me recordo qual, e, portanto, as pessoas sabiam que eu gostava de cantar e foram lá a casa pedir ao meu pai, se não se importava, que eu fosse lá cantar, e ele então ficou assim muito, muito satisfeito, mas pronto, eu lá fiz o choradinho e aconteceu a primeira vez que cantei em público.
1: E o que cantaste?
2: Cantei precisamente uma letra que o meu pai escreveu. O meu pai gostava de escrever versos. E, portanto, essa noite, se bem me recordo, era uma noite dedicada aos avós da freguesia. E lembro-me, não me lembro da letra, sei que falava dos avós. E, portanto, e depois foi musicada pelo senhor que me acompanhou, que 40 anos depois aceitou o meu convite e vai estar também
1: No dia 17 de outubro, no centro, no Olga Cadaval.
2: Sim.
1: Como é que se chamava o teu pai?
2: Eduardo.

0: parte era fadista também, ou só tinha também gostava, para escrever letras?
1: Não, também gostava muito de cantar.
0: Muito de cantar.
1: Mas gostava imenso de escrever poemas.
0: E continuas a cantar essa letra que
1: não,
0: cantaste
1: pela
0: primeira vez?
1: Não, nem me lembro sequer da letra.
0: Não sei ficaste que, sequer com ela registada?
1: Fiquei, não, mas a realidade é que até este senhor que me vai acompanhar me perguntou se eu tinha a letra. Eu tenho a letra, mas está tão bem guardada que não sei onde é que ela está.
0: Pode ser que com um golpe de sorte
1: eu presumo
0: consigas encontrá-la nos próximos dias, para que possas também
1: Sim.
0: dar essa alegria ao senhor.
1: Sim,
0: que a
1: também,
0: musicou
1: também.
0: E que vai estar contigo no Centro Cultural Olga Cadaval
1: também.
0: Já sabemos então, já levantaste aqui um pouco o véu
1: Sim.
0: de um dos teus convidados. Há mais convidados que certamente
1: sim,
0: vais
1: sim,
0: levar.
1: Sim, sim. Eu decidi que os meus convidados tinham que ter algo que me diga muito. E, portanto, aqueles convidados não estão lá por acaso. Eu vou levar, como não podia deixar de ser, a minha madrinha de fado, que é a Conceição Ribeiro. Vou levar, espero não me esquecer de ninguém, vou levar o José Lameiras, que é uma das vozes que comigo trabalha permanentemente. Vou levar o Santiago Costa, que é o futuro do fado, para as pessoas perceberem que o fado não está tão mal como pensam, não está. Vou levar o António
0: é um
1: Pinto
0: jovem,
1: Basto.
0: Não é?
1: Sim.
0: É o Cenourinha.
1: É o Cenourinha. Vou levar o António Pinto Basto, que disse logo que sim, ao início. Vou levar o Rui de Carvalho, que é esse senhor, o mestre acordeonista.
0: Uhum.
1: E como músicos, vou ter o Tiago Morna, o Luciano Matos e o Nuno Lourenço. Ao início, o músico que está comigo hoje aqui, guitarra portuguesa, que é o Rui Pedro, também estava convidado, mas como me alteraram a data do espetáculo,
0: infelizmente não pode ir.
1: Por isso
0: não
1: fiz
0: é?
1: Questão que ele estivesse hoje aqui comigo, porque os músicos que eu vou levar são aqueles que basicamente tocam comigo diariamente ou semanalmente, ou o que quer que seja, mas são os que me acompanham.
0: Já que falaste desse pormenor, dos músicos e dessa tua vontade e também gratidão, no fundo, para com os músicos, vamos falar precisamente deles. É muito
1: certo.
0: Importante o suporte musical.
1: Muito.
0: Os instrumentistas
1: Sim.
0: que estão ao lado, não por detrás, não é?
1: Sim.
0: Que estão
1: Sim.
0: ao lado da voz que canta. É um conforto.
1: É imprescindível. É um conforto imprescindível para
0: Sabes
1: quem canta.
0: Sabes que estão ali, que são a tua
1: sim,
0: rede, que não te
1: sim,
0: deixam cair,
1: claro,
0: é isso?
1: É isso mesmo.
0: E tem sido nos últimos tempos o teu apoio, esse conforto musical que tens encontrado para dar continuidade à tua carreira.
1: Exatamente, por isso os tenho comigo.
0: Eles são aqui o Rui Pedro à guitarra portuguesa,
1: sim.
0: temos o Luciano Matos à viola e temos aqui o Nuno Lourenço no viola baixo. Eu tive que olhar, não vai eu aqui trocar os apelidos, porque eu sou a mulher da troca dos apelidos. Não é que nós não os conheçamos todos, não é verdade? Porque são caras que nós já temos aqui o privilégio de receber diversas vezes a acompanhar outras vozes e hoje a acompanhar-te a ti.
1: Sim, há pouco, desculpa, quando referi os meus convidados, estava a dizer, espero não me esquecer de ninguém, esqueci-me do Diogo Pombas, que também vai ser meu convidado.
0: Portanto, é um espetáculo e vamos celebrar 40 anos de carreira. Estás a pensar muito seriamente ir para um estúdio e fazer uma gravação, dares assim um impulso a
1: agora
0: partir destes
1: sim,
0: 40
1: muito
0: anos? Porquê que não o fizeste durante os anteriores?
1: Foi uma opção própria.
0: Cantavas, mas era só de vez em quando, era isso? Ou mantinhas alguma regularidade com voz
1: mantinha.
0: Em
1: sim.
0: algum espaço fadista?
1: Mantinha alguma regularidade. Depois, é evidente que nestes 40 anos eu não passei os 40 anos a cantar
0: fado, exatamente.
1: Como é óbvio, não é?
0: Nem sim. ninguém o faz.
1: Claro.
0: Tem outras coisas mais que fazer, não é? Quanto mais não seja tomar banho e tomar um pequeno
1: exatamente.
0: Almoço por aí de vez em quando.
1: Mas sim, há cerca de uns 10, 15 anos, talvez, esta parte é aquilo que faço. É a minha profissão.
0: Assumiste então
1: Assumi.
0: A tempo inteiro?
1: Sim.
0: E o que fazias anteriormente?
1: Anteriormente eu era guia no museu,
0: uhum.
1: no Palácio da Ajuda. Eu fazia as visitas guiadas, gostava imenso. Mas gostava mais de cantar.
0: E cantavas o fado a fazer essas visitas guiadas no Palácio da Ajuda?
1: Ah, gente, cantava para mim.
0: Nunca o fizeste, por exemplo,
1: não.
0: a cantar para um
1: não,
0: grupo
1: não.
0: de turistas?
1: Assim, para um grupo, não.
0: Não,
1: não.
0: Foram anos enriquecedores?
1: Muito.
0: No Palácio da Ajuda há algo que tenha algo, enfim, referência ao fado? Há algum cantinho especial
1: não
0: onde
1: há
0: o fado
1: algo que
0: seja
1: tenha,
0: retratado?
1: Não há algo que tenha referência ao fado, mas é uma sala que é a Sala da Música, e de longe a minha preferida, como é óbvio, que tem alguns instrumentos que foram usados na época e que ainda lá estão, bem preservados.
0: A trabalhar tantos anos ao serviço da cultura e nesse cantinho tão especial do nosso património cultural, não te passou pela cabeça fazeres a apresentação dos teus 40 anos aí nesse espaço?
1: Não, nunca. Passou-me sempre pela cabeça fazer a apresentação destes 40 anos em Sintra. Tinha que ser em Sintra.
0: Na tua terra, com a tua
1: Exatamente.
0: Gente.
1: Exatamente, é isso mesmo.
0: Sentes-te mais à vontade, não é verdade? Tens ali o carinho, o aconchego das pessoas que te conhecem.
1: Não é uma questão de me sentir mais à vontade. É algo
0: é um
1: que, eu queria,
0: também
1: que eu queria fazer
0: de
1: mesmo.
0: Mérito.
1: Exato, que eu queria fazer mesmo. Achei que deveria ser lá.
0: E este repertório, é o repertório de sempre, o repertório que tem-te acompanhado, este Rouxinol da Ribeira que nós ouvimos.
1: Olha,
0: aqui
1: este Rouxinol da Ribeira, por acaso, foi um dos fatos que eu comecei a cantar. Quando comecei a cantar, cantava, e depois nunca mais cantei. E agora, de repente, lembrei-me do Rouxinol da Ribeira e voltei a cantá-lo simplesmente por isso.
0: E fizeste muito bem, porque já há muito tempo nós não o escutávamos aqui na voz
1: Pronto.
0: De um dos nossos fadistas, recordando-se talvez, sei lá, o Plarigo e o Sérgio Nunes, porque
1: sim.
0: escutámos muito este Rouxinol da Ribeira nestas vozes. Infelizmente o jovem Sérgio
1: claro.
0: Não está entre nós já há muitos anos. Vamos seguir em frente. Vais brindar-nos agora, porque já são 6h25, olha o que nós falámos. Não demos conta. E vais cantar agora dois temas seguidos para nós. Pode ser, Rosa?
1: Pode ser.
0: Vamos lá, já falamos mais um bocadinho.
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8: Já estamos de regresso à nossa conversa com a Rosa Borges. Tudo isto é fado e a Júlia Florista.
9: Sim.
8: Rosa, sempre os tradicionais, os fados tradicionais, a fazerem parte do teu repertório.
9: Por norma, sim. Eu sou muito tradicional até nisso.
8: E é para defender, não é verdade? Essa máxima tua insistência.
9: Sim.
8: Que figuras de proa é que tiveram importância maior no âmbito fadista? Os fadistas que mais te influenciaram? Qual foi a tua primeira grande figura de proa, referência, que fez com que cantasses o fado?
9: A minha grande figura...
8: Soltasse a voz ao ponto de te convidarem para ir cantar, sim, a letra do teu pai naquela festa.
9: A minha grande figura, tal como a figura de muita gente, é evidente que foi a Amália. E continua a ser.
8: A nossa geração é uma geração amaliana, não é?
9: Sim, mas tenho outras referências. A Maria da Nazaré, a Anita Carreiro, uhum, e a minha madrinha, Conceição Ribeiro.
8: E tem sempre feito parte do teu alinhamento musical,
9: sim,
8: do teu,
9: sim,
8: repertório, tens, sim, sempre, consagres sempre um tributo a estas,
9: sempre,
8: vozes.
9: Aliás, neste espetáculo eu vou fazer-lhes uma pequena homenagem.
8: Uhum. A tua madrinha está aqui caladinha como um rato, não é?
9: Caladinha.
8: Dela, que ela costuma falar pelos cotovelos, mas hoje está tão caladinha.
9: Até estou a estranhar.
8: Eu estou a estranhar. Ainda ela não me ter dado aqui
9: um
8: abanão na cadeira, não está ali sossegadinha.
9: Estou a estranhar.
8: É do calor, não,
9: sim,
8: é, Conceição? Estás muito cansada. Estás em brasa.
9: Mas dizia eu que neste meu espetáculo, sim, vou ter três momentos em que vou homenagear
8: a Conceição, não é?
9: Ela vai lá estar, já vai ser a minha homenagem. Sim. Mas vou prestar uma homenagem a quem nos deixou, a quem já partiu.
8: A Maria da Nazaré, não é?
9: A Anita Guerreiro e a Amália, sim.
8: Três nomes que nós estimamos e que faz parte da nossa memória musical.
9: Sim,
8: temos uma ou outra cantiga na nossa memória, não é verdade?
9: E tive
8: verdade?
9: O privilégio de
8: conviver também
9: com elas,
8: com a Anitta e com a Maria da Nazaré e com a Amália. Conviveste com a Amália?
9: Sim.
8: Conta-me lá dessa experiência.
9: Eu tinha, na altura que comecei, já desde muito mais pequena, sempre tive a paixão pela Amália. E o meu sonho, tal como o de muita gente, era conhecer a Amália. E num dia de aniversário dela, fui, ela recebeu-me lá em casa.
8: Foste até à Rua de São Bento,
9: sim,
8: foi isso?
9: Fui eu e o meu pai até à Rua de São Bento.
8: O teu pai também era amaliano?
9: Sim, completamente. E a partir dessa altura, comecei a frequentar a casa, a conhecer a família, os amigos, que até hoje se mantêm.
8: Muito bem, e essas suas experiências são boas memórias que acabam por ser também a chama que te mantém viva.
9: Sim.
8: E que dá aquele impulso para continuares a cantar o teu fado. E agora mais do que nunca, porque já o podes fazer a tempo inteiro.
9: Sim, agora sim.
8: Já falaste do cartaz, já falaste de todos os convidados. Fala-me, estamos a um mês, o Centro Olga Cadaval é uma sala espetacular, onde acontecem variados eventos culturais.
9: Sim.
8: É uma sala que é a sala da tua terra, vais querer ter o teu público da terra, vais ter também certamente muitos amigos e público anónimo que vai lá estar.
9: Já
8: estão à venda os bilhetes?
9: Já estão
8: disponíveis?
9: Já estão disponíveis até já há algum tempo na Ticketline ou mesmo na bilheteira do centro. Portanto, segundo sei, já está uma simpática sala.
8: Ai, que bom! Que maravilha! Isso é muito bom!
9: É fantástico. Nós temos sempre medo que as salas e
8: pois
9: as casas
8: é.
9: De fado e tudo aquilo por onde nós passamos
8: não tenha público, não é? Aquele número desejado.
9: Exatamente.
8: Para criar um bom ambiente.
9: Mas aqui parece-me que vou ter uma bela surpresa.
8: É engraçado, agora por causa disto, aquele número desejado para criar um bom ambiente. Nós quando estamos a ouvir um fadista, nós arrepiamos-nos com aquilo que o fadista está a cantar, não é verdade?
9: Sim.
8: A partir de um certo momento em que o fadista consegue passar a sua mensagem. Como é que é quando tu vês também um espaço onde vais cantar e que, olha, encheu-te as medidas? Também sentes-te assim arrepiada?
9: Ah, claro.
8: Ao inverso da moeda?
9: É assim, o artista gosta do seu público. Um artista sem público não é artista, não é? Ora, quanto mais público tivermos, melhor. E isso que tu estavas a dizer, das pessoas se arrepiarem, eu acontece-me imensas vezes, eu trabalho muito com turismo. Canto muito para turistas.
8: Uhum.
9: Aliás, sou residente num hotel em Sintra já há cerca de 9 anos. 8
8: Qual
9: anos,
8: é o hotel?
9: Não sei.
8: Podes dizer o nome?
9: Pronto, é o Marmoris Palace.
8: Qualquer dia nós vamos lá passar uma noitada para ouvir a Rosa a cantar.
9: Estou lá residente já há imensos anos. E acontece muito, mais com estrangeiros do que com portugueses. É rara a vez em que eu não canto e as pessoas choram. Eu sinto-me um bocadinho aflita quando isso acontece, mas
8: pois,
9: percebi que deixa passar uma mensagem e que é boa.
8: Isso é muito bom, não é verdade?
9: Claro que sim. Claro
8: quando
9: que
8: acabas
9: sim.
8: de cantar e se há um momento em que tens os olhos cerrados, fechados,
9: sim.
8: E depois os
9: sim,
8: abres,
9: normalmente eu canto de olhos fechados sempre.
8: Abres e vês que
9: quando
8: o público
9: olhos,
8: está emocionado,
9: sim.
8: Então...
9: Muitas vezes me acontece.
8: Valeu a pena.
9: Sim.
8: Estamos a 20 minutos do final desta nossa conversa. Ainda temos duas cantigas para escutar. Quero que me digas o que é que vais cantar agora de seguida. Depois voltamos um pouco à conversa para a última cantiga.
9: Ok, então de seguida eu vou cantar-vos um tema que particularmente eu gosto muito. É a música é o Fado Túlio. É no Fado Túlio. Não chamei nomes ao fado.

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1: Sabes que eu tenho um particular carinho pelo neto do autor deste fado. Estamos a falar do poeta Carlos Conde. E um abraço para o Vítor Conde.
2: Exatamente.
1: E estava a ouvir-te. E é inevitável, porque das conversas que eu já tive com o Vítor, um beijinho para o Vítor, porque eu sei que ele costuma ouvir a nossa rádio. E o Vítor fala-me sempre: tu nem sabes, eu não consigo ouvir. Depois quem me diz que o touro é arrombado, é roubado.
2: Arrombado,
1: que é uma arroba de touro, de animal, uma arroba de animal. É preciso agarrar bem o fado assim, não é?
2: Exatamente.
1: Desta maneira. Olha, Rosa, os poetas populares de antigamente encontram paralelo aos poetas populares dos nossos dias?
2: Eu acho que encontram. Mas os de antigamente são os de antigamente.
1: Fazem com que o fado seja mais fado.
2: Sim, até porque achas isso? A maioria dos fadistas canta os poemas de antigamente. Mas não quer dizer que não cante os poemas de hoje.
1: Da realidade. Exatamente. Do fado dos nossos dias.
2: Exatamente.
1: Do nosso destino dos nossos dias.
2: Exatamente.
1: Mas é sempre inevitável.
2: Sempre.
1: Temos que ir à procura do
2: sempre.
1: Fado antigo.
2: Sim.
1: Para, se calhar, para fazer levantar assim.
2: Se calhar.
1: Aquele friozinho, não é?
2: Sim, verdade? É verdade,
1: para
2: se
1: sentir,
2: é verdade,
1: aquele
2: completamente
1: friozinho.
2: Verdade,
1: e já tens poetas novos que tenham chegado ao pé de ti, que te tenham visto cantar, que te veem cantar.
2: Por acaso.
1: E que já te deram letras.
2: Sim.
1: Quer dizer que já tens material, se calhar, para entrar em estúdio. Porquê é que não entras, mulher? Eu fico enervada com estas
2: Pronto.
1: Coisas. Sabes porquê? Porque vem aqui como Estrela da Tarde, e no teu caso, muito, muito especial. Ainda há bocado eu passei um tema, mas é um tema que eu consegui, de uma gravação
2: sim,
1: que tu cantaste,
2: sim.
1: Tudo Isto é Fado.
2: Sim, sim.
1: É bom, não é? Termos um bom registro,
2: sim,
1: uma
2: é
1: boa
2: bom.
1: Gravação e divulgá-la.
2: Sim, sim. Vai acontecer.
1: Vai? Você depois
2: vai.
1: Das primeiras a saber?
2: Sim.
1: Vais dar esse privilégio à Rádio Amália?
2: Claro que sim.
1: Que nós
2: tinha
1: vamos,
2: que ser na Rádio Amália.
1: E depois
2: claro
1: vais cá
2: que
1: apresentar
2: sim.
1: os teus originais.
2: Claro que sim.
1: Nós queremos isso.
2: Deixa-me só dizer que neste espetáculo do Olga Cadaval eu vou cantar um original, música e letra, e vou dizer já aqui em primeira mão que a letra e a música são do meu irmão.
1: O teu irmão também escreve?
2: Também escreve.
1: Também é fadista?
2: Não. É fadista de outra forma.
1: É ouvinte.
2: É ouvinte
1: e é
2: poeta.
1: Sim. E é poeta.
2: Sim.
1: E pensas se calhar fazer tudo com a assinatura do teu irmão? Ou queres,
2: não, tudo
1: ou
2: não.
1: Queres ir buscar já aquelas coisas que ao longo
2: sim,
1: da
2: já
1: tua carreira foste guardando na gaveta?
2: Sim, até porque
1: tem
2: alguns poemas que o meu pai escreveu que estão lá guardadinhos.
1: Isso era uma bonita homenagem,
2: e
1: não
2: é
1: era?
2: Isso que também pretendo fazer.
1: Porque eu sei que ele já partiu
2: sim.
1: e enfim, na altura muito duvidoso em deixar a filha cantar na
2: claro,
1: festa da terra.
2: Claro.
1: Mas ele ouviu-te cantar.
2: Sempre.
1: Sempre. E o que é que ele te dizia, Rosa?
2: Não dizia nada. Mas quando já estava muito doente, chamou-me e pediu-me...
1: Para tu cantares.
2: Para eu não deixar nunca de cantar.
1: Cantar, que bonito.
2: E eu tenho feito aquilo que ele me pediu.
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1: Não era suposto a Rosa agora emocionar-me também? Porque pai é pai, não é?
2: Claro,
1: e os nossos
2: sim.
1: pais querem o melhor para nós.
2: Mesmo.
1: O meu também disse o mesmo.
2: Foi?
1: Se é aquilo que tu queres, continua sempre a fazê-lo.
2: É isso.
1: É isso mesmo. Rosa, nós estamos a chegar mesmo ao fim. Eu pedi-te 4 a 5 fados, vais já a partir para o quinto, mas se eu te pedisse um sexto, tu eras capaz de cantar agora duas cantigas para fecharmos em grande, ouvir-te cantar. Opa, pagas mais 5 euros a cada
2: tá
1: música.
2: Bem. Está combinado. Está então combinado. Vou então cantar
1: Pode
2: os dois
1: ser.
2: Temas.
1: Então vamos lá.

0: só um bocadinho. Ainda antes de a Rosa Borges Jacinto cantar aquele que vai ser o seu último fado nesta edição da Estrela da Tarde, podemos recuperá-la. Para quem só chegou agora, chegou tarde. No próximo domingo, entre as 23 e as 24, quero desejar-te uma sala esgotada.
1: Obrigada.
0: O Centro Olga Cadaval em Sintra, esgotado. Com o público da tua terra, com os teus amigos, com a tua família. Uma noite muito bonita também com a presença destes músicos e dos teus convidados, dos restantes convidados. Agradecer ao Rui, ao Luciano e ao Nuno que vieram aqui à Rádio Amália mais uma vez. Muito obrigada pela vossa disponibilidade. Também bons espetáculos para vocês. E para a Rosa, além da noite graciosa e da noite estupenda que eu quero que aconteça no dia 17 de outubro no Centro Cultural Olga Cadaval, o mais breve possível o disco para nós estarmos aqui a fazer o lançamento na nossa rádio.
1: Fica para

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1: Olá, eu sou o Fernando Heitor. Nasci em Lisboa em 1952. Sempre vivi em Lisboa. Daí haver uma grande identificação com o fado. Não é como outras músicas, como o jazz, a ópera, o samba, o flamenco. São músicas de que gosto muito. O fado não é uma música de que eu gosto muito. É uma música com que eu me identifico, como alfacinha, e até posso ir mais longe, se pensar na Amália, como português mesmo. Eu sou ator, encenador, escritor, já fui produtor, nem sei bem o que sou. Quero agradecer o convite para vir aqui falar sobre os fados da minha vida. Fiquei muito contente, por outro lado, fiquei aflito, porque para falar dos fados da minha vida eu precisava de uns 6 meses. Não vir aqui, de modo que eu vou dizer, vou falar de 10 fados, vão ficar muito esquecidos, vai haver muita injustiça, mas vou falar de fados de que gosto, e se tiver a oportunidade vou falar porque é que gostei, escolhi estes e não outros.
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1: Ela é famosíssima no Brasil, nós nem sabemos. Ela e os Zambus também. Eu um dia fui ver uma cantora brasileira no Rio, uma casa chamada Miranda, que já fechou. Não me lembro o nome, era uma senhora que cantava jazz, mas muito conceituada lá. E estava anunciado os Zambus. Eu estive a ver. Os preços para o António Zambus eram muito mais caros que para ver essa senhora brasileira.
2: Bem.
1: A Carminho acabou de gravar com o Caetano, já gravou com o Chico, é convidada para espetáculos na Escola de Samba Verde e Roda Mangueira, cantou com o Alcione, duetos com o Alcione, cantou com a Betânia. Nós nem sabemos isto, assim como quando a carreira internacional da Amália vamos sabendo a pouco e pouco.

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1: As notícias às 7 com Sofia Almeida. Boa tarde.
2: Boa tarde. A comissão de inquérito a Luís Neves vai mesmo avançar. O presidente da Assembleia da República anunciou esta quarta-feira que aceitaria a comissão parlamentar de inquérito ao ministro da Administração Interna proposta pelo Chega, mas que dos 11 pontos requeridos, 2 não poderiam ser abordados na comissão. O primeiro dos dois temas não admitido relaciona-se com alegadas interferências de um filho do ministro da Administração Interna relativamente à atividade jornalística, e o segundo tema não admitido reside na intenção do Chega de procurar eventuais conflitos de interesses relativamente a entidades que não estão identificadas. Entretanto, o líder do Chega, André Ventura, já fez saber que aceita estas condições de José Pedro Aguiar Branco. O Ministério Público esclareceu esta tarde que não foi apreendido o telemóvel do diretor nacional da PJ no âmbito das buscas efetuadas nas instalações da Polícia Judiciária, tal como tinha sido anteriormente noticiado. Em comunicado, o Ministério Público acrescenta que o processo não tem arguídos e lembra que se encontra em segredo de justiça. As buscas efetuadas na Unidade de Prevenção e Apoio Tecnológico da Polícia Judiciária estão relacionadas com uma denúncia contra o diretor Carlos Cabreiro, decorrente do processo Futebol League. O coordenador da PJ, David Freitas, alegou que o agora diretor daquela polícia mentiu em tribunal ao dizer que não foram feitas escutas no terreno. A PJ confirmou, entretanto, que foram realizadas diligências processuais nas suas instalações no âmbito do inquérito dirigido pelo Ministério Público. A Procuradoria-Geral da República também já confirmou as buscas, esclarecendo que investiga a eventual prática de crimes de abuso de poder e falsidade de testemunho agravada. A ministra do Ambiente e da Energia assegurou hoje que Portugal está muito bem no que diz respeito às reservas de combustível, afastando motivos de alarme quanto à sua escassez no momento em que França tem posto já com alguns produtos em falta. Segundo a ministra, Portugal tem reserva para 92 dias e o recomendado é 90. Maria da Graça Carvalho garantiu ainda que o governo português está a monitorizar a situação internacional, que considera preocupante, mas assegura que Portugal tem boas reservas de combustível. Cerca de 6 mil professores apresentaram baixa médica desde o início do ano escolar, segundo afirmou hoje o ministro da Educação, referindo que ontem estavam ainda por preencher 2 mil horários, a maioria em Lisboa e Setúbal. O balanço foi feito pelo ministro da Educação, Ciência e Inovação na Assembleia da República, no início do debate de atualidade requerido pelo PCP sobre o início do ano letivo. Perante o hemiciclo, o governante atualizou o número de alunos ainda por colocar, revelando que no início da semana 52 alunos aguardavam por vaga numa escola. À semelhança da carência de professores, é também na Grande Lisboa e em Setúbal que se registam mais casos de alunos sem colocação.
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0: Tivemos que mandar beijinhos à Conceição Ribeiro, senão ela não sai daqui do estúdio, nem deixa de dar
1: beijinhos,
0: um
1: Conceição.
0: Beijinhos, Conceição.
1: Olha, Inga Oliveira, e o trânsito ainda está um bocadinho virado do avesso. Vamos começar pela Ponte 25 de Abril. Temos fila neste momento a partir de Sete Rios até à ponte e os acessos também estão todos cheios a esta hora. Segunda circular, sentido Benfica Aeroporto, fila de Benfica até ao Campo Grande, sentido inverso, fila do Aeroporto até Pinamanique. E no IC19, lentidão entre Pinamanique e Queluz, sentido contrário, fila a partir de Alfragide até Pinamanique. Para quem vai para Cascais, pela Marginal, há fila na reta do Dafundo, na A5, abrandamento logo a partir da subida de Monsanto até Oeiras. Sentido contrário, há fila de Caselas até às Amoreiras. No centro de Lisboa, trânsito parado nos dois sentidos, da Fontes Pereira de Melo, também na Avenida da República para o Saldanha. O túnel do Marquês completamente cheio em direção às Amoreiras. Temos também o trânsito complicado a esta hora aqui na João 21 em direção ao Arieiro e todos os acessos entre campos estão cheios. Acham que hoje há muito trânsito? Amanhã vai ser muito pior.
0: Ah, é? Porquê?
1: Amanhã é dia de jogo da seleção.
0: Ah, pois é. E a que horas é que
1: às 7h45, portanto vai ser uma tarde daquelas em Goleira. Pois é, vem tudo carrinho. Mais do que hoje, certamente, portanto, vai ser uma tarde difícil.
0: Ora, e que seja uma boa tarde para nós.
1: E que seja uma boa tarde para a seleção também.
0: Claro,
1: para nós.
0: Exatamente.
1: Ora, no Porto, temos dificuldades nos dois sentidos da Avenida AEP. Na VCI, há fila a partir de Bonjoia até à A3 e de novo abrandamento entre Francos e a Rábida. Sentido contrário à lentidão da Perlada até ao nó da A3. Inga está feliz, vamos perguntar porquê?
0: Não.
1: Pronto. Inga não quer perguntar nada.
0: É microfone fechado.
2: 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Boa tarde. 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

António Manuel Pelarigo e Tem Fé em Nossa Senhora. Assim começamos com o António Manuel Pelarigo e a Amália esta terceira e última hora de emissão do nosso programa Casa de Fados. Vamos seguir em frente com Ricardo Ribeiro e Cláudia Zarro, Tronco e Raiz e também as Modernices.

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0: Camané, vamos ouvir o Paulo Monteiro. A esta altura, o Nuno Lourenço deve já estar na Casa de Fados a tocar. Ele
1: é saiu
0: daqui às 7, portanto, e hoje Nuno... não se preocupa com a ponte, com a ponte 25 de Abril.
1: Hoje não, hoje ele não se preocupa. E hoje que não há fila de Almada para Lisboa, que ele não se preocupa, porque já estava cá. Amanhã, com o jogo, ao final da tarde, se calhar vai ter que se preocupar com
0: pois,
1: isso.
0: Tem que pois vir é. Mais cedo, pois tem é. Que vir mais cedo. Nuno, tens que vir mais cedo.
1: Amanhã convém. Ora, vamos então até ao sentido inverso da Ponte 25 de Abril, portanto, de Lisboa para a Margem Sul. A fila começa em Sete Rios, vai até à ponte, acessos cheios, IC19. As coisas até estavam a correr bem. Mas agora há um acidente novo, é um acidente em Pinamanique, e está a afetar a segunda circular, com fila do Campo Grande até Pinamanique. Sentido contrário, há fila também de Benfica até ao Campo Grande. A radial de Benfica está também cheia nos dois sentidos, ali tanto para Pinamanique como para Sete Rios. E na Cril também há um acidente, na Venda Nova, fila a partir de Alfragide. Ora, A5 tem abrandamento da subida de Monsanto até Oeiras e sentido contrário, fila de Caselas até às Amoreiras. A Marginal já só tem abrandamento no final da reta do Dafundo em direção a Cascais. No Porto, temos agora um novo acidente, é na VSAI, sentido Freixo a Rábida, pouco depois das Antas. A fila começa no Nó do Mercado e depois há fila outra vez a partir da Boa Vista até à Rábida. A Avenida AEP está preenchida nos dois sentidos. Queres dizer-me alguma coisinha?
0: Quero. Há pouco, há duas horas, estavas muito preocupado com a minha batata. Tens aí uma foto?
1: Eu vi que me enviaste uma fotografia, por isso é que eu estava a perguntar se me querias dizer algo.
0: Eu tenho a minha rede, a minha rede de
1: connections. Aqui.
0: Pô, estás a ver, tens aí o meu batatal.
1: Isto é um batatal gigante.
0: Já viu como ela já está com a orelhita
1: já
0: de fora?
1: Aqui,
0: olha lá.
1: E ali
0: os aspersores a regala. Está a ver?
1: Olha, diz-me, a cada planta quantas batatas é que normalmente dá?
0: Tem umas 6, 7, 8.
1: Está tudo lá debaixo da terra.
0: Se for grandes batatões, 3, 4, para aí.
1: Muito bem, então vais ter. É batata assim com poucos químicos? Estás a tratar disto assim com poucos químicos?
0: Controlados, é? Muito controlados, bem. Sim, senhora.
1: A Inga come batata caseira. Ela que planta e ela come.
0: Não sou eu, é o Dadi.
1: Pronto, é o Dadi, mas o Dadi vive com a
0: Inga. O Dadi é que é o
1: Inga.
0: Agricultor.
1: Pronto. O Dadi e a Inga vivem
0: eu
1: em comunhão, portanto...
0: Eu sou a organizadora. Eu estou lá, estou ali a dizer ele, olha, não podes ir com o trator para ali, senão
1: então
0: o
1: vou fazer um pedido,
0: fica mal encarreirado.
1: Vou fazer um pedido ao Dadi, já que a Inga diz que é o Dadi o responsável. Dadi, quando as batatas saírem, é aqui, é dezembro, a altura da batata? Ou é janeiro?
0: Finais de...
1: Novembro,
0: meados
1: já?
0: De novembro, vá lá,
1: novembro?
0: Meados de novembro. Ali no São Martinho já deve ter batatinha nova.
1: Ah, então quando sair batata nova, Dadi, eu quero duas
0: um
1: ou três
0: quilo.
1: Batatinhas. Um quilo de batatinhas. Para eu fazer
0: você
1: com...
0: já comeu batata das minhas, não seja pai a dizer
1: mas
0: que não.
1: Destas
0: deste
1: ano, não.
0: As pessoas ao fim de tantos anos a falarmos da agricultura ainda pensa que eu sou uma semítica.
1: Mas das batatas deste ano ainda não saíram.
0: A tia Celeste já comeu e tudo.
2: Três sacas de 20 quilos.
1: Eu quero
0: estás
1: aí...
0: a ver?
1: Pois, eu não comi 3 vezes 20 quilos, mas...
0: Não me faças é vir carregada com uma saca de 20 quilos para Lisboa.
1: Um quilinho de batata da Inga para eu comer com peixe, ovo cozido e brócolos.
0: Ai, bem boa. É boa, não é, tia Celeste? Olha, visto para fritar.
1: Ah, fritar, pronto. Mas eu agora estou em dieta, só posso fazer cozida. Pronto, cozida. Pronto.
0: Pronto.
1: Até já.
0: Eu vou atender o seu pedido.
1: Muito obrigado.
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6: Letra M, Marta Pereira da Costa. Nasceu a 9 de setembro de 1982. Marta Pereira da Costa, a única guitarrista profissional do fado a nível mundial, já apresenta um percurso repleto de sucesso e melodias que louvam o fado e o seu legado. Reflexo disto mesmo é a distinção com o Prémio Instrumentista pela Fundação Amália Rodrigues, prémio que obteve em 2014. Iniciou a sua formação musical no piano aos 4 anos, seguiu-se depois o estudo de guitarra clássica aos 8 e aos 18 iniciou-se na guitarra portuguesa pela mão do guitarrista Carlos Gonçalves. A partir daí, conciliando com o curso de Engenharia Civil, começa o seu percurso neste instrumento, frequentando o Clube de Fado, em Lisboa, onde abraça um novo projeto de instrução pelas mãos do mestre Mário Pacheco e de José Fontes Rocha. Acompanha também nomes como Marisa, Cátia Guerreiro, Camané e Carlos do Carmo em várias ocasiões e procura sempre obter a máxima e mais variada formação na guitarra, através de muitos guitarristas como Carlos Gonçalves, Mário Pacheco, José Fontes Rocha, Ricardo Rocha, entre muitos outros. O seu registro discográfico assinala participações em muitos espetáculos e gravações entre 2005 e 2012, o ano em que inicia a sua carreira a solo. Estreia-se em Toronto e depois apresenta-se em Lisboa com muito sucesso num dos 4 concertos de guitarra portuguesa que foram organizados no âmbito das Festas de Lisboa.

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Para a voz de Tânia Oleiro, já estamos a chegar ao fim da edição de hoje do nosso programa Casa de Fados. Também ouvimos Ana Margarida Prado, janela fechada. Nada disso, hoje a janela esteve sempre aberta. E ouvimos Manuel José Ferreira, o meu cavalo passeia. O meu cavalo não, minha égua não deve estar a passear. Se tiver, deve estar lá no picadeiro dela, sossegadinha e muito feliz da vida. Meu fado com Beatriz Felício, a nossa fadista do sorriso, para fechar a edição de hoje.

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1: 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Viva, boa noite.
2: Boa noite. Vai mesmo avançar a comissão de inquérito ao Ministro da Administração Interna. O Presidente da Assembleia da República impôs condições e o Chega aceitou. O Presidente da Assembleia da República anunciou esta quarta-feira que aceitaria a comissão parlamentar de inquérito ao Ministro da Administração Interna, Luís Neves, proposta pelo Chega, mas que dos 11 pontos requeridos, 2 não poderiam ser abordados na comissão. Um dos temas relaciona-se com alegadas interferências de um filho do Ministro da Administração Interna relativamente à atividade jornalística e outro reside na intenção do Chega de procurar eventuais conflitos de interesses relativamente a entidades que não estão identificadas. O Chega tinha 2 dias para responder a José Pedro Aguiar Branco, mas André Ventura já fez saber, entretanto, que aceita as condições e a comissão vai mesmo avançar. O Presidente da República afirmou hoje estar com enorme expectativa em conhecer e ouvir o Papa Leão XIV, num tempo em que tantos líderes mundiais parecem ter esquecido a importância da diplomacia e do diálogo. António José Seguro chegou esta tarde a Roma, acompanhado pela mulher, para uma visita oficial ao Vaticano, onde será recebido pelo Papa Leão XIV amanhã de manhã. Em declarações aos jornalistas, durante uma visita à Igreja de Santo António dos Portugueses, em Roma, o chefe de Estado garantiu que irá transmitir ao Papa a amizade dos portugueses e renovar o convite para uma visita a Portugal em 2027, o ano em que se assinala os 50 anos da Nunciatura Apostólica, a representação diplomática permanente da Santa Sé em Portugal. O Ministério Público esclareceu esta tarde que não foi apreendido o telemóvel do Diretor Nacional de Polícia Judiciária no âmbito das buscas efetuadas nas instalações da PJ, tal como tinha sido anteriormente noticiado. Em comunicado, o Ministério Público acrescenta que o processo não tem arguídos e lembra que se encontra em segredo de justiça. As buscas efetuadas na Unidade de Prevenção e Apoio Tecnológico da Polícia Judiciária estão relacionadas com uma denúncia contra o diretor Carlos Cabreiro, decorrente do processo Futebol Leaks. O coordenador da PJ, David Freitas, alegou que o agora diretor daquela polícia mentiu em tribunal ao dizer que não foram feitas escutas no terreno. A Aliança Ciebo, uma coligação dos povos indígenas da Amazónia, conquistou o Prémio Gulbenkian para a Humanidade de 2026, no valor de 1 milhão de euros. Segundo anunciou há pouco a Fundação, esta distinção reconhece o trabalho de uma década de proteção da Amazónia e na promoção dos direitos dos povos indígenas e da justiça climática.
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0: 4 minutos passam das 8, vamos ao trânsito. Estávamos aqui com a polémica das garrafas do Volta e estávamos
1: a dizer que ainda na semana passada fui levar aqui as nossas da Rádio Amália e consegui levar 18. Pronto. Nós também as pagamos, não é? Portanto, a rádio paga estas garrafas, é só ir buscar
0: o vasilhame,
1: portanto. Isto, por um lado, eu percebo que é bom para combater o excesso de plásticos no mundo, mas, por outro lado, isto é uma trabalheira, não é? Anda com garrafas para trás e para a frente.
0: É uma trabalheira, mas é assim, chegou em 2026. Há países onde já chegou há 20,
1: tempo,
0: há 25, sim, e se calhar há mais anos.
1: Olha,
0: e olha que as coisas funcionam.
1: Eu digo-te uma coisa.
0: O que é que não funciona cá? Nós somos muito alérgicos a coisas novas.
1: É
0: quando
1: verdade.
0: É novo... temos sempre que criticar
1: tudo
0: e mais
1: alguma
0: coisa.
1: Eu há muitos anos... O vidro antigamente também era assim.
0: Exatamente, o vidro também era assim.
1: E olha que
0: o vasilhame do vidro já há muitos anos que
1: olha, mas isto para mim não é novo. Porquê? Porque eu sempre fiz reciclagem. Eu tenho em casa um caixote para lixo, para reciclagem de plásticos, para vidro e para papel. Sempre fiz reciclagem, portanto as garrafas sempre foram parar ao reciclão.
0: O problema que se está a colocar aqui é com a questão das pessoas que vão aos caixotes do lixo,
1: olha, e, na minha rua...
0: e que retiram o lixo e que, e que deixam depois caído, isso tudo. É claro que tem que haver um processo de educação para esse tipo de pessoas. Por exemplo, nos Estados Unidos da América, à noite é precisamente o papel, as latas, o plástico é recolhido pelo sem abrigo.
1: Sim, mas não, isto não está em questão.
0: A cidade de Nova Iorque.
1: Olha, até porque se ajuda essas pessoas a terem algum dinheiro para poderem comer, até acho bem. Agora, não acho bem é que, de facto, alguns que tiram os sacos dos caixotes de lixo
0: exatamente,
1: para a rua...
0: Exatamente, tem que haver um processo
1: rasgam os sacos e deixam o lixo espalhado pelo chão.
0: E de formação, sim senhor. Porque estão todos a ganhar neste momento.
1: É verdade. Aliás, os estados ganharam trabalhadores gratuitos, que é a recolha é feita agora por todas as pessoas, pelos sem-abrigo e não só, mas por pessoas que precisam
0: o
1: de algum dinheiro.
0: O pequeno comércio não é obrigado a ter as máquinas para a reciclagem deste processo. De volta, os supermercados são os sítios onde nós encontramos as máquinas, nem todos os supermercados, há certas marcas que algumas máquinas de supermercados não aceitam, já se passou comigo, por exemplo, não vou falar de marcas, mas numa marca de supermercado não aceita devolver dinheiro, numa marca de supermercado eu já levei marcas de água, uma marca muito conhecida de água, e a garrafinha é devolvida.
1: Ah, espera,
0: porque
1: mas
0: ele não, porque ele não comercializa essa marca.
1: Não, mas espera, mas isso não pode acontecer.
0: Sabes, acontece.
1: Agora posso dizer-te uma coisa. As máquinas de recolha, cada supermercado tem um acordo com uma empresa. E posso dizer-te que há máquinas que aceitam tudo e de uma forma muito rápida. E há outro supermercado muito conhecido em que tens que virar o código de barras para baixo, porque se não tiver virado para baixo.
0: Colocar a garrafinha devagar e que diz devagar. Introduza devagar. Sim.
1: É. Há supermercados em que as máquinas são extremamente ágeis e tu atiras lá para dentro as garrafas.
0: Sim.
1: Em qualquer posição aquilo é aceito.
0: Tal
1: há outras em que tens que andar 3 ou 4 vezes até conseguir acertar com a posição certa.
0: Já me percebi que neste supermercado, se colocarmos garrafas que são comercializadas, por exemplo, eu estou a falar da garrafa d'água.
1: Das marcas deles
0: é mais aceitam.
1: Fácil.
0: Mas se há
1: só ficar um bocado verde,
0: uma
1: não é?
0: Marca que não,
1: não é...
0: que eles não têm e que não comercializam,
1: máquina...
0: é devolvida.
1: Pronto.
0: Pronto, vamos ao trânsito.
1: Vamos lá. Agora vamos. Já falámos de reciclagem, de máquinas de devolução de plásticos.
0: Nós falamos de tudo.
1: Tudo. Agora
0: tudo.
1: Vamos ao trânsito e vamos até à ponte 25 de Abril, à fila de Sete Rios até à ponte. Os acessos estão cheios. Segundo a circular, à fila de Benfica até ao Campo Grande, sentido inverso, lentidão no eixo Norte-Sul. Ou à passagem pelo eixo Norte-Sul. O IC19 ainda tem a lentidão na reta da Amadora para Sintra. A5 para Cascais, também ainda com abrandamento entre Miraflores e o nó do estádio. Ora, no Porto, temos o trânsito mais resistente na VCI, sentido Freixo a Rábida, fila a partir do nó do mercado até às Antas por causa de um acidente. O resto já sem problemas. Até amanhã.
0: É para dizer até amanhã. Até amanhã.
1: Até
0: boa
1: amanhã.
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1: Com letra de Vasco de Lima Couto e do madeirense Max, vamos ouvir a Pomba Branca na voz do charmoso Carlos do Carmo, que nos conta: Cantei o meu amor ao vento, porque sentia saudades, saudades do meu lugar.

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3: Muito boa noite e muito bem-vindos para mais uma edição da Voz do Ouvinte, de terça a sexta-feira, entre as 9 e as 10 da noite, aqui na Rádio Amália. Sabem que podem entrar e falarem à vontade, desde que se respeitem, e também é o único programa em Portugal que ajuda pessoas. Ainda hoje à mesa com um médico famoso aqui de Portugal, gastroenterologista, e estavam lá pessoas nesse restaurante, nunca lá tinha ido, foi a primeira vez que lá fui. E é curioso, até lá havia algumas pessoas que me conheciam também. E pronto, e falar desse programa que ajuda pessoas, as pessoas também elogiaram isso, e para eles estou a mandar um abraço também e cumprimentos para essas pessoas que gostam que o programa ajude pessoas. Isso é ótimo, e esse médico é minha testemunha, não é? E portanto foi isso que aconteceu hoje no almoço em Lisboa. Foi uma coisa onde onde fui pela primeira vez a esse restaurante, até gostei de lá ter estado. E pronto, é assim. E o primeiro ouvinte da noite tem direito a escolher a música de encerramento do programa. Já sabem como é que é, não custa nada. E portanto, eu vou saber quem é a primeira pessoa a participar no programa. Boa noite.
4: Boa noite, senhor Carlos Roberto.
3: Boa noite, senhora.
4: Está tudo bem?
3: Está tudo bem comigo, sim.
4: Aqui também está tudo bem.
3: Okay.
4: Ontem eu entrei, senhor Carlos. Ontem o meu filho, tem 53 anos.
3: Sim.
4: E fui jantar com ele e com as irmãs e com os cunhados. Fomos jantar em um restaurante. Pronto, foi, eu fiz os anitos dele, 53.
3: Ok.
4: Foi isso. Por isso é que eu mandei nem dizer que eram 11 horas. Pronto, era só para dizer isso e o resto está tudo bem, senhor Carlos. Foi bom o fim de semana, não foi?
3: Sim, sim.
4: Foi tudo bom, um bocadinho de calor, que ainda vai fazer um bocadinho de calor.
3: Sim, tá, a temperatura está um bocadinho alta aqui nesta região. E olha, vou lhe dizer mais, em Trás-os-Montes estava muito quente também, atenção.
4: Senhor Carlos, foi lá ver o seu tio, foi?
3: Não vi, porque ele ainda estava no hospital no domingo, mas saiu na segunda-feira.
4: Ah, pois. Está tudo, essas coisinhas estão a melhorar, é bom.
3: Espero bem que sim. Espero bem que sim.
4: É muito bom.
3: Olha, esse médico que esteve a almoçar comigo hoje, também conhece esse meu tio, e disse-me: epá, eu vou também contigo lá ao Porto almoçar com ele. Está bem, com certeza. Com certeza. Se eles tiverem condições, vamos lá, sim.
4: O aniversário é bom. É bom.
3: Sim.
4: Lá do outro lado, senhor Picha, é que não há mais nada, não, senhor Carlos.
3: Pois, está parado. Mas pelo menos não está com aquelas dores e tal. Está pois, parado a dormir, pois, mas não come, não consegue ir comer, pronto, nem mexer-se. Pronto. É grave.
4: Pronto, é isso. Olha, senhor Carlos, eu vi no programa, não sei se foi a dona Rosa que falou, que o senhor João Pinto, alto de Lisboa, tinha, por exemplo, um problema qualquer com o telemóvel. Será que eu podia ajudar lá o senhor João Pinto ou alguém que podia dar uma ajudinha? Não sei nada.
3: Ok, minha senhora, se a senhora quiser, pode falar com a dona Rosa, ligue para ela e converse com ela, está bem?
4: É, está bem.
3: Sim.
4: Está bem, senhor Carlos.
3: Sim, se a senhora quiser ajudar, é só falar com a dona Rosa. Vocês são pessoas extraordinárias, eu tenho uma admiração por vocês enorme.
4: Oh, imagina, gosto muito do senhor João Pinto.
3: Pronto, minha senhora, se houver assim, a senhora liga para a dona Rosa, se houver alguma necessidade, a dona Rosa é uma pessoa honesta, e a senhora diz logo, olha...
4: Eu vou tentar falar com ela para ver se pode dar maisinha.
3: Está bem, senhora.
4: Senhor Carlos, olha, tudo bom?
3: Ok.
4: Ai, queria pedir uma discozinha, é verdade? É, pá. agora já ia da terão. Olha, senhor Carlos, hoje quero ouvir, para dedicar a si, como é que chama, a Tasca da Marinela, o João António Pinto Basto.
3: Opa.
4: A Tasca da Marinela.
3: António Pinto Basto.
4: A Tasca da Marinela.
3: Por acaso, vou lhe dizer uma coisa. Eu não gosto dessa música. Adoro essa música. Adoro, não gosto, adoro.
4: E para os nossos ouvintes todos, um beijinho para todos.
3: E o princípio da palavra, como é que se diz? É para o computador depois.
4: A Tasca.
3: É mesmo a Tasca. Não, é mesmo a Tasca. Não, se eu escrevi só Tasca, já não aparecia.
4: Não, é a Tasca.
3: A Tasca, pronto. Eu sei que a senhora que sabe disso é a minha professora da música. Ok, senhora.
4: É isso.
3: Tá bem.
4: Mas, senhor Carlos, olha, tudo bom, um beijinho, um bom regresso a casa. E muito obrigadinho por estar aí a aturar-me desse lado. E até amanhã, se quiser.
3: Ok, senhora, tudo a correr bem consigo também. Boa noite. Tá, boa noite. 21 010 5740 é o telefone para os melhores ouvintes do mundo. São aqueles que são ouvintes da Voz do Ouvinte, são pessoas extraordinárias, gostam do programa, que se ajudem pessoas. São pessoas ótimas. E então, quem é que fala agora? Não se está a ouvir nada? Sim? Boa noite, é o Hugo. É o Hugo em segundo lugar outra vez. Ok, sim, senhora.
5: O que eu consegui levantar.
3: Ok, então ainda bem.
5: Ainda bem que eu deixei para a coca.
3: Ok, amigo. Sim, senhora.
5: Está bem?
3: Comigo está tudo bem, sim.
5: Olha, agora estou a ver Ranamá. O Gustavo anda mesmo bem, apanha bem.
3: Ah, está bem? Ok. Pronto.
5: Vai no Porto Alto, vai no Porto Alto, vai no Porto Alto, vai para Domingos, vai do Sol Posto, obrigado para todos, para ti, muito para todos, obrigada.
3: Ok, amigo, para si também, tudo bom, boa noite. Liguem e eu atendo. Boa noite. 21 010 5740 é o telefone da Voz do Ouvinte, boa noite. Sim.
6: O senhor Carlos Gomes?
3: Sim, senhor, faz favor dizer.
6: Ora bem, sempre vamos andando até dia 10. Né? Eu disse que eu faço a 8 e ele faz a 10. E a gente vamos festejar os anos todos.
3: O senhor faz anos no dia 8, é?
6: Eu faço a 8. Okay. Nasci 8 de 10 de 55.
3: Sim, que só que não vai fazer 100 ainda.
6: Quer ver se chega lá, vamos lá ver.
3: Deus queira que sim.
6: Foi? Eu só liguei mais por causa disto. A nossa ministra, a Ana Paula Salgueiro, né? Da Ministra da Saúde, foi para a televisão dizer que as cirurgias estão atrasadas um ano. Né? Valia mais ela dizer que estavam atrasadas faltas de médicos, me diga que é um ano, porque eu estou à espera de uma pequena cirurgia há 20 anos. Há 20 anos que eu estou à espera de uma pequena cirurgia para o braço esquerdo. Porque é que eles dizem que está atrasado um ano?
3: Amigo, há coisas aqui em Portugal.
6: Diz que ele tem falta de médicos, uhum. Não tem médicos, não tem cirurgiões para tudo. Aí é mais sincera.
3: Amigo, se me permite, deixe-me só dizer-lhe uma coisa. Eu estive à mesa com esse meu amigo médico, que é como se fosse um irmão meu, e estavam outros também, né? Mas uma coisa que eu estava a ouvir, a conversar, uma coisa que estava a ouvir, eu já sabia que isto era assim. Vocês estão a reforçar, e era isso que estão a falar, não é? Havia um dos médicos que estava a trabalhar, nos Estados Unidos da América, trabalhava só a organizar 10.500 euros por mês. Era 10.500 euros por mês, mas era mais ainda, não dava 10.500 euros. E o outro estava a trabalhar num hospital aqui em Portugal, estava a ganhar 2.300 e tal euros. Epá, isto não faz sentido nenhum. Se fosse no privado, ganhava mais. Mas eles estavam-me a dizer isso. E depois até disse, olha, olha a minha reforma. A minha reforma está nos 2 mil e aquele rapazito está, imagine, né? Uma reforma dele que é muito mais alta.
6: Eu não critico nenhum que se vá embora para ir ganhar mais.
3: Pois, nem...
6: Mais lá, nem de qualquer emprego.
3: Pois, eu também não estou a criticar esse médico. Agora estou só a dizer, lá está... Se ele, mas eu também, ele estava a dizer, e eu perguntei, ouve lá, mas estava, foste para lá ganhar 10 mil e tal euros, mas se estivesse a ganhar aqui 3 ou 4, 4 ou 5 mil euros, ias para a Inglaterra? Não, preferia ganhar 5 mil euros aqui do que ir ganhar 10 mil lá no outro país. Isso também ele me disse. Foi o que ele me disse também. Pronto.
6: Tinha que mudar a vida toda dele.
3: Pois.
6: Tinha que mudar a vida toda dele e da família.
3: Pois, é isso.
6: Isto, se não derem força à polícia, estamos desgraçados da vida, que isto cada vez está pior. A droga entra aqui dentro como querem que se apetecem. Já que agora até já apanharam alguns 5 mil litros de gasolina dentro do armazém de alguém, isto é uma vergonha, que é uma coisa.
3: Amigo, é o que eu estou a dizer. Ainda por cima, a polícia portuguesa, é isso que eu peço. Não estou a ofender políticos, atenção. Ninguém está a ofender os políticos.
6: Exato.
3: Nós estamos a pedir para combater a bandidagem, para diminuir a bandidagem em Portugal, porque Portugal é um país que não tinha bandidagem nenhuma, era um dos dois países mais seguros do mundo. E agora já não está aí. E é só para lhe dizer, por exemplo, nos primeiros 3 meses deste ano, os primeiros 3 meses, janeiro, fevereiro e março, no Brasil... A polícia abateu 1.716 bandidos. E em 2025, a polícia matou 6.602 bandidos no Brasil. Ok? Em Portugal, a polícia não pode disparar uma única vez contra bandidos.
6: Não há possibilidades de arranjar uma equipazinha dessas que vive em Portugal aí 2 anos.
3: Ah, pois. Olha, então a polícia de Luanda, a polícia de Angola. O bandido, assim que chamasse idiota ou polícia, levou logo tiros na cabeça.
6: Não vou empatar mais tempo.
3: Não, mas para a bandidagem, amigo, quem é honesto, não anda a fazer patifaria nenhuma nem nada. Epa, não tem que estar a passar o perigo de ir à rua e ser assaltado, e o bandido até pode matar, não é?
6: Ah, bom.
3: Pois é. E por isso...
6: Olha, eu sou franco, eu agora estou na situação que estou, pronto, estou, mas se tivesse ativo, depois eu andava com o pistola dentro do bolso, ou uma ou duas. Rapaz, andava.
3: Enfim, ok, amigo.
6: Quando levantasse a cabeça, eu tomava um para o lado, pronto. Mas ao menos, olha, acabei com um, vou preso, olha, vou férias.
3: Vá, amigo.
6: Vá, um abraço.
3: Um abraço para si também.
6: Vai, as melhoras para a continuação, das melhoras para o seu tio.
3: Muito obrigado,
6: e,
3: amigo.
6: E para o amigo Pisco. E pronto, e beijinhos para o resto do pessoal todo, não é preciso estar a ouvir nomes.
3: E não me vou esquecer, no dia 8 e dia 10, ok, quinta e sábado, ok, amigo. Um grande abraço para si.
6: Vai, um grande abraço.
3: Tá, boa noite. 210-10-5740. Boa noite. 210-10-5740, disse seu boa noite, se não responder, desligo. Quem é? Sim, senhora, Dona Rosa.
7: Em primeiro, quero responder à sua Dona Hilda para lhe dizer que obrigadinho, mas o Sr. Diogo já lhe deu telemóvel, faz agora 15 dias na quinta-feira, o Sr. Diogo Ferreira, do Cacém. Só que o telemóvel é tão fraco que ele, coitado, mal tem andado a ver se consegue se integrar a trabalhar com ele. Pronto, está recado dado, mas qualquer das mãos, obrigada pelo que a senhora ia fazer. Segunda, quero agradecer, vou dizer o nome porque a senhora não se importa. Quero agradecer muito à Dona Carmina, que fui ter com ela ali ao Lumiar hoje de manhã, para ela ajudar a uma coisinha nos olhos. Quero dizer que, graças a Deus, está de ventinho em popa e, com certeza, em breve o rapazito irá ter os olhos que Deus quiser. Quero agradecer muito a estas pessoas que têm ajudado, que é muito e muito bom, porque são humanas. E não quero dizer mais nada. Quero um beijinho para todos e uma boa viagem para o Senhor.
3: É verdade, é por isso que eu digo que são os melhores ouvintes do mundo. São pessoas extraordinárias que gostam de ajudar os outros que são pobres. E aqueles que, mesmo que não podem ajudar, estão ao lado do programa, fazem parte da equipa do programa também. Eu tenho uma consideração enorme para essas pessoas. São pessoas de bem e tenho muita consideração.
7: E aquelas pessoas que não trabalham, deixaram de trabalhar e continuam a fazer como quase estivessem a trabalhar, que é o meu caso.
3: Ok, senhora.
7: Amanhã já estava a tratar destes assuntos com a Dona Carmina. Pronto, pelo telefone, depois encontramos, gostei muito, lembrei-me dela perfeitamente, que ela foi almoçar, ela respondia agora até connosco. E sexta-feira, se as coisas lá se encontrarmos. Boa viagem para o senhor e tudo de bom. E beijinhos para toda a gente, porque beijinhos é que são bons.
3: Ok, senhora. Tudo bom para si também.
7: E mais não digo. Beijinhos grandes, pronto, para todos.
3: Obrigado, boa noite. Liguem e eu atendo. O telefone da Voz do Ouvinte é o 210-10-5740. Boa noite. Sim, boa noite.
8: Muito boa noite. Boa noite.
3: Sim, senhor. Quem fala?
8: É, fala José Martins de Viseu.
3: Está bem, sim, senhor, amigo. Mas há pessoas que podem não saber, por isso é que eu perguntei.
8: Mas é, eu estou a dizer que fala José Martins de Viseu.
3: Ok, sim, senhor, amigo.
8: Eu ouvi essa senhora a falar agora, a dona Rosa. Porque sim. A dona Rosa, eu já disse isso uma vez e volto a repetir. Era o nome, era o,

0: vai comemorar 100 anos.
1: Deus queira que sim. Temos muito. Sim.
0: Há um senhor aí que disse que ele ia comemorar. Eu estou do lado dele. Vai comemorar mesmo.
1: Ok.
0: Uma pessoa com essa idade é resistente. Entende?
1: Pois era ótimo que ele fizesse os 100 anos no dia 10, realmente.
0: Oxalá que sim. Oxalá que sim.
1: Mas há um grupo, o nosso grupo de amigos de infância. Nós vamos todos ao Porto no dia 10. Se pudermos estar com ele, ao pé dele e tudo, ótimo. Se não, pronto, estamos lá na cidade do Porto. Mas depois do almoço... Não, depois do almoço no restaurante, vamos lá à casa ao pé dele, sim.
0: É preciso ele estar vivo.
1: Sim, é isso que nós queremos, exatamente.
0: É isso mesmo, seu Carlos.
1: É verdade.
0: Olha, e para o Sr. José Augusto também, Sr. José Augusto.
1: Ok, amigo.
0: Que esse senhor, ele ouve-me.
1: Uhum.
0: Esse senhor ouve-me e ele vai ganhar...
1: Ok, amigo.
0: E força. Boa noite, Sr. Carlos. Tudo bom para os nossos ouvintes todos. Bem-aja.
1: Muito obrigado, amigo. Boa noite.
0: Obrigado.
1: Boa noite. Liguem para o vosso telefone e eu atendo-vos. Boa noite. Sim, senhor, Sr. Carlos Ferraz. Boa noite.
2: É um recado para a Dona Rosa. Oh, Dona Rosa, eu ontem não telefonei para a Dona Rosa, não pude. Eu liguei depois de telefone, está de frente para a Dona Rosa. Portanto, Sr. Carlos, até o senhor está melhor?
1: Está menos mal, sim.
2: Mas o seu caso dia 10 vai estar com ele lá do Porto.
1: Pois é, que nós dissemos, vamos ao restaurante almoçar, na pior das hipóteses, se ele não puder ir. Se ele pudesse ir, a gente ia, nem que tivéssemos que pegar nele e levá-lo, lá está. Mas se ele não conseguir caminhar, não se conseguir, eu também não quero ir para o restaurante, não é? Prefiro ficar em casa, obviamente. Porque ele até antes da queda ele ia, levantava-se e caminhava e tudo, não é? Nos 99 anos. E portanto, agora ir assim, sem andar, ele não quer fazer essa coisa. Pronto, ok.
2: Vai fazer 100 anos, não é? Só
1: vai fazer 100 anos, sim, no dia 10. Sim.
2: 100 anos é. Epa.
1: Mas foi azar ter caído quando ia a caminho dos 100 anos, não é?
2: Epa. O seu caso dia 10 vai lá estar,
1: em princípio, se Deus quiser, lá estarei ao pé dele, sim.
2: Mas é o seu caso, não dão porta à PSP, para a pena, para a polícia, não dão. Isto cada vez está pior.
1: E atenção que os polícias, muitos polícias já sabem que é o único programa que fala na defesa da polícia portuguesa, não é?
2: Não,
1: porque mais ninguém fala nisso.
2: Obrigado, é a PSP.
1: Exatamente.
2: Estão a ouvir que há muitos que não podem ouvir, né? Estão a fazer patrulhas.
1: Não, mas ninguém na comunicação social portuguesa, ninguém fala na defesa da polícia portuguesa. É triste, não é?
2: Ah, pá, não. Os canais todos não falam, só quando está assim. E o outro atropelou dois PSPs, dois polícias lá da escola e tudo, tal coisa, o homem entregou-se.
1: Pois.
2: E não é português, Sr. Carlos. É num país, Sr. Carlos, fora. É lá do Brasil, é Barigual.
1: Uhum.
2: Entregou-se, como estava com uma taxa de álcool muito grande, e passado dois dias entregou-se. A PJ a iniciar, é pena, também está a ficar assim um bocadinho mal visto.
1: É aquilo que eu digo, amigo. Já viu? A polícia portuguesa não pode matar um único bandido. No Brasil matam mais de 6.606 num ano inteiro, 2025, não é? E este ano, nos primeiros três meses, já foram 1.700 e tal. Por isso é que eu estou a dizer. Eu não estou a dizer que Portugal devia ter polícias a dispararem à toa, não é disparar à toa, mas quando o bandido avança para a polícia para tentar agredi-lo, a polícia tem que fazer aquilo que faz a polícia americana, brasileira, angolana e tudo, não é? Tem que fazer isso. Agora, se fizer isso, dizem que os polícias é que são assassinos, epá, eu fico revoltado com isso.
2: Pois é. Sr. Carlos, isto há coisas, eu não posso estar aqui também a contar, é assim, eles vão com uma... o Carlos, isto é um país, assim como o Brasil, é um a puxar uma faca, um pirata daqueles era para dar um tiro na cabeça dele, então não havia mais...
1: Amigo, não vale a pena tentar falar muito mais sobre isto, mas é uma coisa que a gente tem que dizer, que é fácil de perceber, que toda a gente pode perceber. Porquê? Porque se a polícia não puder ser dura com essa bandidagem, qualquer dia ninguém sai de casa.
2: Aquele mataram lá, aquele moço de 30 anos, bando, os dois irmãos já estão apanhados, já foram.

0: Pallars. Uhum. Eles estavam para iniciar mesmo assim, estão a fazer um bom trabalho, e apenas outras coisas, para não interessa.
1: Okay.
0: Sou Carlos, olha, tudo bom para o seu, portanto, eu vou despedir, tudo bom para o seu Carlos,
1: uhum.
0: Para o seu tio e para o seu Pisco, seu Pisco devia era comer e está sempre da cama, o seu Carlos também. Então,
1: ele tem dificuldade em mastigar, já tem dificuldade em mastigar.
0: Foi muito tarde. Né?
1: É, infelizmente, sim.
0: E tudo bom para os bons ouvintes, os bons.
1: Ok, amigo, concordo consigo.
0: Apoiar, os bons ouvintes. Ah, e para aquele senhor que seca bem, o seu Fernando fala sempre em mim.
1: Uhum.
0: E toda a gente seca bem.
1: Ok, amigo, sim, senhor.
0: A gente, assim, tudo bom. E tudo bom para o seu caso, tudo bom, mesmo para si. Boa noite, seu caso.
1: Tá, boa noite, amigo, tudo bom para si também. 210-10-57-40. Boa noite.
2: É, boa noite, aqui é Fernando Sacavém.
1: Sim, senhor.
2: Em primeiro lugar, eu já sei que o senhor está melhor, graças a Deus, é o que se quer.
1: Ok.
2: Ele também é balança como eu, também é de outubro. Só que ele faz a 10 no sábado e eu passo no outro sábado a seguir.
1: Ah, é?
2: Faço a 17.
1: Ah, é? Opa!
2: É verdade, só que não vou estar cá.
1: Ah, é? Onde é que vai estar?
2: Vou estar em Fátima.
1: Ah, vai a Fátima?
2: Vou.
1: Ah, ok.
2: Eu vou muitas vezes a Fátima. Não vou pedir nada para mim, mas vou pedir sempre para os outros.
1: Okay.
2: Mas seja como for, mas cada vez que eu lá vou, Deus atende.
1: Está bem, ok, amigo.
2: O senhor Carlos ouviu ontem aquela senhora de Montijo que assaltaram a casa à mulher e bateram na mulher?
1: Não ouvi, mas li.
2: Pois no Montijo deixaram a mulher toda negra. Tu isto admites, pá.
1: Pois.
2: Porque para roubar as pessoas é preciso fazer isso, pá.
1: Amigo, volto a dizer, esses bandidos, se soubessem que a polícia era igual à polícia brasileira, ou angolana, ou dos Estados Unidos, eles não faziam isso que andam a fazer aqui em Portugal.
2: É uma vergonha, pá. Quer dizer, roubam, matam, violam, como já tem violado velhotes dentro de casa e tudo. Então, pá, não sei, pá, vêm forçar a polícia, pá.
1: É verdade, e uma coisa que é preciso dizer também, para não confiar, não estejam a falar mal da polícia. A polícia não pode fazer uma série de coisas, porque senão são logo condenados por estarem a fazer coisas bem feitas, não é?
2: Senhor Carlos, se fosse a polícia portuguesa, ainda hoje estive a falar com polícias que acabei.
1: Uhum.
2: E eles também me deram razão. Todos os polícias portugueses agarravam antes de ir para a rua, depois davam a arma em cima e diziam aos chefes: eu não vou carma, não posso usar o não vou carma. Mas nada, o governo tinha que resolver o problema, porque isto não é assim, pá.
1: Pois.
2: Isto qualquer dia, o que o senhor Carlos diz, e muito bem, não se pode andar na rua. Camarada era uma zona tão pacata, e o senhor vê o que é que está a acontecer em Camarada.
1: Amigo,
2: aqui em Sacavém, segundo o senhor, o meu vizinho José Martins disse, também têm saltado aqui casas que é uma coisa bárbara.
1: Pô, e não, mas há pessoas que podem estar a dizer que a culpa é da polícia. Não, a polícia, senhor, não pode ser dura com eles, porque senão são condenados por estarem a fazer uma série de coisas. Eu volto a dizer, o bandido de facas atrás da polícia, a polícia tem que correr a fugir dos bandidos. Epá, se fosse no Brasil ou em Angola, disparavam contra os bandidos logo, imediatamente.
2: Olha, senhor Carlos, eu não meto com ninguém, como o senhor já me conhece e sabe. A maior parte das pessoas aqui da voz do ouvinte me conhece e sabe como é que eu sou.
1: Uhum.
2: Eu ando com uma coisinha na mala que o Salvador sabe o que é. O primeiro que vier é pá, eu prefiro estar preso do que estar debaixo da terra.
1: Ok, amigo.
2: É pá, tem que ser assim, infelizmente tem que ser assim. Senhor Carlos, as melhores do seu tio é o que eu desejo.
1: Obrigado.
2: E o senhor no dia 10 vai se lembrar muito de mim, nunca se esqueça disso que eu estou-lhe a dizer.
1: Ok, amigo.
2: E força, não esteja a pensar sempre no pior, porque a gente tem que pensar no positivo para atrair coisas positivas.
1: Então lhe prometo mais, prometo-lhe mais uma coisa. Se eu estiver com ele no dia 10 a conversar com o meu tio, eu vou falar de si.
2: Então, e mando lá um grande abraço também ao seu primo, ao Paulo.
1: Ok, sim.
2: Eu te mando um grande abraço, uhum. E também ao seu tio, uhum. que eu vou pedir ao Sr. José Martins para que ele realmente corra tudo bem.
1: Ok, amigo, muito obrigado.
2: Nada, eu é que lhe agradeço. Já agora as melhores também do meu vizinho de Sacavém, que eu acho que ontem ouvi, partiu um dedo do pé, ou que foi, ele também acho que é diabético.
1: Sim.
2: Também as melhores dele.
1: Ok, amigo.
2: E todos os doentes, e um abraço para os membros dos costumes, e muita força.
1: Vá, ok, amigo.
2: Lá que dia 10 você vai conseguir.
1: Força. Muito obrigado, amigo.
2: Nada, vá, força.
1: Tá, boa noite e muito obrigado também. Agora, quem é que está na linha? Boa noite. Boa noite.
3: Na Oliveira de Santo André.
1: Sim, senhor, amigo.
3: Então, como é que estão as coisas? Está tudo bem por aí?
1: Por aqui, onde eu estou, sim, está tudo bem.
3: Então já é bom.
1: Estou aqui sentado à mesa a conversar com os ouvintes deste programa.
3: Mas hoje não deve estar muito calor por aí, ou está?
1: Está um bocadinho, está.
3: Está, pois. Está. Eu estou aqui agora, eu disse Santo André, mas hoje estou aqui no Algarve.
1: Ah, ok.
3: E está aqui muito abafado, isto aqui dentro de casa também está muito abafado aqui. Poxa.
1: Olha, por acaso até na segunda-feira, em Faro, não estava muito quente o tempo, comparado com o resto de Portugal. O Faro está com, estava com uma temperatura ótima.
3: Quando?
1: No segunda-feira.
3: Esta segunda?
1: Sim, esta segunda, sim.
3: Hã? Mas calhar, pois, a temperatura...
1: Não, não estava nos 30, à volta de 30, eu vi no meu carro, estava lá, indicar 30 graus, né, quando eu passei por lá.
3: 36 ou 35.
1: Mas estava 30, quando eu passei no carro estava 30, e houve zonas em que estava muito mais alto. Eu disse, olha, o Faro é uma cidade mais perfeita do que as outras, porque a temperatura não estava assim tão alta.
3: Normalmente até nem costuma estar cá muito calor, também, tanto como no Alentejo, não é? No interior.
1: Há coisas que... Olha, até lá em cima, em Trás-os-Montes, em Bragança, já vi temperaturas de 40 graus lá em cima. Atenção, não foi agora, mas já neste verão. Foi uma temperatura muito alta também. E no inverno vai estar muito frio. E eu gosto muito de Trás-os-Montes, atenção. Também gosto muito de... Aliás, eu adoro Portugal.
3: E ali na zona da... Covilhã, Fundão, aquilo também no inverno é lixado, aquilo é muito frio ali.
1: Uhum.
3: E neva lá em cima, claro, depois na serra, né?
1: Ok.
3: Mas é assim.
1: Está bem.
3: Ali para cima é mais é úmido, que também é difícil de suportar ali. Eu não sei como é que é em Cascais, mas ali é pá.
1: Uhum.
3: Ali é muito complicado e pessoas com rinite e problemas assim, sinusites. É assim.
1: Ok, amigo. Sim, então, senhor.
3: Então, uma boa noite aí para todos os ouvintes.
1: Uhum.
3: Olha, e para o Carlos Ferraz, uma boa noite para ele também.
1: Ok, amigo. Sim, senhor.
3: Acho que é Fernando Sacavém que falou agora há pouco.
1: Uhum.
3: Também uma boa noite para ele, para a Dona Rosa, para o Ricardo Sozimbra.
1: Ok, amigo.
3: E para quem estiver a ouvir, uma boa noite.
1: Ok, amigo. Tudo bom para si também. Boa noite.
3: Pronto. Até uma próxima.
1: Tá, boa noite. 210-10-5740. Boa noite.
4: Roberto José Martins de Sacavém.
1: Sim, senhor, diga.
4: Olha, quero agradecer ao Fernando de Sacavém as palavras que me dirigiu e que eu sei que são sentidas, porque ele é assim, na verdade, para toda a gente. Ele é muito solidário e de uma disponibilidade para ajudar, incrível. Ao Sr. Carlos, agradecer-lhe a sua bondade, porque na verdade, como eu tenho dito, e isto é verdade, num mundo empobrecido, é tão raro, mas tão raro, ver gente assim. E gente que não precisava disto para absolutamente nada, e que tudo abdicou, de férias já não vai há 8 ou 9 anos, para estar aqui a ajudar quem necessita e muitas vezes a ouvir o que não merece de todo.
1: Uhum.
4: E por isso, em nome, como diz o Sr. Carlos, o Sr. Carlos, que agora não me lembro do outro nome, pós os bons ouvintes,
1: uhum,
4: que são a esmagadora maioria aqui deste programa.
1: O Sr. Carlos Ferraz, não é?
4: O Sr. Carlos Ferraz, como ele diz e bem, os bons ouvintes deste programa têm por si um grande carinho e uma enorme consideração, e eu incluído. Um grande abraço, gratidão, e que Deus abençoe sempre, sempre a sua vida. Muito obrigado e uma boa noite.
1: Olha, e as suas melhoras também, ok?
4: Muito obrigado.
1: É isso que eu desejo também, amigo. Um grande abraço para si. Tudo a correr bem consigo. 210-5740. Boa noite. Sim, senhor. Sr. João Lopes, diga, por favor.
5: Boa noite, Sr. Carlos. Em primeiro lugar, e cumprimentar o Sr. Carlos.
1: Muito obrigado, amigo.
5: E todos os ouvintes, a voz do ouvinte, principalmente aqueles que falam em mim.
1: Ok, amigo.
5: E perguntar se viu aquela reportagem em Espanha, a manifestação que houve.
1: Não.
5: Houve uma manifestação. E é só para dizer, se tivesse visto, como é que a polícia atua? Lá não brinca também. Até pegava neles. 3 polícias e 2, 1 para as pernas, outro para o corpo, para retirar a moto. Não é como aqui não fazem
1: Eu só vejo as coisas através da comunicação social. Agora, das televisões, eu não costumo ver, não é?
5: Não, eu vim da televisão.
1: Ah, pronto.
5: É uma manifestação, não sei porquê, mas grande manifestação, milhares de pessoas.
1: Uhum.
5: Pronto. Acho que puseram fora de casa uma velhota com 87 anos, ou lá que é.
1: Sim.
5: Acho que foi por causa disso. Não tenho a certeza, acho que foi por causa disso.
1: Uhum.
5: Só que a polícia, claro. A polícia de choque, retirou aquela malta toda, pegava neles, pá. Dois e três a pegar de uma pessoa, a retirá-los daquele sítio, porque eles não queriam sair.
1: Ok.
5: Mas lá não brincam, não é como aqui. Uhum. Aqui não pode. Aqui são logo maltratados e ainda vão presos, ainda são julgados e ficam sem vencimento e tudo. Lá não acontece nada disso.
1: Amigo, se eu fosse primeiro-ministro de Portugal, o respeito pela polícia seria aumentado bastante, muito aumentado. Porque, amigo, as pessoas honestas e corretas não têm medo de polícia nenhuma. Porque se a pessoa não anda a roubar, não anda a fazer patifarias, não anda a matar, não anda a... Essas pessoas têm que ter medo da polícia. Claro que não. Eu nunca tive medo de polícia. Nunca tive medo de polícia desde criança até agora.
5: Hoje de manhã, estava eu a ver.
1: Sim.
5: Polícia mandou parar, ultrapassou por outro lado, meteu-se ao contrário, não sei o que mais, o polícia chega ali e ainda queria bater no polícia, já viu?
1: Pois, epa, isso não pode ser.
5: Polícia, o que é que tinha que fazer? Automaticamente era logo uma cacetada, pá. Pronto.
1: Não, e se fosse a polícia angolana, era tiro na cabeça logo.
5: Ah, e no Brasil também.
1: Ah, no Brasil também.
5: E na América, e na América.
1: Pois é o que eu estou a dizer, amigo. Lá está, os bandidos no Brasil, durante o ano, 6.600 foram abatidos a tiro, morreram. E atenção, isto estão a falar dos números oficiais, porque se calhar alguns até morreram, foram tirados para o mar. Foram tirados ao mar.
5: Há tempos eu vi no Coisa em França, um que disparou lá, foi logo abatido.
1: Pois.
5: Lá não brincam. Bem, seu Carlos, vou dar
1: ok, amigo. Um abraço para si também. Obrigado.
5: Aqui está muito calor.
1: Ok, amigo. Um abraço para si e tudo a correr bem consigo também.
5: Obrigado igualmente.
1: Tá, boa noite. E até às 10 da noite aqui na Rádio Amália, continuamos com o nosso programa.
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1: 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E agora, está uma pessoa na linha ou não? Sim? Vou perguntar mais uma vez, está alguém na linha? Não está. 210-10-5740, o telefone da Voz do Ouvinte. Se for um ouvinte, lá está, às vezes os ouvintes dizem: ah, mas era eu, a chamada caiu. Mas então, se não falar logo, eu não posso estar meia hora à espera, não é? Não está ninguém, pois não? Não, não está, não se ouve nada. 210-10-5740, o telefone da Voz do Ouvinte. Sim, boa noite. Sim, boa noite.
8: Eu estou farto de tentar ligar com vocês. E hoje finalmente consegui.
1: Sim, senhor.
8: Era só para lhe dar os parabéns pela sua reputação em termos de pessoa, não é?
1: Muito obrigado.
8: em termos de assistência, há muita gente que precisa, logicamente.
1: Sim, é? Sem dúvida.
8: Só que você já falou várias vezes de Angola, não é? Eu sou uma pessoa que tem um passado que conhece bem a realidade, não é?
1: Sim.
8: E falando hoje da política interna nacional, é ponto final, parágrafo, muda de linha. Não há hipótese.
1: Okay.
8: Não há hipótese. Neste país, era só com outra mão, mas uma mão diferente. Não estamos a falar em termos de política, você já disse que é antissalitarista, e eu não sou antissalitarista. Eu sou pelo bem pessoal de cada um.
1: Amigo, é o que eu digo também aqui, amigo, é aquilo que eu digo. Nós, sendo pessoas civilizadas, amigo, nós sendo pessoas civilizadas, o senhor não é antissalazarista, eu posso ser antissalazarista, mas não vou ofender o senhor nem nada, porque o senhor tem uma opinião diferente da minha. E atenção, que eu fui antissalazarista, mas não digo que tudo o que ele fez foi mal feito. Atenção, não estou a dizer isso. Atenção.
8: Não, com certeza. Eu posso dizer que fui uma pessoa que nos bateram várias vezes nas costas. Estou a falar do Porto.
1: Sim.
8: Várias vezes nas costas.
1: Sim.
8: E dizer, você sabe de onde é que veio e estava em casa, percebe?
1: Sim.
8: Uma pessoa, pronto, não estou a abrir a situação porque eu não gosto de citar pessoas, não é?
1: Ok.
8: Só lhe posso dizer que era uma pessoa perseguida pelo antigo regime, não é?
1: Sim.
8: E eu saí da casa dessa pessoa, convivia com o filho dela, que é hoje diretor da Iberdrola, já lhe diz alguma coisa, não é?
1: Sim.
8: E convivíamos sem problema nenhum.
1: Ok.
8: Porque eu nunca interferi com a política. Eu vivia a minha vida, não é? Mas aceitava a dos outros.
1: Ok.
8: Hoje, no país que temos, há pessoas que não sabem distinguir o bem do mal. E então é sempre em frente.
1: Ok, amigo, aquilo que eu digo é que gostaria que tivéssemos um governo, fosse ele da esquerda ou da direita, do centro, não me interessa, que estivesse, olha, que acabasse com a pobreza em Portugal, que eu acabaria se fosse primeiro-ministro, sei como é que se faz isso, é pegar nos milhões de euros que se gastam a aumentar pensões até aos 6 mil e tal, pegava nesses milhões e acabava com a miséria de 300 euros, 400 e 500.
8: Qual é o termo na Suíça?
1: Amigo, e depois... E ora bem, na Suíça ninguém ganha pensões, não sei o quê.
8: É um exemplo.
1: Exatamente, é um bom exemplo.
8: Chega a um teto e acabou.
1: Exatamente, é isso mesmo. Já falei nisso mais que uma vez. As pensões são boazinhas, mas ninguém tem pensões de 6 mil e 7 mil e outros com 300 e não sei. Não existe nada disso. Não existe nada disso.
8: Seja a equidade lá ou venha do regime, não sei o quê.
1: É verdade. Eu concordo com a Suíça.
8: Esta podridão que existe neste país.
1: Ok, amigo, vá. A gente não vai ofender ninguém, mas pronto, nós não temos opiniões diferentes, tudo bem.
8: Eu
1: sei que não está a ofender, mas estou a dizer, mas temos que ter que. Mas há coisas que não estão bem e nós podemos dizer que não estão bem. Pronto, ok.
8: Com certeza.
1: Ok, amigo. Vá. Um abraço para si e tudo a correr bem consigo também. Está a conduzir, não está?
8: Estou.
1: Ok, amigo. Então uma boa viagem também. Ok.
8: E continuação do bom programa.
1: Obrigado, amigo. Boa noite e muito obrigado. 210-10-5740. Agora quem é?
9: Salvador de Moçambique, está o amigo.
1: Opa, sim senhor.
9: Comecei agora mesmo a meio da intervenção do ouvinte que me antecedeu.
1: Pois.
9: Estava no trabalho e só pude começar a ouvir agora.
1: Ok.
9: De maneira que não sei o que é que se passou para trás.
1: Pois, quando é assim nem vale a pena estar a dizer o que é que se passou para trás.
9: Pois. Está bom. Almoçou bem hoje?
1: Almocei bem e lá está, comi o meu cozido à portuguesa.
9: Pronto, olha, isso era escusado. Era escusado estar a falar nisso, pronto.
1: Está bem.
9: Como eu gosto de um bom cozido.
1: Amigo, nós vamos para um restaurante também, você já esteve lá comigo nesse restaurante a comer o cozido à portuguesa, com as bebidas e sobremesas e não sei o quê, e esse aí custou 20 euros. É? Em Lisboa, 20 euros em Lisboa.
9: Sim, sim, sim.
1: No Sopa de Pedra custa 12 e custava 11.
9: E bem servido.
1: E bem servido. E hoje no meu almoço paguei 35, também não foi muito.
9: Pois.
1: É assim. Eles estão a aumentar um bocado os preços, estão a abusar um bocado por causa dos turistas, não sei o quê, e é mau para os portugueses, não é? Porque portugueses já estarem a pagar muito, eu não gosto de ver isso, mas pronto. Lá está. Se eles dissessem assim. E para quem tem pensões mais altinhas pode pagar mais os almoços, que eles têm pensões mais baixas pagam menos, né? Porque não é justo uma pessoa que tem pensão mais baixa não tem direito a ir ao restaurante. Porquê? Porquê que não tem direito? Não tem porquê. Não pode ir porque a pensão é baixa. Eu fico triste com isso, amigo. Eu não gosto de saber que há portugueses que não podem ir ao restaurante, não podem fazer uma série de coisas boas que lhes apetece fazer, não podem fazer porque têm pensões miseráveis. Eu estaria a corrigir isso. Teria corrigido isso, pode ter a certeza absoluta.
9: Eu sei, e era de uma forma muito fácil.
1: Pois.
9: E é uma forma que, aliás, é uma fórmula que o Amílcar Carlos não esconde a ninguém, não é?
1: Pois.
9: Que eles podiam adaptar essa fórmula.
1: A mim preocupa-me os portugueses que não estão bem, está a ver, amigo? Preocupa-me com isso, como também me preocupa, eu fico triste com isso, que eu também sei, eu não vou estar aqui a falar só das coisas dos outros e tudo, mas eu também sei que há uma série de estrangeiros que têm vindo cá a Portugal, né, para tratamentos, né, e sei que, por exemplo, só no Algarve, posso-vos dizer que no Algarve, estrangeiros que foram lá, num ano e tal, foram aos hospitais e não sei o quê e tal, e ficaram a dever 1.230.000 euros, que não pagaram nada disso.
9: Ou o SNS.
1: Amigo, não pagaram 1.230.000 euros. Eu só digo uma coisa: se for um português a não ter que pagar isso porque tem pensões baixas, eu até bato palmas, fico muito feliz com isso. Agora, os estrangeiros, desculpem lá, se não estão muito bem, estão à procura, não sei, voltem para os vossos países. Não faz gesto nenhum, não faz sentido nenhum para mim estar a ir para a Alemanha, para a França, seja para onde for, né? Vou para lá e não vou para lá trabalhar nem nada, vou lá para os dirigentes desse país para darem-me dinheiro. Não é assim. Não pode ser assim. Não pode ser assim.
9: Eu posso dizer que aqui há alguns anos atrás que recebi uma carta de um hospital da minha área de residência a dizer que tinha lá uma dada entrada numa urgência com a minha filha que não tinha efetuado pagamento. Se eu não, por acaso, não tenho o recibo, a fatura guardada, se calhar tinha pago duas vezes. Para quê? Para essas pessoas que vêm de fora não pagarem nada.
1: É isso, amigo. Uma coisa que me revolta bastante é virem pessoas, apanharem os transportes para Portugal, vêm de avião e não sei o quê, chegam cá, vão aos hospitais, vão lá ser tratados gratuitamente e regressam aos países deles. E depois há portugueses que não têm dinheiro para ir aos privados e não sei o quê, e estão semanas, meses à espera de serem tratados. E não critiquem os médicos, nem enfermeiros, nem nada, porque os médicos não têm, são poucos médicos, não podem tratar toda a gente, não é? Assim rapidamente, não é? Demora algum tempo. Eu não tenho nada contra os médicos, pelo contrário, até fico triste. Ainda hoje estive à mesa a conversar com eles. E o amigo sabe também, o amigo sabe que é a minha testemunha, estive à mesa um jornalista com 8 médicos a conversar, não é? E aprender uma série de coisas com eles, não é? Eu fico triste, porquê? Porque se ganhassem mais nos privados, nos hospitais do Estado, não iam lá para fora. Ficavam cá em Portugal, nos hospitais do Estado, mesmo ganhando 3 mil ou 3 mil e tal, já era suficiente para eles não irem lá para fora. Mas pronto, isso era bom para os portugueses, não é? Porque aquilo que eu digo, quem tem uma boa pensão ou quem tem um bom salário, e pá, vou ali àquele hospital, não podem tratar com... Então vou para um privado, vou já hoje, e pago aquilo que tiver que pagar. Pronto. Quem não tem dinheiro não pode ir.
9: Como outra situação também vergonhosa, e acho que os governantes sabem, e quase toda a gente, grávidas que a partir de não sei quantos meses ou semanas, como queiram dizer, não podem viajar de avião e vêm mesmo quase na última para terem aqui, sabem, e eu passo a palavra, vêm, têm aqui os filhos com boas condições e depois regressam ao país de origem e está feito e adeus.
1: Ok, é assim, ok, amigo, vá.
9: Tá bom, um abraço.
1: Sim.
9: Continuação de bom programa e até amanhã. E beijinhos e abraços para toda a gente.
1: Ok, amigo. Boa noite também para si e tudo a correr bem. Liguem para o vosso telefone, eu atendo-vos. 210-10-5740. Boa noite.
10: Fala Rolando Silva.
1: Sim, senhor Rolando Silva. Boa noite.
10: Boa noite. Sr. Carlos, finalmente ganhei coragem e fui visitar o meu querido amigo. Isto é assim que diz.
1: Opa, foi lá?
10: Fui hoje.
1: Com você sempre foi amigo dele, atenção, eu sei disso.
10: Sempre, há muitos anos. E conheço um pouco o percurso dele na vida. Sinceramente, as pessoas que não estejam animadas, porque o Pisco não está nada bem. As pessoas quando dizem, ele vai melhorar e tal, para não se metam nisso. A intenção das pessoas é melhor, mas não, o Pisco está de uma maneira que eu tive que verter uma outra lágrima. E o que compadece também muito é a senhora dele estar na mesma cama, também cheia de problemas.
1: É verdade, amigo.
10: É então verdade. Aquilo é inqualificável, aquela condição. O Estado Social Português é muito mau, está muito mau. Eu próprio amanhã estarei na Associação dos Deficientes das Forças Armadas numa reunião de sócios e irei falar com a Assistente Social para os ir visitar. Não, a sociedade portuguesa abandona, olha, os seus melhores, e o Pisco foi um dos melhores, não é?
1: Sem dúvida.
10: Até devido à sua condecoração, devido a ser da dor de sangue tantas vezes. Olha, eu sei que é um dó de alma olhar para o nosso amigo Pisco, e já não lhe basta aquele problema, agora tem um problema no pé, um buraco no pé, quase que não come.
1: É verdade.
10: Começou-lhe a dar comida, eu irei as costas, tenho que me ir embora. E estou um bocado abalado com isto, e gostaria de alertar, eu vou tratá-los por senhores. Vou-lhes dar uma chance. Epá, aqueles senhores que incomodam tanto o Pisco e a senhora com tanta barbaridade, epá, tenham paciência, se têm problemas da vida, castiguem-se a eles próprios, e não quero castigar que não faz mal a ninguém. Cabe na cabeça de alguém, alguém dizer que o Pisco não merecia aquela cadeira levita porque não foi militar.
1: Sim.
10: Chamarem nomes ao homem e à senhora. Epá, mas que gente é esta? Eu digo uma coisa, Sr. Carlos. Eu, por acaso, tenho um bocado espírito irreverente e justiceiro. Epá, há indivíduos que realmente não merecem viver. Né? Porque se há indivíduos que conseguem coabitar com o ódio, epá, esses indivíduos, das duas, uma. Ou são psicopatas, pá, ou não sei o que serão, até me falham as palavras. Só que, para maldade, já basta, pá. Fiquem sossegados, não gostam do programa, não ouçam, desertem, pá. Apanhem o foguetão do Musk e vão para a Lua e não apareçam mais.
1: E, amigo, já agora tenho que lhe dar um grande abraço por isso que fez. Sim. Essa cadeirinha que fez do resto do chão até ao terceiro andar, que não há lá elevador, e foi o amigo que conseguiu arranjar aquilo tudo para o Jacinto Pisco se sentar na cadeirinha, carregar no botão e ir até à casa dele e depois voltar a descer. Agora, infelizmente, já nem pode usar isso.
10: Claro, mas eu faria isso para outras mais pessoas com o espírito de missão.
1: Okay.
10: Eu nunca andar para acordar nada, já tenho as medalhas de guerra, também já me chego, e já tenho as deficiências que também são medalhas da guerra. Agora, é preciso é que realmente as pessoas que querem estragar o programa tenham consciência, tá? Ao menos assumam-se, tenham coragem, quando telefonam para mim, são 4 ou 5, telefonam para mim, começam a bufar como aos cães, não dizem nada de jeito, é para ao menos assumam-se e digam assim, pá, venha lá falar comigo, nem que a gente venha aos saltinhos, aos outros. Eu vou, é para acabar-se com isto, é uma barbaridade. As pessoas que fazem bem, por norma, são apelidadas de malandros, e eu já estou farto de ser apelidado de malandro por alguns destes indivíduos. Sr. Carlos, acho que realmente não merece o respeito de ninguém.
1: Sem dúvida.
10: Portanto, por hoje é só isto, e um grande abraço, sempre um grande abraço para o meu querido amigo Jacinto Pisco, que conseguiu durante muitos anos fazer das tripas coração e estar mais para os outros do que para ele.
1: É verdade. É só isso, Sr. Carlos. É verdade, amigo. Okay. Um grande abraço também, por ser como é, que também tem ajudado muita gente. Um grande abraço para si, amigo. Boa noite. 210-10-5740. Este amigo Rolando Silva sempre foi assim. Também sempre gostou de ajudar pessoas e já ajudou muita gente também. E eu tenho uma grande consideração por ele. E agora quem é? Sim? Sim, também estou.
11: Aqui fala do Seixal, Luís Silva.
1: Isso está a falar de Setúbal?
11: Diga?
1: Está a falar de Setúbal? Não, já dá para não perceber se consigo falar consigo.
11: Ora, eu queria...
1: O senhor está a falar de onde? Seixal, ok.
12: Eu era só para dar os parabéns a uma senhora que entrou ontem em linha com aí na Rádio 20. E então, eu acompanho o Rádio Amália todos os dias, a toda a hora.
1: Uhum.
12: Mas eu nunca tinha ligado ainda para aí.
1: Então, bem-vindo, senhor. Bem-vindo, amigo.
12: Aquela senhora que ontem denunciou um grupo de pessoas que estão cá a viver em Portugal lá à custa dos nossos impostos e depois ainda são capazes de chegar a uma escola e tratar mal os professores e são capazes de chegar a um atendimento médico e são capazes de chegar lá e entrar e bater aos funcionários do serviço.
1: Já agrediram médicos até?
12: Diga?
1: Já agrediram médicos também?
12: Pois.
1: Pois é.
12: É isso?
1: Uhum. É muito triste, eu volto a dizer, amigo, os países que se amam a si próprios, e acho muito bem que façam isso, se o indivíduo chegar lá a fazer coisas dessas, bateu no médico, dizer, ponham logo fora do país.
12: Pois.
1: Ponham logo fora do país. O que é isto? Vem aqui, bater num médico inglês ou francês, ou seja lá do que for, o indivíduo estrangeiro vai lá e agrediu, vem logo corrido ali para fora. Ou, aliás, e se fizer uma grande lesão ao médico, ainda vai preso primeiro.
12: Pois, aquilo que a senhora disse é verdade.
1: Uhum.
12: Porque eu já tenho dado conta disso muitas vezes.
1: Pois.
12: Entrei nos Serviços Nacional de Saúde e são capazes de bater num médico.
1: Exatamente.
12: Ou enfermeiros, ou seja no que for.
1: Pois.
12: E são capazes de ir a uma escola e bater nos funcionários ou nos professores.
1: Amigos.
12: E estão cá a viver à nossa custa, dos nossos impostos.
1: E aquilo que eu já disse também, que não me esqueço disso, que em 2024... só polícias portugueses foram agredidos, polícias portugueses, 1.300 polícias.
12: Pois.
1: Como é que isto é possível?
12: É uma miséria, pá.
1: É uma miséria mesmo.
12: Eu por acaso conheço bem esse problema, pá.
1: Uhum.
12: Eu conheço bem esse problema.
1: Ok, amigo.
12: Vivi com ele.
1: Sim, senhor. Então, olha, tudo a correr bem consigo, isso é que é importante. E bem-vindo por ter vindo hoje à rádio pela primeira vez. Bem-vindo, está bem?
12: Sim, sim. Obrigado.
1: Ok, amigo. Um grande abraço para si.
12: Igualmente. Obrigado. Boa noite.
1: Tá, boa noite, amigo. Estamos na reta final do programa de hoje, mas ainda dá tempo de ouvir uma pessoa. Deixa lá ver quem é que está na linha. Boa noite. Sim, quem fala? Estou a perguntar se é uma pessoa. Boa noite. Não é, pois não? Não. 210-5740 é o telefone da Voz do Ouvinte. Boa noite. Sim, boa noite.
13: E, portanto, o senhor que falou do assunto, é uma tristeza, é tão grande que eu tenho de lutar assim.
1: Pois é.
13: Mas o senhor é sincero, pá, é verdade.
1: Pois.
13: Nós vamos lá muitas vezes, o Dr. Carlos também.
1: Uhum.
13: E, eu desejo as melhores a ele e à esposa. E...
1: Mas está mesmo, amigo, aqui para nós, ele também não está a ouvir-nos agora.
13: Pois não.
1: Mas acho que não é possível ele melhorar. Da maneira que ele está, não se mexe, já não mexe os braços, nem as pernas, nem nada, já não come, tem dificuldade. Agora o Rolando Silva estava a falar nisso, eu também já vi isso, que eu fui lá várias vezes à casa dele também, e até mesmo que eu vou lá com aqueles docinhos, pisquinho, queres um docinho, ele não fala sequer, nem sorri, nem nada.
13: Olha para as pessoas.
1: Olha, a gente põe-lhe um bocadinho de comida na boca e ele tenta engolir, porque carne e peixe já não pode comer.
13: Já não pode.
1: Não consegue comer, não consegue mastigar.
13: Uma pessoa formidável. Epa,
1: uma pessoa formidável mesmo, que ajudou tanta gente.
13: O homem, pá...
1: Eu fico triste com aquilo, amigo.
13: As pessoas que ajudam, pronto, são pessoas boas. O mesmo acontece com a Rosa Ferreira, é igual.
1: Uhum.
13: Mas hoje assim também lutou muito.
1: Mas, sinceramente, quando lá fui vê-lo, assim, naquele estado, e quando vou lá, eu não saio de lá satisfeito, a sério.
13: Exato.
1: Mexe muito no meu coração, porque estar a vê-lo assim, parado, sem se mexer, sem sair da cama, 24 horas por dia ali na cama e tudo.
13: É complicado.
1: Epa, meu Deus.
13: É verdade.
1: Eu tenho uma senhora a tomar conta dele até às 5 da tarde, às 5 até o dia seguinte de manhã, está ali parado.
13: Exato.
1: Não, é? Não se mexe dali. Epa.
13: É complicado.
1: É muito triste, amigo. Se pudesse ajudá-lo de outra maneira, mas pronto, não há nada a fazer. Epa, pronto. A única coisa que eu peço já agora é que ele não tenha dores. Já é menos mal.
13: E que ele esteja bem e consiga estar o mais tempo possível cá. Porque pois, assim também o vai vendo.
1: Mas daquela maneira, amigo. Aquilo,
13: dessa maneira é complicado.
1: Aquilo é mesmo complicado.
13: Oh, seu Carlos,
1: okay,
13: é,
1: amigo.
13: A respeito do telemóvel, o João Pinto não consegue ligar com o telefone, porque ele é um telefone moderno, não é daqueles grandes.
1: Sim.
13: É um bom telefone.
1: Uhum.
13: E ele não consegue. Eu até lhe mandei com um cartão e tudo, 10€, não uso. Ele já falei com ele e ele disse: epá, eu gostava de ligar-me, mas você ligava às vezes para o programa. Pois, mas com isto, então, se você não quer um telefone mais pequeno, de 30 ou 40 euros, esses estão fraquitos. Mas ele deixa lá, Diogo, eu vou tentando ver lá.
1: Ok, amigo.
13: Me ajudam.
1: Ok. Então, vamos terminar aqui, senão não passamos a música. Um grande abraço para si. Está um grande abraço para si também, amigo. Está, boa noite e muito obrigado. E terminamos a edição de hoje da Voz do Ouvinte com a música pedida pela Dona Hilda, que foi a primeira pessoa a participar. É o António Pinto Basto. E amanhã cá estaremos, se Deus quiser, para mais uma edição. Boa noite e até amanhã.

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0: Boa noite, bem-vindos ao Fado Vadio aqui naquela que é a sua rádio do Fado, a sua Rádio Amália. Hoje estamos com os amigos da Luana. Escutámos na guitarra portuguesa Vítor do Carmo, uma salva de palmas para o Vítor do Carmo. Na viola temos o nosso amigo João Arroubo, a ver se, não me engano. E no baixo, Fernando Nani. É este o trio que nos vai acompanhar até ao final destas duas horas de Fado Vadio com este vosso amigo Joaquim Calçadas. Hoje estamos com os amigos da Luana, eles que vieram do Algarve para estar connosco esta noite. Luana, bem-vinda. Boa noite, espero que tenhas feito boa viagem. Muito obrigado por esta noite que nos vais proporcionar aqui no Fado Vadio da Rádio Amália. Tu és uma jovem que eu já conheço há alguns anos e foi um privilégio estares aqui connosco na Rádio Amália no Fado Vadio.
1: Então, muito boa noite a todos.
0: Vamos lá cumprimentar.
1: Os que nos estão a ouvir, para mim é um grande orgulho estar aqui hoje com não colegas, mas amigos, e que muitos deles, eles os que estão aqui hoje sabem que são também família, porque lá está, os amigos também às vezes passam por família. E eu vim, a minha primeira vez à Rádio Amália era muito pequenina, tinha começado no Fado, tinha 8 anos. E pronto, já não vim há algum tempo, não é?
0: Já cresceste muito.
1: Agora
0: já,
1: sou enorme, já, adulta, enorme, adulta. Com 18
0: anos. Não, eu estou a falar de tamanho.
1: Não, isso continua rodas 25.
0: Ah, eu estou, olha, sou roda 24 também.
1: Mas é um gosto, muito obrigada por nos receberem cá.
0: Olha, para mim é que é um enorme gosto receber-te aqui e esta malta toda que vem contigo, porque no fundo é como tu dizes, amigos, são família. Eu há pouco nem cumprimentei o Porto, boa noite para o Porto, boa noite Setúbal, boa noite Lisboa, porque hoje o programa começou de uma maneira diferente. E para todo o mundo, em amália.fm, para uns é bom dia, temos um ouvinte na Austrália que normalmente a esta hora nos está a escutar e que vai a sair para o trabalho. E quando não vai, diz, olha, já estou agarrado às minhas lides domésticas, que hoje estou de folga. Portanto, olha, tens aqui um elenco maravilhoso, tudo, como tu dizes, amigos que são família, acabam de ser família. O Fado é uma família, não é, Luana?
1: É sim, o Fado é um mundo muito complicado. Mas, entre o mundo complicado...
0: Olha, mas são todas as profissões. Eu, quando falam nisso, o Fado é complicado. Não. Se fosse falar com um mecânico, disse, isto é muito complicado. Não. Se fosse falar com um eletricista, isto é este mundo dos eletricistas,
1: mas
0: é muito complicado.
1: Mas o Kim já sabe como é que eu sou, que eu digo as coisas.
0: Mas é verdade.
1: Digo a realidade, não é?
0: E eu também digo.
1: É muito complicado.
0: E, aliás, nunca devemos ficar com nada por dizer.
1: Ai, não, eu não consigo. Por isso é que depois, às vezes, tenho o bom feitio, não é?
0: Olha, mas olha, hoje temos aqui um petisco, pá, espetacular. Já chegou metade, mas não se pode abrir ainda... E os taparoeres, tem que ficar tudo fechado, está embrulhadinho ainda, vem da adega do Falhão, que eu prometi que hoje era cozida à portuguesa. E é o que ele tem aí, portanto, já vieram as couves.
1: Ah, pois estou a ver,
0: cheirou logo.
1: Estava-me aqui a cheirar.
0: Agora daqui a pouco vem os enchidos, portanto vamos aguentar.
1: Os enchidos traz a Adriana de Monchique, ela veio.
0: Não, foi lá levar. Ah, a Adriana levou lá ao adega do Falhão. Foi lá levar.
1: Foi a Adriana.
0: O nosso amigo Rolo. Olha, pronto, foi ela que foi. Então já sabemos que os enchidos hoje são algarvios. Portanto, meus amigos, desfrutem, comem, bebam. Isto aqui não pode sobrar nada, isso é tudo
1: não,
0: para comer.
1: Não, nunca.
0: E olha, nós normalmente a repetição do programa é ao sábado. Para o sábado não pode ser, porque isto depois ainda se acabava por estragar, a gente tem que dar a volta a isto. Portanto, olha, Luana, tu é que vais, dizer qual é o primeiro convidado que vamos ouvir, que vamos escutar. Ele já cá esteve connosco, esteve com a Inga Oliveira numa Estrela da Tarde, há uns 15 dias ou 20, não sei. Foi antes do fim do ano, foi há mais, não foi?
2: Foi em setembro.
0: Luís, fala. Boa noite.
2: Foi em setembro que te conheci, foi em setembro.
0: Mas é o Vítor Espadinho ou a Manita? Olha, Luís Manita, bem-vindo. Mas fala um bocadinho do teu convidado.
1: Ah, Luís.
0: Vou-lhe deixar.
1: O Luís já me está a olhar com aquele olhar matador que agora até fiquei.
2: Para mim, tudo, boa noite a todos, muito boa noite.
1: Acusei pressão, Luís. Não, mas não. Assim que.
0: Não, quem podia acusar pressão era ele.
1: Ah, pois.
0: É que o olhar matador também foi teu para ele. Quer dizer, eu estou aqui, mas também vi, não é?
1: Ui. Então, quando me disseram que eu podia trazer dois fadistas do Algarve, eu não tive quaisquer dúvidas de quem queria trazer comigo. E em fadista masculino quis logo o Luís, porque é uma pessoa que nós, no meu início de fado, até não nos cruzámos muitas vezes, é a realidade, só assim mais no meio da minha curta carreira, não é? Mas quando conheci o Luís, percebi logo que ele era uma pessoa genuína, com um coração bom.
0: E houve um carinho especial para com a tua pessoa?
1: Sim, é uma pessoa que mesmo a minha família também trata o Luís como família e ele sabe disso. E eu gosto de ter pessoas boas por perto e quando estou com o Luís há uma energia boa, gosto de estar com ele, gosto de partilhar os palcos com ele. Quando fazemos espetáculos de palco, sinto mesmo quando acaba o espetáculo, epá, foi muito bom, porque é uma pessoa que nós pelo olhar, não é? É uma química, não é, Luís?
0: É verdade. Como é que está a correr o trabalho, esse mais recente trabalho?
2: Está a correr bem. Agora tive um acidente de percurso que nunca me tinha acontecido. Tive 17 dias sem voz. Nunca me tinha acontecido.
0: É fruta da época. É fruta da época.
2: Não, mas eu costumo comer outras frutas nesta época. E nunca
0: mas nesta época calhou mal. Sim.
2: Mas como diz a minha amiga Isa de Brito, que é incrível como é que eu cancelei coisas. Porque mesmo rouco e não sei o que, tu cantas sempre e constipado, e é verdade. E desta vez, seu comunicador de garganta, restos de gripe, a voz foi-se mesmo, nem falar com
0: você. Mas olha, sabes que andou muita gente assim. Nesta altura, não sei porque, houve muita gente.
2: E eu também andei.
0: E também tocou.
2: E por isso agora é assim a minha rentrée.
0: Mas pronto, mas tem corrido além
2: dessa
0: parte.
2: Mas tem corrido bem, sim, tem corrido bem. Tenho as duas profissões, como sabe, também tenho a parte das marionetas, dos bonecos.
0: Sim, falámos disso
2: bastante
0: também.
2: Bem,
0: falámos
2: disso,
0: assim. Falaste nisso com a Inga.
2: Com a Inga, exatamente. O Fado e as marionetas, ainda não os casei, mas um dia destes.
0: Mas não achas que era de pensares também fazer uma. Casares as marionetas e dentro desse espetáculo das marionetas introduzires o Fado?
2: Neste momento, a nível musical e a nível de banda sonora, todos os meus espetáculos têm sempre um Fado, um instrumental, sempre. Isso é garantido. No entanto, a cruzar qualquer tipo de história do fado, mesmo com os bonecos, já pensei nisso muitas vezes, claro que sim, mas é muito difícil, a linguagem dos bonecos é muito específica.
0: É muito específica, sim.
2: E então tenho estado assim a pensar como é que irei abordar isso de uma forma, para mim, que é sempre original, tem que ser.
0: Exato, tem que ser original.
2: E eu não consigo fazer coisas pequeninas.
0: Pois mas vais pensar nisso, com certeza.
2: Estou a pensar,
0: acho que era a pensar.
2: Ideia. E há um dia destes, isto nos bonecos é mesmo assim, um dia destes acorda às 6 da manhã, surge a ideia, escrevo e depois volto a dormir e quando acordar logo vou concluir.
0: Exatamente, portanto, estás dentro da marionete, das marionetes, estás dentro do fado,
2: é só...
0: eu acho que é só arranjares ali maneira de eles, as marionetes, se entenderem
2: com
0: a linguagem do fado. Acho que parte pela linguagem.
2: Sim.
0: Portanto, acho que a transformação maior será nessa
2: parte. Eu gosto muito de fazer espetáculos sem palavras, o problema depois também é esse.
0: Mas... vamos tentar.
2: Está a caminho, está a caminho.
0: Eu
2: está.
0: Acho que sim. Aí depois vamos quando isso estiver mesmo já fixo, vamos combinar aqui uma noite de fado válido com os marionetes e o fado. Eu acho que isso era muito, muito bonito de fazer aqui na rádio.
2: Fica
0: também
2: combinado, sem problema nenhum.
0: E agora, o que é que nos vais cantar neste primeiro fado?
2: Vou cantar um fado tradicional, o fado Alberto. E decidi começar com este fado Alberto. Tem uma letra que é da minha autoria e que se chama Um Amor Proibido.
0: E então, os amores proibidos às vezes são os mais apetecidos.
2: É, e mais ou menos o que
0: mas é o que se diz mais ou menos. Então vamos lá. Luís Manhita connosco aqui na Rádio Amália, naquela que é a sua Rádio do Fado. Esta noite com o Fado Vadio, o Luís Manhita, que já esteve a apresentar o seu mais recente trabalho aqui na Estrela da Tarde com a Inga Oliveira em setembro. Hoje estamos com os amigos da Luana, eles que vieram do Algarve para nos presentear com estas duas horas de fado. E também alguma conversa. E também para provarem o belíssimo do cozido à portuguesa que nós temos aqui. Vamos lá, Luís Manhita.

0: Luís Manheta, muito obrigado. Muito obrigado nós pela tua presença, por teres vindo do Algarve e nos presenteares novamente com a tua presença aqui na Rádio Amália. Luana, hoje vamos apresentar os dois o programa.
1: Ai, eu adoro, porque eu estou em Ciências da Comunicação. Qualquer dia venho para aqui fazer isso. Vês-te
0: o teu estágio. Pronto, vens para aqui.
1: Venho estagiar.
0: Começa
1: aqui
0: já hoje o teu estágio, pode ser.
1: Pode ser.
0: Então, depois de escutarmos o Luís Manheta, teu convidado, vais-me apresentar a segunda convidada desta noite aqui no Fato Batista.
1: Com certeza.
0: Vamos lá.
1: Então, a segunda
0: convidada. Olha, mas ela que fez uns olhares assim para um outro convidado que está aí quando chegou.
1: Pá, eu não vou meter em caminhos apertados. Agora não, só depois.
0: Na segunda parte.
1: Depois da emissão.
0: Depois de comer o cozido.
1: Pronto. Barriguinha cheia.
0: Então vamos lá, fala-me desta convidada.
1: Então, a Mariana, eu conheci. Lá está, o poder das redes sociais. Eu não conhecia a Mariana. Vi um vídeo da Mariana, ela tinha ido a um concurso. E eu ouvi, e por acaso mostrei aos meus pais.
0: Olha,
1: eu
0: vou. Olá, Mariana.
1: Olá, boa noite.
0: Bem-vinda.
1: Obrigada.
0: Oh, bem-voltada, que voltaste.
1: Exato.
0: É porque gostaste.
1: Sim.
0: E foi um gosto, quando te vi, ter-te cá novamente. Continuem a vossa conversa.
2: Para mim é sempre um gosto vê-lo.
0: Ah, muito obrigado, muito obrigado. E, estás para ser minha afilhada também, não é? Por afinidade, assim, continuem a vossa conversa.
1: Ah, pronto. Então, eu conhecia a Mariana a partir das redes sociais, vi um vídeo da Mariana e não sabia quem era e disse: oh mãe, olha lá, esta miúda canta muito bem. E mandei mensagem à outra personagem, não é, que já vem daqui a bocado, a perguntar quem era. E então ele lá me disse, e eu por acaso comecei a seguir a Mariana e tudo mais, e quando surgiu a minha vinda à rádio e quando pude trazer mais pessoas, eu disse, opá, eu gostava de convidar a Mariana, ela também está a começar, e eu na altura também houve quem me trouxesse aos sítios e puxasse por mim.
0: Aliás, tu andaste pelos bairros e pelas coletividades, portanto, já tens alguma, como se diz na gíria, alguma tarimba que ganhaste nas coletividades.
1: Sim.
0: É que se ganha alguma experiência,
1: é
0: também, não é?
1: Isto é, temos que puxar uns pelos outros.
0: Exatamente.
1: Sempre me ensinaram, nós, quando somos bons para as pessoas, o universo retribui. E eu acho que a Mariana, se continuar a trabalhar e ser sempre humilde, porque é isso que sempre me incutiram e é isso que eu gosto também de incutir à geração que vem, porque ela é mais nova que eu, nem agora posso me sentir assim uma adulta que já tem 18 anos.
2: Mas temos que ter em conta que continuas a ter 1,5 metros e eu continuo a ser mais alta,
1: Mariana,
2: que tu.
1: Isso não é para se contar.
0: Mariana Oliveira no seu melhor. Olá, Mariana, agora
2: olá,
0: sou
2: tudo
0: eu.
2: Tudo bem?
0: Por onde é que tens andado, Mariana? Conta-nos desde a última vez que cá estiveste. O que é que tu fizeste nessa tua lida artística? Conta-me.
2: Pronto, agora durante estes tempos estive um bocado parada devido
0: Natal,
2: à época natalícia e
0: tal,
2: às festas, pronto. Mas agora regressei e pronto.
0: É sempre a abrir.
2: É isso.
0: Agora vem o carnaval.
2: Mas
0: gostas,
2: olha,
0: do carnaval?
2: Eu estou triste consigo.
0: Porquê?
2: Onde é que estão as uvas?
0: Já vem, não. O rolo traz. O rolo também traz, que eu disse que tinha cá uma menina que gostava muito de uvas.
2: Ah, mas
0: sem grainha.
2: Sem grainha.
0: Eu não me esquecia dessa.
2: Já viu?
0: Não, não, a seguir, só, depois de, só depois das 10.
2: Ah, sim, mas vinho para mim não. Tem que ser
0: não, uvas
2: verde sem grainha.
0: Verde sem grainha.
2: Ah,
0: olha, e agora o que é que trazes de maduro para nos cantar?
2: Bem, vou cantar um fado também tradicional.
0: Eu estava aqui toda a noite a falar contigo, mas nós começamos a falar, depois ninguém canta.
2: Exato.
0: E as pessoas lá em casa dizem, mas eles só falam, não cantam. Falam, comem e bebem, é aquilo que eles dizem. Claro.
2: Olha, eu ainda não comi nada, estou à espera das uvas.
0: Não, ainda não, olha, não. Vem as uvas, já, o rolo já traz.
1: Tragam as uvas para a Mariana, se faz favor.
0: E agora o que é que nos vais cantar?
2: Vou cantar também um fado tradicional, o fado de Maria Rita, no poema Procura Vã.
0: Maria Rita também gosta de uvas sem grainha?
2: Não sei, isso tem que lhe perguntar a ela.
0: Temos que perguntar a seguir. Vamos lá então escutar. Mariana de Oliveira, que está connosco aqui com os amigos da Luana. E hoje a Luana aqui a apresentar esta noite comigo. Ela vai cantar o Maria Rita. É Mariana Oliveira, que eu já vou aí, já trato disso tudo. E das uvas sem grainha. Mariana Oliveira.

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1: Pois é, este programa repete no próximo sábado, entre as 17 e as 19. O que não repete é aquilo que já sabem, não é? O Cozido à Portuguesa, só hoje é que temos Cozido à Portuguesa. No próximo sábado já não, porque não vamos guardar. E depois alguém comia ainda lhe fazia mal, porque já passam muitos dias, não é, Luana?
2: É verdade, é verdade.
1: Agora não ficaste assim meio alucinado a olhar em frente, não?
2: Não. Só mas tenho uma coisa a dizer.
1: Apeteceu-te algo, não te apeteceu algo. Não é Ferreira Rocha, é outra coisa qualquer, diz lá, Luana.
2: Epá, agora com esta pessoa que está aqui à minha frente, ele já está a tremer.
1: Mas não vai, eu já senti aqui.
2: Estás a tremer, não é, meu menino?
1: A tremer. Santiago, boa noite.
3: Boa noite.
1: Como está o meu filhado?
3: Pretendo sempre bem, andar. Sempre bem.
1: Já sei que tens andado para ir umas festividades, assim, uma coisa.
3: É verdade.
1: Tem-te corrido bem.
3: Pelo menos, acho que sim.
1: Achas?
3: Tenho
1: nós
3: certeza.
1: Nós temos
3: tenho
1: que ter certeza das coisas que fazemos.
3: Não, tenho certeza.
1: Não é, Luana?
2: É verdade, Santiago.
1: Queres
2: tu
1: perguntar o resto ou não vale a pena?
2: É para lhe dar conversa?
1: É.
2: Ou posso falar dele?
1: Não, podes falar dele.
2: Pronto. Aqui vai o Alto Pina e ninguém lhe ensina.
1: Eu
2: acho falar. Então, falar do Santiago é. O Santiago é um menino muito especial. Eu conheci o Santiago no tributo ao Fernando Maurício. E desde aí começamos a falar. E
1: eu este ano, foi este ano?
2: Este ano.
1: Aliás, temos uma fotografia.
2: E eu olho para o Santiago e ele faz-me lembrar o meu irmão do meio, porque também se chama Santiago. E também ao mesmo tempo faz-me lembrar um bocado eu, mas em masculino, porque eu era assim toda muito atrevida, né? Toda a tiradiça, muito bairrista também. E o Santiago é um miúdo muito humilde, com uma humildade que hoje em dia não se vê, porque às vezes esta malta, e falo da minha geração e da geração anterior, às vezes não aceitam aquelas críticas construtivas ou que os mais velhos lhes dizem. E o Santiago não, é um miúdo que sabe ouvir, ouve, aprende, pergunta.
1: Tem uma energia fora de série.
2: Fora de série, por isso é que eu gosto muito dele.
1: Agora,
2: ai, olha, que não
1: falando agora posso falar eu?
3: Claro.
1: Pronto. Em termos de fatos, está tudo a correr.
3: Sim.
1: Conformes,
3: certo.
1: Né? Datas, agendadas.
3: Ah, tenho um.
1: Aliás, vamos estar dia 8 de fevereiro na Igreja de Fátima.
3: É verdade.
1: Pronto.
3: Pronto. Mas entretanto, mais de fado. Às quintas e sextas e alguns domingos podem me encontrar na Tasquinha do Fado, em São Cristóvão.
1: Lá está um moço também, acho que está lá um moço que eu conheço, que é o Eduardo Batista, está lá também.
3: Acho que sim, acho que está lá.
2: Esse
1: não vejo há bastante tempo. Estás bem acompanhado.
3: É verdade, estou muito bem acompanhado.
1: E em questão de outras companhias, como é que tens andado? De amores? De amores?
3: São os amores, olha, andei à procura na Rua do Esquecimento.
1: Ainda não encontraste?
3: Não.
1: Então, mas eu acho que hoje temos cá. Encontraste hoje, com certeza?
3: Pois,
1: não? Não encontraste?
2: Não, tens, não foi na Rua do Esquecimento, foi na Rádio Amália.
1: Hoje encontrou novamente aqui, não é?
2: Isto, olha, o destino está para eles.
1: O destino está para vocês.
3: Pronto.
1: Mas eu acho que sim. Eu não vou dizer quem é.
3: Assim seja.
1: Eu não vou dizer quem é. Mas olha, mas vais cantar para ela hoje? Olhos nos olhos?
3: Outra vez, ainda na última sessão foi olhos nos olhos.
1: Nunca é demais.
3: Então,
2: não que o Santiago hoje disse que ia me dedicar um fado, ia dedicar um fado à irmã do fado dele.
1: Então vai dedicar o segundo, agora logo, assim este primeiro não pode ser, não é?
3: Não, agora o primeiro vou cantar um fado que neste momento é um fado que, como é que eu posso dizer, que é muito. Está-me a faltar as palavras. Não é muito meu, não é assim bem que eu quero.
1: Mas é um fado que
3: é um fado
1: tu
3: que
1: gostas muito de cantar.
3: Certo.
1: Que te identificas com ele.
3: É verdade.
1: Certo?
3: Que é o Três Bairros no. A letra é o Bom Filho. E é isso.
1: Então pronto, vamos lá ouvir.
3: Vamos ouvir.
1: Esse fado nos Três Bairros, o Bom Filho, que eu sei que tu és, e és um bom amigo. E eu gosto de ti.
3: Eu também gosto de ti.
1: Mas está aí uma pessoa que gosta mais de ti.
3: Normal.
1: Então vá, vai lá. Vamos então escutar Santiago Costa connosco aqui no Fado Vadio. Só se chegou agora à nossa emissão, à nossa sintonia, saiba que no próximo sábado, 17/19, vai escutar tudo aquilo que se passou até agora. Vamos lá então, Santiago Costa connosco, aqui com os amigos da Luana no Fado Vadio, naquela que é a sua rádio do Fado.

0: Santiago Costa connosco também aqui no Fado Vadio com os amigos da Luana. Isto está bem cantinho, não é?
1: Isto é o meu Santiago.
0: E ele canta quando é assim, quando... É aquilo que nós
1: sabemos. Fadista,
0: não é?
1: Pá.
0: É fadista, e tendo aqui a Mariana Oliveira. Ele assim que olha para ela, isto até
1: vai... Isto foi a Mariana. Ele já canta bem, mas ele olhou ali para a Mariana.
0: Não foi.
1: A paixão da vida dele.
0: É diferente. É um sentimento diferente, percebemos aquilo. Bom, mais uma convidada. Vamos em frente, porque isto, o tempo passa a correr e esta primeira hora é sempre a pior. A outra é sempre mais calminha. Porque já tem a barriguinha cheia, então a coisa vai mais... Apresenta-me outra tua convidada que está aqui à minha direita. Fala-me um bocadinho.
1: Então agora vamos falar aqui da minha Adriana. A Adriana, eu não preciso dizer muito
0: Adriana
1: que ela...
0: Marques. Bem-vinda também ao Fado Vadio.
2: Obrigada, boa noite.
0: Está a gostar do cozido?
2: A adorar.
0: Então daqui a bocadinho é que vamos abrir
2: é o que está melhor.
1: É o que está melhor. Trouxeste, não haveria de dizer o que está melhor. Então, falar da Adriana, ela, não preciso falar muito porque ela sabe aquilo que significa para mim, mas a Adriana foi uma das fadistas que desde que eu comecei também me ajudou imenso, esteve sempre lá para mim, nunca me virou as costas, sempre que precisei ela esteve lá. É não só uma fadista, uma colega, é uma amiga, é família, eu gosto mesmo muito da Adriana e sei que posso contar com ela. E assim que me disseram que eu podia trazer alguém à rádio, a primeira pessoa que me veio à cabeça foi a Adriana. Eu só pensei, então e se a Adriana não aceita, vou levar quem? Porque eu queria mesmo trazer a Adriana.
0: Eu também acho que a Adriana aceitou e bem.
2: Claro, claro.
0: E está
2: sim.
0: Aqui connosco esta noite. Olha, acabo de fazer um desafio à Manita e à Adriana, tu já sabes, mas acabo por fazer um desafio. A malta do Algarve, quando quiserem vir ao Fado Vadio, olha, arranjem um grupo e venham até cá acima.
2: Será uma coisa portanto, a pensar, temos muito boas vozes, merecem ser...
0: É a maneira de se divulgarem.
2: Claro,
0: quando quiserem, aliás, a Luana tem o meu contacto.
2: Muito agradecida da sua parte
0: também.
2: Por essa...
0: Não é da minha parte, eu acho que isso é uma obrigação, porque isto é uma rádio de fado e acaba por ser uma obrigação. Isto é um convívio, de uma tortura que se faz aqui nestas duas horas às quartas-feiras e acaba por ser também para divulgar todos aqueles, há muitos que não têm trabalhos e acabam por ser divulgados e falarem do que fazem, do gosto que têm pelo fado. Eu acho que isso é
2: seria
0: muito
2: uma coisa muito gira, fazermos
0: portanto,
2: tipo uma sessão
0: amigos,
2: só
0: aqui,
2: algarvia.
0: Neste ano de 2025 começo com muita alegria também trazer a malta do Algarve,
2: vamos.
0: Do Porto, que nos estão a ouvir do Porto, também estou farto de desafiar.
2: Claro que sim.
0: Agora estamos com os 91.0 no Porto, para toda a cidade do Porto e arredores.
3: Agora
0: põe
3: o emissor lá em baixo.
0: Ah, pois é. Para nós era muito bom também. Era bom também.
1: Ponham e contratem-me lá para fazer a rádio.
0: Vai por lá.
1: Por favor, eu preciso.
0: A nossa animadora, Luana Velásquez. Portanto, era um gosto receber por cá a malta do Algarve, quando quiser. Venham por aí cima, vamos embora. Também é um gosto. Portanto, a partir daí vocês é que sabem. Quando quiserem, têm uma porta aberta.
2: Concordo e agradeço.
0: Alguma pergunta para fazer à Adriana?
1: Eu acho que não tenho nenhuma pergunta, mas eu acho que a Adriana...
0: Tinhas muitas, não era?
1: Pois, se nós começássemos aqui a falar...
0: Eram muitas, mas
1: que...
0: na segunda parte vamos falar mais um pouco. Adriana, o que é que nos vai cantar nesta primeira
2: Vou cantar
0: parte?
2: Também um fado tradicional, o Pedro Rodrigues, numa letra de uma poetisa maravilhosa que escreve muito a meu jeito, que se chama Manuela de Freitas.
0: E escreve
2: Ai,
0: muito
2: meu
0: bem,
2: amor,
0: Manuela
2: se
0: de Freitas. Vamos então, vamos. Meu amor, se bastasse, de Manuel de Freitas, aqui com Adriana Marques, que veio também com os amigos da Luana e desde já aceitaram o convite. Um dia destes vamos ter cá mais gente, mais vozes algarvias, e é com muito gosto que os recebemos aqui. Vamos então escutar Adriana Marques no Fado Vadio.

0: Bom, o que é que tu disseste, Luana? Diz lá, não percebi bem.
1: A linda, a fã!
0: Ah, pronto, eu ouvi-te para aí gritar. E é assim mesmo, assim é que o fado tem mais sabor.
1: E temos que puxar pelos nossos, porque agora a Adriana tem um bocadinho minha.
0: Ah, é? Ainda é bem. Sim, nós agora temos de ter um pouco cuidado com os piropos, que isso agora é os piropos. Antigamente dava-se um piropo e agora nós não podemos dar piropos, portanto temos de ter muito cuidado. Vocês, as mulheres, umas às outras, podem dar à vontade, por enquanto, digo eu. Olha, é um gosto realmente ter aqui esta gente do Algarve, e volto a repetir. E tu, Luana, vocês agora ficam, o Manita e a Adriana. Organizem os grupos, uma vez por mês, ou duas, ou dois em dois meses, podemos marcar uma quarta-feira e cá estamos nós. Então pronto, aproveito.
1: Junta-se
0: o útil ao agradável. Oh, meu amigo, normalmente podem trazer no mínimo 4, no máximo 6. Para quê? Para todos falarem, para nós falarmos, para nós cantar, fazermos aqui aquilo precisamente que estamos a fazer, uma tertúlia, aquilo que fazemos numa garagem, aquilo que fazemos numa casa, num quintal, é isso que se faz aqui, e o fado é mesmo isto, o fado acontece assim. Luana, vamos lá. O que é que tens à tua frente?
1: Deixa-me lá ver bem, que já não estou a ver bem.
0: Pronto, eu não digo nada. O microfone é teu.
1: Não, eu tenho aqui um amigo já de há muitos anos. O Eduardo, já nos conhecemos há algum tempo. E tem sido uma pessoa que eu gosto de falar, gosto também de partilhar e pedir-lhe opiniões. É sempre aquele amigo verdadeiro, que também diz as coisas que tem a dizer e não deixa nada por dizer, e é assim e bem, meu menino. Damos-nos muito bem, gosto dele, é um fadista da cabeça aos pés, ele tem tudo, tem
0: fadista
1: paz,
0: da raça. Exatamente, também só canta aquilo que ele gosta, e acho que ele faz muito bem.
1: Mais nada.
0: Boa noite, Eduardo.
2: Olá,
0: Batista,
2: mais boa noite a todos.
0: Como
2: os ouvintes, está tudo bem?
0: Obrigado. Olha, é um gosto ter-te cá também. Fiquei muito feliz quando vi entrar, não sabia que vinha, sabes?
2: Na realidade foi uma surpresa.
0: Eu acho que fizeste muito bem. Gostei muito desta surpresa, porque também gosto muito de ti e gosto sempre de te ver.
2: Obrigado.
0: E gosto de ver a malta jovem subir um degrau de cada vez, tu tê-lo feito, e muito bem, continua assim.
2: Obrigado.
0: Que gosto de ver assim, a subir um degrau de cada vez. Eu acho que
2: tem que ser.
0: Conhecido também de miúdo. Aliás, vocês todos.
2: Todos.
0: Praticamente.
2: Foi assim que também conheci a Luana, por isso.
0: E é assim que eu vos gosto de ver. O Eduardo Batista, que já tem também, é jovem, mas já tem uns aninhos no fado.
1: E que já se tinha tantas saudades minhas, que eu quis vir fazer esta surpresa.
0: E acho que fizeste muito bem.
1: E vir aqui ver a amiga, não
2: é? Teve de ser.
0: Olha, Eduardo, nós gostamos muito de ver cá, sem dúvida, mas
2: igualmente
0: também gostamos muito de ouvir cantar.
2: Claro.
0: Portanto,
2: obrigado.
0: O que é que tu nos vais presentear nesta primeira hora aqui da noite?
2: Eu vou cantar na bonita música de João Maria dos Anjos, o fado Tudo Me Deixa, de Moita Girão, do repertório de Fernando Maurício.
0: Vamos lá escutar então esse fado do repertório do rei, aquele que foi o rei sem coroa, e será sempre o nosso Fernando Maurício. Olha, deixei o prato.
2: Não ficas com a minha comida.
0: Deixa lá o prato. Não, ninguém lhe toca, eu juro.
2: Tens a certeza?
0: É a certeza absoluta. Deixa
2: não,
0: lá,
2: é que ainda há bocado até ouvi sair daqui ao pé de mim. Eu sei que posso
0: cantar.
2: Vai
0: cantar e deixa o prato aí. Vamos lá.
2: Pronto, fica aqui.
0: Siga. Eduardo Batista, ele já ia com o prato atrás, nada disso. Aqui não leva nada ao prato, deixa o prato aqui e come depois. Eduardo Batista connosco aqui no Fado Vadio, naquela que é a sua rádio do Fado, hoje com os amigos da Luana. Uns vieram do Algarve, outros vieram da Moraria, outros vieram do Bairro Alto, outros vieram de sei lá de onde. Mas vieram todos, e ainda bem. Siga.

0: Eduardo Batista, connosco também aqui nesta tertúlia de fado, os amigos da Luana. Luana, tínhamos combinado agora o próximo artista para apresentar. Posso cantar um fado nesta primeira parte?
1: Sim, mas posso só dizer aqui umas palavrinhas muito rápidas.
0: Muito
1: rápidas, porque só apresentámos os músicos e não me deixaram falar deles. Não deixaram, não. Com o
0: não,
1: tempo,
0: mas vamos,
1: não...
0: vamos falar deles na segunda parte.
1: Então pronto, então deixo para a segunda parte.
0: Deixas para a segunda parte.
1: Então está bem.
0: Eles agora no intervalo vão comer e depois já estão mais bem dispostos e nós vamos falar e falamos.
1: Ok, pode ser.
0: Pode. Luana, agora falar um bocadinho de ti, não é? Temos
1: estado. Isso é mais difícil.
0: Não. Olha, em primeiro lugar, como é que vão os teus estudos?
1: Vão ótimos. Estou no primeiro ano da minha licenciatura em Ciências da Comunicação, não é? E está a correr
0: está
1: tudo
0: a correr
1: muito bem. Adoro a vida académica. É brutal. Adoro estar em Faro. Gosto muito dos meus colegas. Por acaso tive sorte na turma que me apareceu.
0: Era já colegas que tu conhecias? Que...
1: Não, eu não conhecia. Quer dizer, conhecia uma, mas de resto não conhecia ninguém.
0: Não.
1: Foi
0: era
1: mesmo
0: gente
1: do zero.
0: Que estudou contigo? Não eram colegas?
1: Não,
0: que
1: zero.
0: Contigo?
1: A maior parte da malta que estuda comigo é tudo de Lisboa, Porto, Madeira.
0: Foram para lá tirar também.
1: Sim, está tudo no
0: curso.
1: Algarve. Escolheram logo o melhor sítio.
0: Mas acabas por conhecer o país todo.
1: Sim.
0: Não é? Porque há pessoas que não. Se estivesse no Algarve, disse: olha que chato, só falamos do Algarve. E assim, olha, falas.
1: Assim falo de toda a parte do país.
0: E só tens uma colega ou um colega que estava contigo também lá do Algarve?
1: Assim, nem era que estava comigo, conhecia, porque de resto não conhecia ninguém. Mas isso também é bom, conhece novas pessoas. Eu também que sou super social, se não falarem comigo, eu chego lá e falo,
0: falas,
1: não é?
0: Pois.
1: Portanto, eu faço amigos rápido.
0: Pronto, e a questão de fado, como é que tu tens gerido a tua parte do fado e estudos?
1: É sim, é claro que é um bocado mais difícil e a universidade não é o secundário. Há
0: claro
1: aqui
0: que
1: uma
0: sim.
1: Carga
0: mais,
1: maior, mas eu acho que com dedicação, esforço e
0: consegues
1: boa organização conseguimos conciliar
0: organizar
1: sempre.
0: Tudo. Porque nunca descurar, eu costumo dizer aqui à malta nova, gostam muito de fado, que sigam o fado, mas nunca virem as costas aos estudos.
1: Exatamente.
0: Porque é muito bom cantar o fado, é muito bom ser fadista profissional, mas um fadista profissional que tem um curso... faz-lhe muita falta.
1: Portanto, mas é engraçado porque um dos meus maiores sonhos para além de ser fadista era mesmo ir para a universidade e normalmente os jovens nunca gostam da escola e só querem acabar o 12º para poderem ir para a vida. E eu não, desde muito pequenino, o meu pai sabe, apesar de na altura era medicina, mas entretanto como esta parte da comunicação, teatro e tudo mais sempre teve muito incutida dentro de mim, as coisas mudaram e estou onde realmente sou feliz.
0: Já vamos falar mais, Luana Velasquez. Agora vais-nos finalizar esta primeira parte de Fado Vadio. Antes, não estejas já a olhar para os tachos. Deixas aí o portinho também, que já estavas a querer puxá-lo para aquele lado. E vais finalizar esta primeira parte do Fado Vadio com dois fados.
1: Ok. Posso dizer quais são?
0: Podes dizer e deves.
1: Então, vou cantar agora no fado tradicional. Gostaram, não foi?
0: Gostaram muito.
1: Fado Tango, a música Rosa Caída e a seguir... Para animar aqui a malta, uma marchinha, Eu Sou Aquela Lisboa. Muito obrigada.
0: Aquela Lisboa, para fecharmos a primeira parte do Fado Vadio, em beleza, para depois irmos ali então finalizar os tachos. Temos que finalizar os tachos todos agora no intervalo. Para si, que chegou agora à nossa emissão, saiba que no próximo sábado, 17/19, escuta tudo aquilo que se passou até agora aqui no Fado Vadio, naquela que é a sua rádio do Fado. Vamos fechar com a Luana Velasquez e voltamos logo a seguir ao sinal horário. Luana Velasquez.

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2: Estamos de volta. Estamos de volta com os amigos da Luana Velásquez. A Luana Velásquez, que hoje está connosco, esta noite está connosco, aqui naquela que é a sua Rádio do Fado. Bom, meus amigos, isto está tudo de volta aqui dos tachos e do cozido à portuguesa, e está tudo uma grande confusão aqui. Larga lá, mas é os tachos que vamos então começar o programa. Já viste o que é que se deu
3: que
2: aqui?
3: O que é que um cozido faz?
2: Um cozido à portuguesa faz, já viste?
3: Uma fila gigante para ver quem come o último prato, meu Deus.
2: É verdade, Luana. Olha, mais uma vez, bem-vinda. É sempre um gosto. Olha, meus amigos, já estamos em direto. Deixem lá agora os pratos. Deixem os pratos agora um bocadinho. Eu prometo que ninguém vai mexer nos vossos pratos. Luana, vamos
3: nós damos
2: estar
3: a nossa palavra, está dada, não se preocupem, há comer para todos.
2: Exatamente, ainda está aí muito. O nosso amigo Rolo, lá da Adega do Feirão, trouxe para aí cozidos que nunca mais acaba. Pá. Acaba daqui a bocado, com vocês, da maneira com vontade que vocês lhe estão, isto desaparece tudo daí.
3: Isto foi da viagem, foram muitas horas.
2: Foi, a malta vem com fome. Não, mas por isso mesmo é que eu mandei vir assim, este cozido à portuguesa lá
3: está
2: da
3: muito,
2: Adega do Feirão.
3: E eu nem gosto muito de cozido, mas isto está muito bom.
2: A fome aperta.
3: A fome é negra.
2: É negra e isto vai tudo. Olha, Luana, já temos mais alguém aqui do nosso lado direito que queres falar. Eu não o conheço, foi um dos convidados que eu muito sinceramente não conheço.
3: Este senhor.
2: Tens que falar tu um bocadinho dele.
3: Senhor, não, menino.
2: Menino é sempre
3: são
2: um menino.
3: São os meninos, são sempre,
2: é sempre um menino.
3: Dispensa apresentações, porque é muito conhecido, é aqui o rei do TikTok, também temos que dizer isso para seguirem, não é? O grande Topires, que eu gosto muito.
2: Olha o nosso. Olá, Topires. Eu não sabia que eras tu, realmente não sabia
4: é verdade,
2: que eras tu. Tá. Boa noite, Topires, bem-vindo.
4: Boa noite, obrigado.
2: Queres estar por Topires ou António Pires?
4: Como tu queiras, António Pires.
2: Eu normalmente meto o Pires para o lado.
4: Tal e qual, mas olha, foi pena não
2: olha,
4: ter
2: Topires,
4: comido
2: bem-vindo. Bem-vindo.
4: Obrigado.
2: Não comeste no intervalo como
4: não, porque eu disse até para ti, por mensagem, que eu tinha acabado de jantar. Eles é que vinham lá do Algarve para aqui.
2: Por isso
4: eu
2: é que
4: moro
2: eu...
4: aqui pertinho.
2: Não, é um jantar bem continental.
4: Mas está uma maravilha. Está lindo.
2: Só o cheiro.
3: Comer
2: só
3: e chorar por mais.
2: Não, então ficas-te com o cheiro que eles comem o que
4: <Tal e qual. risos>
2: Também não é problema.
4: Tal e qual. Olha, a Luana é uma menina excepcional. Eu também, sabes que eu a conheci na Clave com 8 anos. E eu virei-me para o pai dela, para o Francisco, que estava mais
2: esposa. Olha,
4: Francisco
2: esposa, está aqui também.
4: E ela,
2: nós,
4: e ela também. E eu virei-me e disse para ele, e tu sabes que a gente é raro errar porque a gente tem isto no sangue, o fado. E eu virei-me para ele e
2: fomos
4: para o pai
2: injetados,
4: dela. Injetados, é verdade. E eu virei-me e disse para o pai, olha, vocês têm aqui uma estrela de fado. Verdade ou mentira? Ele pode assinar com a cabeça ou não?
2: E bateu não, certo. Lá em casa vê se ele assinar com a cabeça.
4: E bateu certo. E desde já, gostaria de dizer que tenho aqui uma surpresa para ela.
2: Olha, nós sabemos disso.
4: Que é um poema que eu escrevi
2: eu há pouco
4: dois
2: disse
4: dias.
2: Que, mas espera, calma, vai com calma, trava aí a fundo. Devagarinho, tu chegas lá. Mas tens aqui devagar. É porque isto, olha, o chão está muito úmido.
4: Só
2: tu peças para aí a acelerar dentro das tampas e não lês o poema.
4: Não,
2: portanto,
4: não,
2: vamos devagar. Então, Pires, eu sei que tu tens, e quero-te dizer, hoje não vais dizer o poema, não vais cantar, mas vou-te explicar porquê. Isto hoje tem estado, portanto, temos que dar prioridade àqueles que vieram do Algarve e aos convidados
4: pois,
2: da
4: certeza,
2: Luana.
4: Tá.
2: Porque, aliás, tu foste
4: certeza,
2: um dos produtores
4: pois.
2: Desta noite. Portanto, vais ter mais...
4: Eu não fui dos produtores.
2: Vais ter mais oportunidades de cantar.
4: Pois, com certeza.
2: Hoje vais dizer
4: e é com
2: o teu
4: muito
2: poema,
4: gosto.
2: O teu poema, mas sem te enganares. Não podes enganar, que
4: claro,
2: é uma surpresa.
4: Claro. É um poema que eu escrevi para ela, que é sobre as varinas de Lisboa. Ou seja, é sobre...
2: Já estás a chamar varina à miúda?
4: É no singular.
2: Estás a chamar varina já, já está, Luana. Já
4: é no singular, e eu dei-lhe o título Varina de Lisboa. E aí em quadras, depois, os músicos irão escolher com toda a certeza o...
2: Mas queres acompanhamento agora? Não.
4: Eu só vou dizer aqui uma frase. Ah, sardinha linda, venha ver fregues. Não vais cantar assim. Que é assim. A varina de Lisboa, pelos bairros que passava, tinha sardinha da boa, era assim que a pergoava. Ah, sardinha linda, venha ver freguesa. Era esse seu pregão à portuguesa. Era esse seu pregão de uma varina, o escudo seu quinhão, com pobres e gente fina. A canastra com sardinhas e também com carapau, à janela às vizinhas, mesmo com o tempo mau. Faça chuva ou faça sol, a varina ia vender e não estava no seu rol, não deixar-se adormecer. Espero que gostes, que seja do teu agrado.
3: Muito obrigada.
2: Olha, já viste?
3: Eu fico sempre tímida com estas coisas.
2: Foste presenteada aqui com um poema aqui do Topi.
3: Então, muito obrigada.
2: Acho que ele tem coisas muito bonitas.
3: Mas que... Eu só quero dizer aqui uma coisinha, porque sim, eu não tinha falado muito. Tenho que dizer que muito obrigado por todo o carinho e por se lembrar de mim, porque acho que nós nunca nos podemos esquecer daqueles que realmente nos dão a mão. E você está sempre no meu Facebook, no meu Instagram, a partilhar tudo. E é muito bom, obrigada. Para mim vale muito.
4: E para mim também é gratificante ter-te visto crescer no Fado.
3: Muito obrigado.
2: Olha, o Topires, ele não dorme. Ele dá-lhe na cabeça e tem uma
4: verdade
2: coisa qualquer
4: mesmo
2: para dizer, só para me dizer, e ele nem olha a hora. Vai-te telefonar e vai-te mandar mensagens, para ele é igual. Portanto, para ele não
3: e
2: há
3: fez
2: hora.
3: Acontecer. Olha, temos cá a Rádio Amália.
2: Para o próximo Natal, eu vou-te oferecer um relógio.
4: Epá, não
2: que é para tu vês as horas
4: não,
2: das mandadas.
4: Eu quero dormir,
2: mensagens.
4: Eu quero dormir.
2: Olha, Topis, muito obrigado também por vires mais uma vez.
4: Ora essa.
2: Aqui ao Fato Vadio, aqui naquela que é a tua rádio do Fato também.
4: Ora essa. Com certeza.
2: Eu às vezes refilo contigo, mas quero dizer, e digo aos microfones da rádio, não tenho qualquer problema, que gosto muito de ti. Às vezes sou chato para ti. Mas...
4: Não, tu não és chato, tu és honesto e dizes o que tens a dizer.
2: Ah, mas é sempre, sabes que eu sou assim.
4: E já
2: prefiro perder um amigo do que uma oportunidade de falar.
4: Claro,
2: dou
4: claro,
2: a quem ver, acho que as coisas
4: bem,
2: são para dizer.
4: Bem.
2: E é na hora.
4: Eu sei que brincas
2: sem
4: comigo,
2: problema.
4: Mas sabes que o meu feitio é comunicar.
2: São muitos anos, lido contigo há muitos anos.
4: E sempre comuniquei com as pessoas. Sou falador, sou um fala barato. Sem
2: és
4: dúvidas,
2: um barato, tu,
4: mas
2: tu
4: não,
2: não
4: provoco absolutamente ninguém.
2: Não te calas, nunca. Topis, sabes... obrigado por teres vindo.
4: Olha,
2: vamos chamar
4: olha,
2: novamente
4: agora...
2: o Manita. Deixa sentar aí o Manita. Diz lá, já agora, no instante.
4: Só este que isto diz, 30 segundos. Este fiz há 3 dias, no fado, o Marinheiro.
2: Mas só dizes esse.
4: O Marinheiro, não digo mais nada. Então, quando eu era, assim dito muito rápido, bem. Quando eu era rapazinho, bebia muito bom vinho, também da boa aguardente, era bebida com café, para andar sempre de pé e me manter sempre quente. Pois sou aquela pessoa que anda ali por Lisboa, sendo da nova geração, ando sempre encharcado, que até ando de lado, transportando o garrafão, sou cadelas, ando sempre nas pielas, pelas ruas e vielas, ando sempre bem besana, sou borrachão e bebo do garrafão. Ai, trago na minha mão, durante toda a semana, todos têm em sua rua, mas a minha não é tua, apenas é só para mim. Dizem lá vem o cadelas, porque anda nas pielas, mas não vai ser sempre assim. Certa noite de luar, vinha eu a caminhar num dos bairros de Lisboa. Alguém a mim me dizia, só tu nos dás alegria, porque tu és gente boa. Sou o cadelas e por aí adiante.
2: Olha, por aí adiante, mas olha, é
4: desculpa,
2: o que eu te digo. Eu tenho que te
4: não,
2: eu tenho que te oferecer, tenho que te oferecer realmente um relógio. Topis, muito obrigado. Dá o lugar ao Manita, senão.
4: Isto dá força,
2: não, tem que
4: já.
2: Ser, tem que ser mesmo. Então, senão agora. Isto agora ia por aí abaixo. Já sabes como é que é o
3: Topis. Haja alegria,
2: que agora não saí dali. Agora. A seguir àquele tinha lá outro, e depois a seguir ao outro tinha lá outro.
5: Bom, eu já agora só espero que este, o outro foi indicado à Luana e que estas pielas e cadelas não fosse para mim.
2: Não, é.
5: Como eu vinha a seguir.
2: Ó, Manita. Eu não sei, ele estava a olhar muito para ti, estava.
5: Eu sei.
2: Ele tá... Olha que ele estava a olhar muito para ti. Olha lá, já pensaste nas marionetes, fazer uma marionete parecida com o Topir? Opa, sério.
5: Nós acabámos de nos conhecer, mas posso...
2: Olha aqui, o Manita trabalha com marionetes. Olha, aí está o quê? Epá, temos que ver. Fazíamos, sério. Manita, mais uma ideia no ar, não é?
5: Todas as ideias são boas quando se está a chamar-se brainstorming.
2: Pronto, aí está.
5: É verdade.
2: Topires, a gente no fim já assinou o contrato, eu posso ser o agente dele. Olha ali, estás a gostar do convívio. É diferente,
5: sim,
2: tá, não é?
5: Estás
2: numa estrela da tarde.
5: Vai ser uma noite bonita.
2: Aqui é isto. Nós fazemos aqui, como eu digo, e não me canso de dizer, fazemos aqui precisamente aquilo que se fazia em casa, numa garagem, numa tertúlia. Eu acho que é isto. Isto é o fado, isto é a essência do fado. Nós chamamos fado vadio, mas é assim, quando nos encontramos entre tudo, e é isto que acontece. Comemos, bebemos, dizemos uma anedota, rimos-nos, brincamos,
5: cantamos
2: uns com os outros e
5: sim,
2: cantamos,
5: é verdade,
2: o fado.
5: É verdade.
2: Portanto, é isto que eu tento.
5: São as noites
2: que seja,
5: boas, sim, são
2: e levar lá para casa todos aqueles que nos escutam. E o imaginário, que é a beleza da rádio.
5: E já agora uma coisa
2: é
5: que
2: o
5: também,
2: imaginário.
5: Que pronto. Estas coisas são sempre muito, muito importantes, porque o fado, além de se cantar, também se pode falar de fado.
2: Exatamente.
5: E deve-se falar de fado, evidente. E podia ser uma coisa que se podia, de vez em quando, recuperar no Algarve. Acontece pontualmente aqui e ali umas tertúlias, mas podia ser
2: é muito
5: uma
2: bonito.
5: Coisa bonita de,
2: e, aliás,
5: sim, de acontecer mais vezes. Sim.
2: As tertúlias acabam por ser encontros amigos, uhum. E onde se fazem amizades, onde se trocam ideias.
5: Sim, sim, exatamente. Nós fazemos, a nível da Associação de Fado do Algarve, promove de vez em quando, por altura do aniversário. Fazemos a.
2: Olha, mas, também, pronto, virem cá à Associação de Fado, também, sim, para divulgar também, a Associação também. De Fado.
3: Manita, tenho que falar com.
2: Fica tudo no
3: a
2: ar.
3: Rádio Lagoa, uma vez que sou uma das embaixadoras.
2: Olha, vais para lá, faz
3: para fazer
2: programa
3: um programa
2: deste
3: connosco.
2: Género.
3: Olha,
2: isso é que fazer um programa deste
3: também
2: género
3: têm
2: também.
3: Lá.
2: Fazer um programa deste género, tu que estás no fado e vocês, o Manita, porque não proporem à direção da rádio e fazerem para lá, para o Algarve, um programa?
5: Às vezes é falta de tempo também. Eu durante algum tempo trabalhei.
2: Isto ocupa algum tempo.
5: Voluntariei na Rádio Restauração em Olhão, que já fechou entretanto, mas ia lá nas manhãs, que se chamava Lado a Lado, e era com a Isabel Frade e com a. Esqueço-me o nome dela agora. E uma vez fui convidado da rádio nessa manhã, como fadista. E aquilo correu tão bem que quando uma delas estava doente era eu que ia
2: era
5: fazer.
2: Era a Manita que lá ia
5: sim, foi engraçado.
2: Mas acaba por ser, isto é encontro de amigos. Eu costumo dizer, o associativismo perdeu-se um pouco. Porquê? E as pessoas não entendem muito bem porque é que o associativismo se foi perdendo. Porquê? Porque antigamente as pessoas, nem todas tinham televisão em casa.
5: Sim,
2: e quando
5: sim.
2: Veio a televisão por cabo, nem todas as pessoas tinham os canais, por exemplo, para ver a bola.
5: Mas
2: ver...
5: eu também acho que o associativismo
2: perdeu-se. E a malta juntava-se lá.
5: Acho que o associativismo perdeu-se principalmente dentro das pessoas.
2: Também.
5: E depois é que se notou cá fora.
2: Também. Mas era
5: porque
2: para lá
5: as
2: que
5: associações estão aí, elas existem, e eu digo isto com muito orgulho e sem qualquer... Quem não me conhece bem acha que eu sou muito vaidoso. Não, eu tenho vaidade naquilo que faço, que é diferente.
2: Eu também.
5: É? Ponho muito
2: também.
5: Trabalho e ponho a minha vida naquilo que faço. E então, digo com muito orgulho que sou um dos fundadores da Associação de Fado do Algarve. Tinha essa ideia peregrina, outras pessoas também tinham. Se calhar nunca tinham verbalizado, e eu na altura verbalizei. Neste caso, e posso dizer os nomes, sem problema nenhum, com o Valentim Filipe e com o Cecílio Santos. E fomos os três às finanças. Pagar lá o que era pagar para
2: nós íamos
5: para abrir a sessão e fundámos a Associação de Fado do Algarve com o objetivo de associativismo. Congregar, de reunir, de encontro, tudo mais. Há alturas que correm melhor do que outras. Porque
2: também
5: eu acho que, volto a dizer esta frase, não estou aqui a. Que é verdade, que eu acho que o associativismo perdeu-se foi dentro das pessoas.
2: O não irem, não estarem.
5: E a vontade
2: não
5: de estar
2: fazer.
5: Juntos por estar. Trocar
2: porque
5: ideias com pessoas diferentes. Não é?
2: Eu lembro-me de vocês aparecerem da Associação de Fado do Algarve. Nós íamos lá.
5: Tínhamos a Dona
2: concursos.
5: Celeste Rodrigues, como Moça da Madrinha, que esteve lá Madrinha. Presente. Sim.
2: A primeira escola de fado em Portugal é a CLAF, a ACOF. É a ACOF.
3: Uhum. Que eu sou a menina da ACOF.
2: É a Associação, a Associação Cultural do Fado, na altura era para ser os amigos do
5: que
2: fado.
5: Que era em Portimão, certo?
2: Não. A ACOF. Em Marvila.
5: Em Marvila, peço desculpa.
2: É a primeira escola de fado fundada.
5: Ok. Temos a fado do Algarve, ok.
2: De qual eu fui fundador também, fui o que fiz o nome. E depois fundei também o Clube Lisboa Amigos do Fado, com o Armando Tavares. Aliás, ambas foram feitas com o Armando Tavares, o Chico Zé. Também o Zé Dias, o João Branco, que já não estão, a maior parte deles não estão entre nós, as associações estão, e bem, e eu acho que as cuidem, porque elas fazem falta.
5: Sabes mais, eu
2: perdão.
5: Acho. Sim.
2: Elas fazem falta. Essas, as escolas de fado, que dizem escolas de fado, fazem falta. Não é que vão lá aprender a cantar o fado, mas vão para se educar no fado.
5: Nós temos, portanto, exemplo aqui do aprender. Nosso país vizinho, que tem universidades de flamenco.
2: Flamenco, exatamente.
5: Há anos, com turmas cheias gigantes.
2: Portanto,
5: e conheço até pessoas de Portugal que foram lá fazer universidades.
2: A primeira ideia que houve sobre isso, sobre as escolas de fado, e era para ser feito na altura assim, os primeiros que passaram por lá foi José Manuel de Castro e já falecido Manuel Coelho, que foram os primeiros professores da escola de fado. E aquilo que era para ser feito na altura, a minha ideia, e os outros, alguns sim e outros não tanto, porque as mentalidades eram outras, que eram todos mais velhos, acho que o Manovo na altura era eu dos fundadores, não é? O Utopista está a dizer que sim. Eu acho que era o mais novo, mas a minha ideia era realmente irem para a escola de fado e haver um computador já naquela altura, para gravar, para depois verem os erros que faziam. Isso nunca foi feito. Mas para mim a minha ideia era essa, era as pessoas depois escutarem-se.
5: E a troca de ideias.
2: Para ver onde é que... não é eu estar a dizer que ele está a errar aqui ou acolá. Era ouvirem-se para ver onde é que estavam a errar. Era, na altura, o projeto era esse. Uhum. Mas pronto, não foi.
3: Ok, posso só aqui interferir aqui rapidamente.
2: Podes sempre ter o microfone sempre.
3: Não, porque falámos da ACOF e eu não posso estar aqui e não falar da ACOF e não falar do Adriano Santos, que é o meu padrinho do fado e foi a primeira pessoa que me ligou quando eu comecei e que me deu a mão e que me trouxe a conhecer Lisboa e o que realmente era o fado aqui foi o Adriano. E tenho-lhe a agradecer imenso, por isso é o meu padrinho do fado, nunca me falhou em nada, sempre que...
2: Eu acho que sim, tem que se reconhecer aqueles que nos ajudam.
3: Claro que sim, e a ACOF, lá está, foi, apesar de eu ser do Algarve, representei a ACOF. A ACOF tem muitos prémios.
2: Eu sei.
3: Onde fui vencedora e...
2: Eu não estou lá, não vou lá, mas sei, acompanho à minha maneira. Sempre acompanhei aquilo por onde a ACOF vai, sempre que me pediram alguma coisa da ACOF, eu tive

0: muito e quando soube da notícia, obviamente,
1: ficamos
0: não fiquei indiferente, fiquei triste.
1: O fado ficou mais pobre.
0: Claro.
1: O Vítor Tiago era um brincalhão, era um homem que estava sempre disposto. Acabava por ensinar a brincar. Era ou não era, Eduardo? Era. Ele ensinava a brincar. Mas pronto, a vida é mesmo assim, a vida segue. Não é, Manita? E temos que aceitar conforme ela nos vai dando as coisas ou tirando.
2: As boas e as más.
1: As boas e as más. Vai-nos dando, vai-nos tirando e nós temos que acompanhar isso tudo. Manita, vamos em frente, que ficámos aqui toda a noite a conversar sobre o fado. O que é que vamos ouvir?
2: Olha, vou cantar. A minha mãe está a ouvir isto sentada de sofá, de certeza.
1: Está, como é que chama a tua mãe?
2: Altina.
1: Ó, Dona Altina, um beijinho grande para si. Muito obrigado por estar desse lado.
2: Ela a adorar esta.
1: Estes doidos todos que estão aqui dentro hoje. Isto é diferente de quando a Dona Altina cá esteve.
2: E vou cantar. É muito diferente. Nem sequer havia comida nesse dia.
1: Agora
2: aqui havia pão caseiro que eu trouxe. E medronho.
1: Eu sei. Mas temos aqui hoje um belo de um cozido à portuguesa, Dona Altina. Olha o que a senhora perdeu hoje.
2: Vou cantar um fado que ela gosta muito de me ouvir cantar, que é o fado de Raul Pinto. É lá, aproveito para dizer o tom. Que é o com o poema Disse-te Adeus. É um dos fados que ela me pede sempre para cantar, gosta bastante.
1: Então vai direitinho
2: uma
1: para...
2: Uma vez que ela até está um bocadinho doentinha.
1: Para Faro? É em Faro?
2: Para Faro, sim.
1: Vai diretamente para Faro, para a Dona Aldina.
2: Está doentinha de uma perna, coitada, de levar injeções e tudo.
1: Vamos lá, ponha-se lá boa, que é para ficar à próxima tertúlia também. À próxima tertúlia ela vem, Luana. Vamos lá. Luís Manita... connosco para abrir esta segunda hora. Agora ficámos aqui já toda a noite a conversar e a falar de fado, que também é fado, não é só cantar, isto é fado que nós estamos a falar. Luís Manita, vamos lá então.

0: Ele vai voltar um dia destes, com certeza, não é, Luana? E tu também. E bem acompanhado, pois.
1: E bem acompanhado.
0: Olha, Luana, já temos novamente ali os olhinhos bonitos. Eu não sei quem é que está aqui. Estou-me aqui a dar uma mensagem. Será? É para ler?
2: Não.
0: Ah, não, é para eu ler. Então pode, fala com ela.
1: Mariana, conta-me coisas. Como está?
2: Já me zanguei com o Santiago.
1: Zangaste com o Santiago? Ai, eu acho que ela a seguir o que vai cantar é a mesma história que se zangou com o Santiago.
0: Mas é. Espera, assim é que está. Assim é que está bem.
1: Mariana. Ah, não me estavam a ouvir. Cortaram-te o pio, já viste?
0: Fui eu que cortei o pio, não sei se disseste.
1: Pois, mas eu posso voltar a repetir. Zanguei-me com o Santiago.
0: Ó Santiago, o que é que tu fizeste? O Santiago já fez a geneira outra vez. Não, eu percebi-me disso e baixei.
1: Pois, já viu?
0: Já viste o trabalho?
1: Veja, até já meteste o clima.
0: Uma técnica aqui. Maravilha. Olha, Mariana, gostei muito de ter cá novamente.
1: Obrigada, também gostei muito de estar aqui.
0: Gostei muito de saber que estão bem. Gostaste das uvinhas sem grainha? Estavam um espetáculo. Estavam um bocadinho frias, que elas vieram do frigorífico. Mas pronto.
1: Estavam crocantes.
0: Estavam ótimas, não foi? Tavam. Não estava nenhuma congelada, pois não?
1: Não, mas pronto. Eu apanhei ali um caroço.
0: Então, um caroço.
1: Grainha.
0: Foi uma grainha. Então, foi uma que vinha tresmalhada e veio junto com as outras.
1: Já viu isto?
0: É que mais ovelhas de vez em quando tresmalham.
1: Exato.
0: Essa foi uma uva que saltou do outro lado qualquer. Olha. Mariana, o que nos vais cantar nesta segunda parte?
1: Isto tem que esperar para ver.
0: Tem que esperar, então não vais dizer, mas vais cantar para alguém?
1: Eu não. Ela vai cantar para o Santiago. Ela zangou-se com o amor dela, com o Santiago.
0: E não vais cantar para todos aqueles que estão lá em casa a ouvir?
1: Sim, para todos. Menos para o Santiago.
0: Não, o Santiago também, ele também.
1: Isto não é amor, eu não sei o que é isso.
0: Olha, vamos lá então escutar. Mariana Oliveira, deixa as uvas aí, não levas para ali.
1: Está bem.
0: Vá, Mariana, vamos escutar. Ela não diz o que é que vai cantar. Mariana, mas eu sei que ela vai cantar.
1: Ela
0: para
1: disse indiretamente, vocês é que não percebem.
0: Mas tu percebes, as mulheres entendem-se umas às outras. Mariana Oliveira, connosco no Fado Vadio. Vamos então, ela está ali a ver os tons que está e já vou lá baixar. Eu já vou baixar ali o microfone. Agora sim, Mariana Oliveira no Fado Vadio.

0: Grande recado. Quer dizer, eu vi logo a Luana.
1: Isto, oh, Santiago, trazia, já foste.
0: Isto, Luana, isto trazia água no bico. Pois. Ele tem, como nós temos vindo a dizer, ele tem, tem pisado o risco e agora... Olha,
1: Santiago, pisaste.
0: Esta foi
1: já mesmo, foste. Ela arrumou-te agora.
0: Agora foste.
1: Isto é aquele olhar, no fim, quando ela acabou, fez aquele olhar
0: Santiago,
1: matador.
0: Santiago, eu acho que tens que remediar isto de qualquer maneira. Não sei o que é que tu a seguir vais cantar, mas
2: não,
0: tens
2: não
0: que
2: dá.
0: Dar a resposta.
2: O que a seguir vou cantar não dá. Eu depois eu dou-lhe a resposta em privado.
0: Ah, é? Pronto. Pronto.
1: Agora, e quem fala assim não é gago,
0: é assim mesmo, Santiago. Olha, é sempre um gosto de receber-te cá. Aliás, tu, essa escola também, tiveste uma boa escola de pequenino. Não?
1: E depois com aquele professor ali, é o Rock e a amiga.
0: Ele, por
1: é
0: sítios,
1: o Rock e a amiga.
0: Por os sítios onde ele tem andado, tem sido, como se costuma dizer, bem estromado.
2: Não, é verdade. Eu tenho a agradecer, principalmente, vou agora já dar assim o coice.
1: Ao
2: Eduardo Batista, que tem sido um irmão mais velho, como a Luana, uma irmã mais velha para mim, não só de fado, mesmo de vida. E é isso.
0: E é com eles é que tu aprendes também.
2: É verdade.
1: Ele não até
2: é?
1: Fica sem palavras.
2: Fiquei sem palavras.
0: Sem palavras. Olha, uma coisa que eu te vou perguntar, ó Santiago. Tu continuas para o microfone, não paro, estás nervoso, eu sei que tu estás nervoso, mas o microfone não tem culpa.
1: Está a acusar a
0: pressão. Portanto, está a acusar a pressão, Luana, está mesmo.
1: É muito miúdo.
0: Tu continuas nos bombeiros de camarote, não?
2: Não.
0: Não
2: saí, eu apenas estou lá sem estar, como é que eu posso explicar?
0: Estás na fanfarra, não é?
2: Estou na fanfarra, é verdade.
0: Pronto.
2: Só que com o fado, eu durante muito tempo estive na fanfarra. Mas agora...
0: Não tens tanto tempo para...
2: Não tenho tanto tempo, certo. E eu, entretanto, decidi, para não estar a prejudicar o grupo, largar um pouco, para além de acompanhar...
0: Por causa dos estudos e do fado.
2: Certo.
0: Para teres tempo para tudo. Acho que fizeste bem. É assim que se percebe.
2: Pronto. Mas continuo lá, vou com eles, vejo as coisas deles, acompanho-os e estou sempre a torcer por eles.
0: Então acho que fazes muito bem. É que o Santiago foi... é meu colega. Porque eu estou no quadro de honra dos bombeiros de camarada.
2: É verdade.
0: Portanto, e sinto orgulho enorme de ver os miúdos lá, e eu acho que ali aprendem tão bem, aprendem com os mais velhos, têm uma educação diferente.
2: Uhum.
0: Portanto, ali é uma, nos bombeiros, os miúdos que vão para os bombeiros é uma aprendizagem muito grande.
2: É verdade.
0: Ao conviver com as pessoas mais velhas, ao fazerem coisas que são que cá fora não fazem, aprendem muito. Em todos os aspectos, não só na educação, mas tudo aquilo que aprendem a fazer dentro dos bombeiros. Portanto, parabéns para ti também por tomares essa
2: Obrigado.
0: Atitude, que foi uma atitude certa. Não podes, e normalmente quando não se pode tem que se tomar uma atitude e dizer neste momento não posso, quando puder eu regresso. E agora o que é que vais cantar?
2: Agora vou cantar um tema que já não canto há muito, muito tempo, que chama-se Zé Cacilheiro.
0: Queres ir levar de barco?
2: Pode também.
0: Também pode ser.
2: Pronto, perdão, fica a resposta.
0: Podes ir ao perdoe. Pois eu vim logo.
1: Fica no ar, isso fica no ar.
0: Mas jovem, leva uma boia, não te vai levantar ao mar. Santiago Costa connosco aqui no Fado Vadio, naquela que é a sua rádio do Fado, hoje, com uma noite com os amigos da Luana, ela que vem do Algarve, com os seus amigos. E vamos, com certeza, este ano, ter cá muitas vozes do Algarve aqui connosco no Fado Vadio. Belo do Petisco, o cozido está quase todo, já foi quase todo embora. Vamos lá, Santiago Costa, a não perder tempo, vamos embora cantar.

0: Santiago Costa. Santiago, ó, Luana, aqui com um recadinho também. Ele dizia que não, mas...
1: Afinal havia outra.
0: Afinal havia outra. Bom, o importante
1: mandou
0: é
1: ele... Mandou um recado.
0: Nós
1: andas a aprender bem comigo,
0: que ele, Luana, és tu que andas a ensinar, não?
1: Tem que ser. Não, eu acho que isso é mais coisas que o Eduardo anda ali a ensinar.
0: É o Eduardo. Bom, vamos em frente, que isto hoje... Já temos novamente aqui do meu lado direito a Adriana Marques.
2: A minha Adriana, sim.
3: A minha Luana.
0: Adriana, vamos voltar a encontrar aqui. Aliás, a Adriana, a Luana, o Manita.
3: Nós gostávamos
0: eles
3: muito.
0: Todos. Eu acho que sim. Gostou do ambiente.
3: Ai, sim, é muito
0: e o cozido. Os enchidos. Não,
3: os
0: agora
3: enchidos
0: vamos falar,
3: foi
0: vamos falar nas couves.
3: Foi
0: couves
3: da minha parte, não é? Foi
0: mas
3: bom
0: as couves
3: chique,
0: também
3: as
0: estavam.
3: Estavam maravilhosas.
0: Estavam espetaculares.
3: Espetaculares.
0: Temos que agradecer ao Raul, que ele.
3: Muito obrigada, Sr. Raul. Muito obrigada.
0: A adega do Falhão hoje presenteou-nos aqui com um cozido espetacular. Está ali o António Vieira. António, ainda está aqui um bocadinho para ti. Se quiseres vir provar o cozido à portuguesa, o nosso António Vieira está aí. Portanto, temos aqui um bocadinho ainda para ti. Azeitonas também há e termossos. Ah, ele foi para ali, para aquele lado. Ele já cá vem provar.
1: Só as uvas é que não há, que a Mariana já
0: não,
1: fez.
0: Não, as uvas já foram. Uvas sem grainha.
3: E o vinho também, não que o Manita, entretanto, já viu tudo.
0: O Manita também já lhe
3: por
0: deu bem.
3: Por isso é que ele está a cantar já tão bem, não é? O meu querido Manita.
1: Ai, era o vinho, era o vinho.
3: Era o vinho, o vinho.
0: Não, mas há bocado vivo aqui um pouco aflito com a voz dele. Tive que ele... Quando começou a cantar, para afinar aqui a voz, vi-me assim um bocadinho. Foi do vinho, o vinho era bom. E Adriana, o que é que vamos ouvir agora nesta segunda parte?
3: Ora, então vamos ouvir um fado para esta noite.
0: É claro, um fado, dois fados, três fados, três copos. Como é que é? Um copo, dois copos, três copos de aguardente.
3: Aguardente bom chique também.
0: Também pode ser um drone que lá embaixo
3: está. Para a próxima fica prometido.
0: Vamos lá, Adriana Marques connosco aqui no Fado Vadio com os amigos da Luana. Muito obrigado a todos por estarem aqui connosco. Senta-te aí que já vais cantar a seguir. Vamos lá então agora escutar a Adriana Marques, que veio diretamente também de Faro. Hoje temos aqui o Algarve em peso.

0: A Adriana Marques, connosco aqui no Fado Vadio, naquela que é a sua rádio do Fado, hoje com os amigos da Luana. Adriana, muito obrigado mais uma vez. E que não seja a última. Não, aí, então não mandou porquê. Faça favor.
1: Pois, só mandar um beijinho ao meu pai e à minha mãe. Que
0: o nome deles,
1: esta hora,
0: que eles chamam?
1: Olha, minha mãe era colega sua. Portanto, ela trabalhava numa rádio local, a Rádio Foia.
0: Ah.
1: E Idalete Marques. E o António João Marques, que são... Esta hora ainda devem estar acordados.
0: Ah, é? Então, olha, um abraço para o António e um beijinho para a Idalete
1: Marques.
0: Sim, senhora, muito obrigado. Se estiverem na escuta, se não, olha, se não escutarem hoje, podem escutar no sábado a repetição. Portanto, não perdem nada. O que perderam foi aqui um bocadinho cozido. Essa é a única coisa que perdem.
2: Não,
0: perde, não. Nada. Está lá tudo.
2: Só se ganha.
3: Impecável.
0: E hoje ganhámos mais uma noite. Este cozido é um espetáculo. Olha, vai. Que foste à adega do Falhão?
3: Não, nunca fui, mas olha, digo-te já. Vou provar aquilo que provei aqui. De certeza que tenho compromisso marcado.
0: Vais ao Facebook e vês a adega do Falhão.
3: Vou, sim, senhor.
0: Foi ele que nos presenteou com isto tudo que está aqui hoje. Portanto, já sabes. Olha, agora vou-vos ler aqui uma mensagem do Tony Loreta. Ele que não pôde estar aqui.
4: Ah, um beijinho para o tio.
3: Um grande abraço para ele.
0: Eu vou ler a mensagem toda. Força. Pede desculpa por mim, beijinhos para ela, para a Luana, tudo bom para esses grandes fadistas e para esses dois, o Eduardo e o puto do Alpina, és tu.
3: És tu.
0: Puto do Alpina é o nosso Santiago. Para todos, beijinhos para todos e viva o Fado e a Juventude. Portanto, esta é a mensagem do Sr. Fado, do Sr. Tony Lopes.
3: Exatamente.
0: Porque eu tenho também uma grande
3: ajuda,
0: amizade. Exatamente. E foi o homem que fez comigo as grandes salas todas de Lisboa. Portanto,
3: foi o homem que me convidou a mim.
0: Fez muitas festas de homenagem, ajudou muita gente e continua a ajudar, que o Tony tem,
4: um bom
0: como
4: coração.
0: Eu costumo dizer, o coração ao pé da boca.
3: Muito bom.
0: Aquele abraço, beijinhos, Tony. E para outra vez quero-te.
4: E viva a Moraria!
0: Viva a Moraria!
4: Moraria que
0: olha.
4: Ai, o moço do Alto China, já dá.
0: Não, o moço do Alto China, mas tu também és da Moraria, que também gostas de lá ir.
4: Ai, meu Deus.
0: Quem canta ao fado é dos bairros todos de Lisboa, ó Santiago.
3: Certinho, direitinho. Ele sabe.
0: Só há uma coisa que temos que fazer na altura das marchas. Epá, e temos
3: pois.
0: Que defender onde estamos.
3: Pois. Nessa altura.
0: Porque há muita gente que anda nas marchas que representam a Alpina, a Madragoa, os Olivais, e até nem são de lá, mas naquela altura vivem aquilo de tal maneira.
3: E tem que ser assim, tem que ser assim.
0: Como se fossem de lá. Luana, mais um convidado, nós vamos. Queres mandar beijinhos para alguém?
4: Mandar beijinhos para alguém, minha querida.
3: Eu, antes de mais, queria agradecer à Rádio Amália por convidar a Luana. Queria agradecer também à Junta de Freguesia de Lagoa por dar à Luana o mérito, e ela sabe disso, que eu a acompanho desde Lisboa até ao estrangeiro, como eu costumo dizer, de ser embaixadora da cultura. E antes de mais, pronto, queria mandar um beijinho a todos os ouvintes da Rádio Amália que te acompanham.
0: Olha, um beijinho grande para ti também.
3: Obrigado,
0: é sempre
3: igual.
0: Um gosto estar contigo, é sempre um gosto também ouvir-te cantar. Também sabes, não vale a pena dizer.
3: No dia 15, vou estar no Museu Fernando Maurício.
0: No dia 15 também vou lá ao museu.
3: Vais lá estar?
0: Vou lá.
3: Ah, eu conto contigo, se lá tiveres.
0: Eu vou. Olha, hoje estou um bocadinho aqui também feliz. Hoje não canto porque estou feliz da
3: gravar.
0: Eduardo, o que é que vais cantar?
3: Vou cantar.
0: E eles não trouxeram medronho hoje. Senão já tinha marchado. Já estava bom da garganta.
3: Vou-te ser sincero, até eu já tinha bebido medronho.
0: Também. Então vá, o que é que nos vais cantar?
3: Vou cantar O Valor do Fado, que é aquilo que nos importa a nós, a esta geração.
0: É, sim, sim. Sem dúvida nenhuma.
3: De Conde Sobral, no Fado Pechavante.
0: Vamos lá então, olha, um beijinho grande para ti, foi um gosto também ter-te cá.
3: Obrigado igualmente.
0: Sabes que é sempre um gosto estar contigo, não vale a pena repetir.
3: Força.
0: Vamos embora, vamos escutar o Eduardo Batista, que está connosco aqui com a Luana Velasquez, que hoje trouxe os seus amigos para confraternizarmos aqui na Rádio Amália, no Fado Vadio, com este vosso amigo Joaquim Calçadas. Saiba também que no próximo sábado tem a repetição na íntegra de todo este programa entre as 17 e as 19, aonde? Neste local habitual. 91.0 Porto, 92.0 Lisboa, 100.6 Setúbal e para todo o mundo em Amália.fm. Eduardo Batista.

0: Eduardo Batista, Eduardo, mais uma vez, nunca é demais agradecer-te a tua presença esta noite aqui connosco. Agora, Luana, agora vamos à reta final, muito rapidamente, para te ouvirmos cantar mais dois fatos para finalizarmos em beleza, não é?
1: É verdade, sim, senhora. E eu, antes de terminar, queria só aqui também agradecer aos músicos, ao Vítor e ao João, muito obrigada, porque foram... Eu comecei tanto com o Vítor e com o João, deram-me sempre a mão.
0: O Vítor do Carmo e o João Roube.
1: Deram-me a mão, ajudaram-me, meteram-me para cima. Portanto, muito obrigado, obrigado por terem vindo.
0: A salva de palmas para o Vítor do Carmo e para o João Roube e também para o nosso amigo Fernando Nani, que
1: também
0: está aqui connosco.
1: Deixa-me dizer também aqui, acho que foi a primeira vez que tocou para mim. Acho que sim, e foi um gosto, muito obrigada por ter vindo.
0: Fernando Ari também não desprimou para os outros, que também são. Fernando Ari é uma grande malha.
1: É verdade.
0: Dizer
1: e quero fazer um agradecimento muito especial ao município de Lagoa, que me tem apoiado imenso e que hoje disponibilizou o transporte para nós podermos vir do Algarve. Quero também mandar um beijinho a todos os fadistas e guitarristas do Algarve que nos estão a ouvir e esperemos...
0: Então, olha, um abraço para eles e esperemos que um dia os tenham aqui.
1: Sim, e um beijinho para os meus irmãos e para a minha mãe e para os meus avós.
0: Olha, beijinho para a tua mãe, beijinho para a tua avó, beijinho para a tua avó.
1: Beijinho para todos,
0: beijinho
1: muito obrigada.
0: Gostaste do cozido à portuguesa?
1: Adorei, adorei.
0: Espetáculo.
1: Muito bom.
0: Oh, Rolo, muito obrigado, esta malta adorou. Vai tudo aqui empanturrado.
1: Alguns eu
0: não deixei comer tanto porque tinham que cantar, que é o caso da Luana, como depois.
1: É mesmo.
0: Olha, Luana, foi um gosto enorme.
1: Muito obrigada.
0: Ter-te cá. Muito obrigado a vocês. Muito obrigado ao teu pai.
1: Também sabes, estás aqui no meu coração. Portanto, obrigada.
0: Também estás. Tiveste sempre. Ao Luís Manhita, à Mariana de Oliveira, que hoje chatearam-se, mas daqui a bocado já estão bem. Ao meu afilhado Santiago Costa, à Adriana Marques, ao Eduardo Batista e a ti, a Luana Velasco, que vamos terminar. Ao Tó Pires, que nunca é demais agradecer. Eu vou-me já despedir. Até à próxima quarta-feira e até lá. Seja feliz, faça alguém feliz. Vamos finalizar com Luana Velasquez, este Fado de Vadio foi o primeiro do ano aqui naquela que é a sua Rádio do Fado, o primeiro de muitos. Até à próxima quarta-feira, Luana Velasquez.

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